0: Tiago, eu quero que vocês escutem um verso primeiro. Tolice, amargura e ressentimento, eu conheço bem. Não vem do alto. É coisa terrena, animal e demoníaca. Cria inveja, é cheia de mentira, confunde a alma. Eu sei o que é a burrice que amarga o coração imundo. Eu já vi a dor da alma que briga com Deus e o mundo, mesmo enquanto imita doçura. Já senti a vergonha de não ser razoável, e sei como causei dor quando faltei com a ternura. Iracundo, implacável e mau. Na hipocrisia da minha parcialidade, já experimentei o que é semear a injustiça nos campos minados dos meus conflitos. Mas a sabedoria é diferente. Sempre pura, pacífica, meiga, razoável, cheia de misericórdia, com frutos doces, acolhedora, sem fingimento, terreno de paz, onde brotam as sementes da justiça. Essa eu só conheci quando pedi a Deus, e Ele do alto a enviou. Essa sabedoria é Cristo. E Tiago capítulo 3, versos 13 em diante, nós escutamos ali algumas instruções muito importantes. Quem entre vós é sábio e inteligente? Tiago 3, versículo 13 em diante. Quem entre vós é sábio e inteligente? Esse mostre em mansidão de sabedoria, mediante com digno proceder as suas obras. Se pelo contrário, tendes em vosso coração inveja, amargura, inveja amargurada e sentimento faccioso, nem vos glorieis disso e nem mintais contra a verdade. Esta não é a sabedoria que desce lá do alto, antes é terrena, animal e demoníaca. Pois onde há inveja e sentimento faccioso, aí há confusão e toda espécie de coisas ruins. A sabedoria, porém, lá do alto, é primeiramente pura, depois pacífica, indulgente, tratável, plena de misericórdia e de bons frutos, imparcial, sem fingimento. Ora, em paz que se semeia o fruto da justiça para os que promovem a paz. E eu vou ter a oportunidade de compartilhar com vocês duas vezes. A minha primeira é essa. Você quer saber se você é realmente um cristão? Olhe para a sua vida e diga, eu tenho flores para dar? São flores que minha vida manifesta? É graça? A Bíblia, até o uso aí da ideia de flores não é nem invenção original minha e nem algo desautorizado pela Bíblia, viu? O aroma de Cristo, um dos grandes pais da igreja, um dos pais capadócios da igreja, lá no comecinho, ele começa uma de suas homilias na instrução catequética, dizendo, queridos irmãos, nos reunimos aqui para estudar a palavra, e eu já sinto a presença de Cristo, porque o aroma de Cristo já se manifesta em nosso meio, o odor de Cristo. E a Bíblia fala disso. Então o tema de flores aí não é nem inadequado nesse sentido. A sabedoria de Deus, que é uma das coisas que manifesta e que mostra uma vida que dá flores. A sabedoria que Deus dá, a sabedoria que vem do alto, essa que Tiago descreve, que é característica daquele que conhece de fato o poder transformador do Evangelho, aquele que é um cristão, aquele que não foi só regenerado, mas que está sendo transformado dia a dia em imagem de Cristo, ela se caracteriza especificamente como manifestação de afetos, afetos esses que subjazem o nosso jeito de vida. E presta atenção, eu estou escolhendo aqui falar em jeito de vida, de uma forma mais difusa, para não ser específico, porque é jeito mesmo. É jeito, para alguns de vocês que conhecem francês, talvez a expressão seria mien. É o jeito, é o modo, é aquela postura, aquela atitude. A sabedoria do alto é manifesta, ela é caracterizada por alguns afetos que estão por baixo, como alicerce de um jeito todo de ser, um jeito que transmite graça. O que Tiago faz aqui é contrastar dois tipos de sabedoria. Eu quero começar fazendo isso. Ele começa falando sobre essa suposta sabedoria do mundo. Essa suposta sabedoria do mundo, ela tem... Deixa eu começar com as minhas próprias descrições dela, e daí eu vou especificar o que Tiago fala. Ela é aquela que parece senso comum. É aquela que todos nós assumimos como algo a ser presumido, é parte da realidade da vida. Por exemplo, eu não gosto de passar vergonha. Sofrimento antes eles do que eu. Conceitos como, por exemplo, dizer é necessário que vocês diminuam para que eu cresça. Ela parece fazer sentido. Ela é composta, ela é cheia de obviedades. Claro, para poder amar os outros, primeiro eu preciso me amar. Obviedades, coisas que parecem sensíveis. E que no final das contas, elas são idióticas. Idiotas. No sentido mais real do termo. Talvez no sentido clássico do termo idiota. Não só como xingo que a gente usa hoje para xingar alguém, mas algo que tem a ver com o meu id. Que é centrado em mim mesmo. Que é fechado em si. Que só olha para si, que se isola da relação com o mundo. E se coloca no centro. Essa suposta sabedoria do mundo. Tiago derruba de três formas claras. Primeiro ele fala, qual é a sua verdadeira origem? Dá uma olhada lá no versículo 15, se você está com a Bíblia aberta. E me diz, qual é a verdadeira origem dessa sabedoria? Ela é terrena, animal e demoníaca. Essa tríade aí para vocês faz sentido? Remete a alguma outra coisa? Eu tenho três inimigos que militam contra mim na vivência com Cristo, certo? Quem são? A carne, o mundo e o diabo, certo? A carne porque é o meu pecado. Meu pecado natural, a minha inclinação idiota do coração. O mundo, porque existe uma sociologia do pecado. Porque a gente vive apoiando um ao outro no pecado. E o maligno, porque lá atrás está o diabo. Curtindo bastante. A gente inverte essa ordem o tempo inteiro, né? Minha primeira luta é contra o diabo, em segundo lugar contra o mundo. Terceira, a minha carne. Ô, você está bem, hein? Gozado que Tiago vira e fala aqui que essa suposta sabedoria do alto, essa suposta sabedoria do mundo, ela não é do alto, ela é terrena, animal e demoníaca. Ela vem de mim. Ela é estultícia inata. Inata. Ela é parte do que é a nossa vida fora de Cristo. Em última instância, ela é uma suposta sabedoria que, na verdade, é demoníaca. Mas por quê? Bom, dá uma olhada no versículo 16 e me diz qual que é o produto final. Às vezes é mais fácil você pular direto das raízes para o fruto para entender o resto da árvore. Qual é o produto final, no versículo 16, desse tipo de suposta sabedoria do mundo, de estultícia para nós que esperamos em Cristo. Confusão e toda espécie de coisa ruim. Isso é o que a sabedoria do mundo produz. Não são flores. É confusão e toda espécie de coisa ruim. Para quem? Para mim e para os outros. Esse é o produto dessa suposta sabedoria. Porque ela tem uma origem que não é em Cristo, que não é em Deus, não é a mente de Cristo. E o que ela gera, então, são frutos amargos, confusão e toda espécie de coisa ruim. Por quê? Qual que é a sua verdadeira natureza? Na primeira parte do versículo 16. Olha lá agora. Como é que ela é realmente? Essa suposta sabedoria do mundo é uma sabedoria que serve à inveja e sentimento faccioso. Ela é caracterizada por afetos relacionais que negam os dons e a graça de Deus e que me separam das pessoas. Para muitos de vocês que, como eu, cresceram lendo os catecismos de Westminster, e se você não fez isso, não ignore a chance, não, dá uma olhada, que isso vai te abençoar muito. No Catecismo Maior, chegam as perguntas que estão discutindo o nono mandamento, e elas expandem exatamente o que é falso testemunho. E quem tem trabalhado próximo de mim no ministério, na igreja que eu trabalho, no Jumper, no círculo de amizade, sabe que eu tenho de tempo em tempo voltado àquelas perguntas e estudado com todos os meus colegas. E às vezes as pessoas dizem, Davi tá louco, ele fica insistindo nessa questão de discutir o que é dar falso testemunho. Mas é porque o desenvolvimento que existe ali, das implicações da quebra desse mandamento, elas falam até sobre não reconhecer livre e prontamente as graças, os dons e os talentos que Deus deu a seus filhos. Eu não reconhecer as bênçãos que Deus te deu e não honrá-lo por isso, é roubar de você um testemunho bom. Assim como eu falar mal das suas graças e talentos seria uma forma de mentir. Ou não reconhecê-las também. Eu fico pensando aqui, o que Tiago tinha em mente quando ele fala, onde existe inveja e sentimento faccioso, ali vai sempre haver confusão e toda espécie de coisas ruins. Esses são afetos que muitas vezes subjazem os nossos corações. Não dá para falar que o Davizinho estava movido por inveja e sentimento faccioso quando se negava a pedir ajuda lá na árvore pendurada de ponta cabeça aqui do lado. Ou dá. Dá, porque naquele momento me preocupava muito mais em ser o que eu ainda não era, em passar uma imagem de um homem que talvez eu quisesse um dia vir a ser, mas que não era, do que em me mostrar como uma criança vulnerável disposta a receber o amor de pessoas que se preocupavam com ela. Porque a minha vontade de ser o que eu não era me afastava de pessoas que poderiam exatamente me ajudar a chegar lá. A verdadeira natureza dos afetos, da suposta sabedoria do mundo, são afetos que negam o reconhecimento da graça. E é isso que faz com que alguém não tenha flores. Flores não brotam naturalmente em um solo ruim, estéril, pecaminoso, como é o nosso coração. Elas brotam quando a luz transformadora de Deus, na ação do Espírito Santo, que vem mediante a palavra, transforma, muda, faz a asepsia daquele solo, limpa, tira as coisas, começa a transformar, e aí planta sementes de graça, que crescem e produzem. Beleza, mas beleza fica para minha outra palestra. Coisas maravilhosas que vêm de dentro e se manifestam. Então vamos continuar o contraste, porque Tiago não para por aí. Ele fala sobre a verdadeira sabedoria e ele diz que ela é, e aí é que eu quero que vocês prestem atenção. O resumo é meu, mas eu creio que é fiel. Ele basicamente diz que ela é manifesta mediante um jeito que revela na prática alguns afetos mais profundos. Dá uma olhada aí. De onde é que vem a sabedoria do alto? Bom, do alto, é claro, está lá no versículo 15. Ela não é terrena, ela vem do alto, ela vem de fora, ela vem de Deus. Ela não é algo que começa e que surge em mim. Ela muitas vezes parece um contrassenso. Ela não é aquilo que é comum. Ela muitas vezes significa pensar fora da caixinha. Conhece a expressão? Mais comum no inglês, né? Mas também no português é usado, pensar fora da caixinha. Lateralidade de pensamento, a capacidade de ver perspectivas e possibilidades que não são as óbvias. A sabedoria do alto se manifesta como algo que vem de fora para dentro, ela vem por revelação. Tanto no sentido estrito, quanto no sentido mais amplo, mais lato. No sentido estrito é o seguinte, Senhor, Tu és o Cristo. Declaração de Pedro, o que Jesus responde para ele?
1: Nem carne nem sangue te ensinou isso. Isso só é descoberto por revelação do Espírito Santo de Deus. Vem de fora porque o Espírito testifica ao coração. É a mesma coisa que a nossa concepção de que a Bíblia é a palavra de Deus. Muita gente confunde as bolas e diz, eu vou te dar um monte de evidências do porquê que a Bíblia é a palavra de Deus. Há um grande teólogo que se recusa a fazer isso. Ele vira e fala, eu posso te dar várias razões que mostram que a Bíblia é, de fato, a palavra de Deus. Coisas que vão desde a sua estrutura, da sua forma, da sua majestade. Mas nenhuma dessas serve, e nem o testemunho de ninguém, de nenhum concílio, de nada, para estabelecer isso. Porque no final das contas é o testemunho interno do Espírito Santo que diz no seu coração, ouve, esta é a minha palavra. É obra imediata de Deus. Eu creio que é imediata. Assim como é a regeneração. E é importante isso, porque a sabedoria do alto, ela vem de fora. Mas eu disse que no sentido estrito, ela vem de fora como uma revelação que penetra a nossa vida, que penetra a nossa situação. Mas ela também, no sentido mais amplo, vem de fora. Ela vem quando eu estou incorporando a palavra de Deus. Ela vem quando, na comunidade dos santos, nós abrimos mão daquela sociologia idólatra que se apoia no pecado e passamos a desafiar um ao outro, a olhar para as coisas de uma perspectiva diferente. Ela vem de fora para dentro e transforma. Mas não é interessante que eu disse que ela se manifesta mediante um jeito que revela externamente, em ação, afetos internos? De certa forma, eu estou descrevendo para vocês um caminho duplo, e a gente tem que entender isso. Ela vem de fora e transforma o meu coração. Mas aí ela se externaliza como afetos transformados que vão mudar as ações e toda a forma de expressão. Parece complicado? Não é. Pensa lá no terreno e nas sementes de graça que são plantadas lá dentro. E que quando brotam como afetos começam a produzir flores. E eventualmente são as flores, o aroma, a beleza, o olor, nós vamos manifestar para fora. O processo é mais ou menos esse. O que é que ela manifesta? Dá uma olhada no versículo 13 e me diz. O que é que essa sabedoria manifesta? Lembra que tem confusão, certo? A sabedoria do mundo produz confusão e toda espécie de coisas ruins, porque ela flui, porque ela emana de inveja e sentimento faccioso. No versículo 13 fala sobre a sabedoria do alto. Como é, o que que ela manifesta? O que que é que flui ou frui dela? Às vezes a gente não presta atenção, a gente vê os conceitos ali e assume que todos eles têm a mesma função. Vamos pensar em termos de função aqui, gramatical, sintática. Olha para a frase, tá? O que que ela manifesta? Ela manifesta obras, certo? É o finalzinho, ela manifesta as obras que são caracterizadas, ou melhor, que são manifestas mediante um condigno proceder, numa postura de mansidão e sabedoria. Lembra que eu falei? Afetos que se manifestam em ação. As obras estão aqui. E Tiago nunca ia deixar de falar das obras. Só que essas obras são o quê? Essas obras são manifestas em mansidão de sabedoria mediante condigno proceder. É isso que a sabedoria do alto manifesta. É uma postura de vida que é produtiva, que é frutífera, mas que está tão preocupada com o meio quanto com o fim. Que não olha para obras como um fim a ser alcançado, mas sim algo no quanto ao qual importa tanto como é que eu chego lá e faço isso do que o que eu fiz. Forma e conteúdo aí não são tão diferentes, não. É tudo parte de um mesmo processo. Mas como entender isso? Bom, olha para o produto final. Se você olhar para o produto final, você vai descobrir que o que Tiago fala quando ele caracteriza esse tipo de sabedoria é totalmente relacionado a afetos. Só uma coisa para vocês entenderem. Quando eu falo de afetos, obviamente eu não estou falando de sentimentalidades. Não tem nada contra sentimentalidades, são ótimas. Mas afetos, no sentido do meu uso aqui, é um pouco mais profundo. É aquilo que está por baixo dos sentimentos. São compromissos de coração, inclinações de coração.
0: em Tiago mesmo, no capítulo 1, nos versos 5 a 6, ele diz assim: se porém algum de vós necessita de sabedoria, peça a Deus, que a todos dá liberalmente e nada lhes impropera, e ser-lhe-á concedida. Se alguém carece de sabedoria, peça a Deus e vai ser concedido. Mas seria desonesto se eu parasse a leitura desse versículo aqui. Eu preciso complementar com o versículo 6. Pelo menos o comecinho, porque diz assim: peça, porém, com fé, em nada duvidando. E aí lembro que eu falei de dar um nó na cabeça, às vezes, porque no senso comum, eu diria: tá vendo? Tá falando que eu tenho que pedir a Deus sabedoria. Então eu peço dele a sabedoria e daí eu descanso. Porque não é por obras, é pela graça, é pelo esforço do que Cristo fez, é pelos méritos de Cristo, não pelos meus esforços. Mas aqui ele coloca de novo aquela condicional que dá a impressão de que a coisa cai de volta na minha mão. Se você quer sabedoria, peça a Deus, mas peça sem duvidar. E como é que eu sei se eu não estou duvidando? Desculpa, mas honestamente, se eu souber exatamente como discernir se eu estou pedindo sem duvidar, então eu já tenho a sabedoria, não preciso pedir. Ah, mas não é por aí mesmo? Quem tem mais vai ser dado, quem não tem, o pouco que tem vai ser tirado? Não é como a fé aqui? Se a inclinação do que seu coração é para a sabedoria de Deus, é para a fé, então pede e mais vai ser dado. Se a inclinação do nosso coração, se os afetos não estão enraizados nos afetos daquilo que Cristo é e produz em nós, então até quando eu pedir a sabedoria, eu posso pedir com palavras como quem pede a sabedoria do alto, mas o que é que eu quero no final das contas? Pensa nisso que eu vou falar agora. Vários de vocês sabem, vocês estudam aí nas áreas de ciências e na escola, na faculdade. O termo às vezes é aquele que assusta os outros, mas não tem termo mais adequado para isso, tá? Às vezes nós temos uma apreciação heurística das verdades de Deus, da sabedoria de Deus. A heurística é aquilo que funciona, mas não meramente no sentido de pragmático, que é o termo mais comum, mas aquilo que é heuristicamente adequado, especialmente na matemática, que a gente fala em termos de heurística, é aquilo que realmente funciona como equação e no final das contas dá certo. E muitas vezes a nossa aproximação aqui é assim: eu quero a sabedoria de Deus, porque ela funciona melhor que a outra. Esse problema de confundir a realidade de algo com se ela funciona ou não funciona, isso é algo muito comum, muito constante. O pequeno Davizinho uma vez virou para a mãe dele, não parava de falar para a mãe dele, Dona Beth, ele falava: Dona Beth, não falava Dona Beth, ele falou: mãe, como é que o carro funciona? Ela falou: tem um motor que explode combustível dentro do motor, faz pressão numa câmara, isso leva força. Ah, tá bom, entendi. Mamãe, como é que a piscina funciona? E ela explicava. Mesma época da história daqui. Um dia eu disse: mamãe, afinal de contas é a explicação que faz as coisas funcionarem? Isso é um exemplo clássico de confundir uma explicação heurística com uma explicação causal. E muitas vezes a nossa aproximação à sabedoria de Deus, ela é bem mais heurística do que realmente causal e essencial. Eu olho para as coisas de Deus, eu olho para a sabedoria de Deus e falo: dá certo. E Tiago está dizendo: vai e pede sabedoria a Deus, mas não pede. Lembra a expressão, não pede como quem vai esbanjar nos seus bel prazeres? É isso, não pede a sabedoria de Deus, porque ela dá certo. Não pede a sabedoria de Deus porque ela é menos falida que a do mundo. Pede a sabedoria de Deus porque ela é verdade. Crendo que ela é a única opção. Que tudo o resto é não sabedoria. E sabedoria de Deus, não se esqueçam, meus irmãos, eu estou falando de sabedoria. No final das contas, a Bíblia nunca deixa que nós escapemos da realidade de que a sabedoria é uma pessoa. Provérbios deixa isso claro. Eu falei no começo, a imagem de Cristo sendo formada em mim.
1: Isso é a sabedoria que vem do alto. Cristo é a sabedoria de Deus que vem do alto. Mistério guardado desde antes da fundação do mundo, de que Deus está em si, convergindo todas as coisas para a glória do seu Filho, Cristo Jesus. E de que na igreja ele vai manifestar a multiforme sabedoria dele. Em nós, na igreja, em nós. É Cristo em nós, sabedoria sendo manifesta. Então vamos lá, quais são os afetos que manifestam essa sabedoria do alto? Tiago descreve isso daí com bastante clareza, está lá no finalzinho. Qual que é o produto final? Vamos lá, a sabedoria, porém, lá do alto, ela é primeiramente pura. Pura. Pura em que sentido? Pura no sentido de que ela é, de alguma forma, isolada da realidade das coisas, ou retirada da realidade das coisas, ou ela é pura porque ela entra em qualquer situação tendo em vista não outras coisas senão aquilo que é de Cristo. Pureza aí é pureza de propósito. É clareza de sua natureza, de sua realidade e dos seus alvos. A sabedoria que vem do alto é pura porque ela não se polui com motivações torpes, com outras histórias, com outras invenções. Ela é pura. Ela é, antes de mais nada, pura. Aí ela é pacífica. E pacífico a gente sempre pensa em termos de algo relacionado à passividade ou a um certo pacifismo, mas a sabedoria do alto é pacífica porque ela produz a paz, porque ela é irmã da paz, porque ela gera reconciliação, porque ela pacifica as situações. E nós somos chamados para sermos embaixadores dessa sabedoria do alto, nos tornando o quê? Ministros de reconciliação. Não é isso que nós vamos ler Paulo falando? Aí vem um outro termo aqui, essa sabedoria do alto, ela é também um outro afeto bem importante. O que é que diz aí na Bíblia de vocês, o terceiro afeto ligado à sabedoria do alto? Pura, pacífica e indulgente. Eu ouvi alguém falar amável. Quem foi que falou amável? Qual é a tradução que você está usando? NVI. Olha só, o termo aí, melhor, que eu escolheria, não em detrimento dos outros, indulgente está correto como tradução, gramaticalmente está correto. Amável também tem até um sentido mais dinâmico. Mas o termo que eu escolheria para traduzir aí, tanto pelo contexto quanto pelo uso da expressão que está sendo usada por Tiago no original, é gentil. O que significa amável, tratável, ou melhor, amável, indulgente, mas é mais que isso, não é só, porque indulgente traz aquela ideia de que ela é tolerante, né? Amável pode trazer a ideia de que é bonzinho. Eu diria que ela é gentil, ela é meiga, a sabedoria do alto. Até quando ela corrige, o fardo dela é um fardo que não vem como ofensa cortante, mas sim como aquela admoestação. Gentil. Qual foi a expressão que alguém usou? Moderada. Moderado restringe o contínuo semântico só para um aspecto, né? Moderado faria parte disso, mas ele tira o aspecto, ele minimiza o aspecto afetivo e ele deixa num sentido mais intelectual. Não está errado, mas eu acho que se botar moderado, indulgente, amável, tudo junto e espremer, quem sabe vocês deixam eu usar a expressão gentil. Sejam gentis. Mas aí diz que ela é mais uma coisa. O que que é? Tratável. O que que significa esse tratável? A sabedoria do alto é tratável. Vou dizer para vocês, o sentido aí é tão claro, deveria ser óbvio para todos nós. Aberto para o arrazoamento. A sabedoria do alto está sempre aberta para refletir, para razoar. Ela não é um raciocínio idiota, fechado, que não está aberto para verificação, que não está aberto para... Ela é tratável porque ela está aberta para reflexão, para consideração. Não é exatamente isso, porque eu não sou chamado para ser um bobo que nega tudo o que falou antes. Mas é sim a postura de nunca alegar que a minha sabedoria chegou ao fim e exauriu a questão. De sempre chegar no final e falar, Cristo me deixa seguro e aberto para arrazoar, para amadurecer, para pensar. Todas as minhas declarações são corrigíveis. Eu sou corrigível e preciso ser. Por isso é que a sabedoria do alto pode ser plena de misericórdia e de bons frutos. É o próximo afeto ali manifesto, e aí ele já está começando a mover dos afetos somente internos para as expressões externas. Por quê? Cheia de misericórdia e de bons frutos. Os frutos são doces e agradáveis porque os afetos são reais. A misericórdia está lá porque ela nunca se julga como uma sabedoria que está acima dos outros ou que me faz acima dos outros. Ela é a mesma atitude que houve em Cristo, que em Filipenses é descrito como aquele que não julgou como usurpação ser igual a Deus, mas antes tomou carne, se humilhou e veio viver a minha vida. E a gente esquece que isso é para sempre, né? Hádia é eterno, não é? Jesus Cristo está encarnado eternamente, nova carne, mas ele vive hoje minha vida. Aquele que está além do tempo e do espaço hoje subsiste em uma de suas pessoas temporalmente. Talvez uma concepção diferente, uma dimensão diferente que nós vamos experimentar um dia, mas é temporal. Jesus Cristo como eu hoje. Esse Jesus Cristo, igual a Deus, não seria nenhum absurdo dizer que ele era dele. Ele se humilhou, tomou a nossa carne. Essa é a misericórdia e os bons frutos. E por isso essa sabedoria se manifesta como imparcial e sincera. Sem fingimento, é o que diz aí na tradução mais comum que vocês têm. Sem parcialidade e sem fingimento. Sincera. O que que significa imparcial? Que ela olha para as coisas como as coisas são. E que ela não escolhe, por causa de afetos escondidos, aquilo cujos afetos vão ser manifestos positivamente ou negativamente. Antes ela olha para as coisas, ela olha para as situações, e ela julga à luz dos afetos verdadeiros do coração, com liberdade. Essa imparcialidade se manifesta na forma de lidar com pessoas, ela se manifesta na forma, vamos lá, para não falar de homem e mulher, vamos dizer assim, ela se manifesta na forma como você faz a distinção entre adultos e crianças. Eu me lembro, bem jovem, chegando para um grande pregador e dizendo, eu admiro demais a sua capacidade de comunicação, eu queria aprender a comunicar de forma efetiva, o que você recomenda? E ele disse, você ainda trabalha como pastor auxiliar lá na Igreja Sem Pouso? Sim, trabalho lá. Então você vá ao pastor titular, ainda é o fulano? É o fulano. Vá a ele ao conselho e diga que você quer assumir a classe de escola dominical das crianças de 5, 6 anos de idade. E eu disse, tudo bem, mas eu estou terminando meu mestrado, defenda a dissertação agora, esse ano. Não é desperdício, não? No meu tempo não é melhor gasto ensinando as pessoas mais maduras, aquelas que são mais intelectuais. E ele disse, eu vou ser condescendente com você, em vez de te dar o tabefe que você merecia na cabeça, eu vou explicar com cuidado. É o seguinte, com a paixão que você tem por conteúdo, você nunca vai conseguir se satisfazer e não transmitir o conteúdo. Então você vai chegar lá com aquelas crianças, você vai ficar maluco tentando aprender como é que você traduz conceitos complicados e difíceis para um nível que até crianças possam entender. E isso vai fazer de você um melhor comunicador. Eu atendi, e eu me orgulho, foram dois dos anos mais gostosos que teve ensinando essas crianças. Como consequência disso, resta o fato de que até hoje, depois de 25 anos de ministério, eu ainda sento na minha igreja, não faço isso na dos outros, sento no chão ou numa cadeira com as crianças todo domingo e começo o meu sermão pregando para elas. Não um mini sermãozinho dissociado, eu começo o meu sermão pregando para as crianças e depois peço para que elas voltem para os seus lugares e continuo então engatando direto para desenvolver o resto para os adultos. Irônico que tem muito adulto que fala que isso ajuda eles a entender o sermão, não? Essa imparcialidade da sabedoria de Deus vem em entender que ela é aplicada no espectro todo. Que ela não é uma sabedoria calculada, uma estratégia ou uma técnica calculada para certas pessoas e para certos momentos, mas ela sim é uma postura de vida que define todo o resto. E por isso é que ela é sincera. E você quer saber, o mundo hoje tem dificuldade em acreditar que somos cristãos? Muitas vezes, porque até quando estamos profundamente sinceros, falta sinceridade na nossa postura, nos nossos afetos. A gente vive aí com nossos jargões, nossos bumper stickers, nossos adesivos de carro, eu sou cristão e daí, a gente tem o nosso vocabulário, você está na força, não está, você tem toda uma subcultura cristã na qual nós nos sentimos seguros e que muitas vezes ou esconde a beleza que devia estar sendo demonstrada como graça para os outros, ou se torna um muro de proteção atrás do qual nós nos escondemos, talvez até pela própria insegurança. E quem olha de fora, não vê como se estivéssemos nos protegendo. Olha para nós e diz, que falta de sinceridade. Ao enfrentar a vida, ao olhar para as coisas, ao se distanciar, sabedoria que vem do alto, culmina como algo que é caracterizado como profunda sinceridade. Me permita fazer uma aplicação, e eu sei que ela não é a única possível, mas eu diria que o mundo hoje precisava ver profundidade existencial na nossa vida cristã. Eu diria que o aspecto de sinceridade aqui que eu caracterizaria é profundidade existencial de vida com Cristo. Não é só o mundo que precisava ver isso. Se nós víssemos isso no nosso coração, íamos nos sentir muito menos hipócritas e muito mais tranquilos em dizer, sim, realmente eu sou um cristão porque eu estou ficando cada vez mais parecido com Cristo, mais hoje do que ontem e certamente menos do que amanhã. Aí esse senso claro de movimento nos tranquiliza. Eu quero concluir com um desafio. Se quem tem flores dá flores, ou como dizia o vovô, e quem não tem não as pode dar, como é que eu vou começar a desenvolver uma vida de riqueza da sabedoria de Deus que manifeste mesmo as flores que a graça produz em mim? A Bíblia fala em cartas vivas, ela fala do olor de Cristo sendo manifesto por nosso intermédio. Ela fala de um santuário construído de pedras vivas e toda vez que ela fala disso, ela fala de pessoas que são individualmente transformadas por Cristo. Mas ela fala de uma comunidade que manifesta algo. Ela fala de uma comunidade que manifesta uma característica. Eu quero falar amanhã com vocês sobre o aspecto de beleza que é isso. Porque, na verdade, uma das coisas cruciais e que eu creio que tem faltado no nosso tempo é que esses afetos e essa sabedoria do alto, quando somos transformados dessa maneira, nós passamos a viver uma vida que manifesta beleza e que usa a beleza como ótica para ver as coisas. Nós passamos a descobrir beleza escondida em todo canto. Nós passamos a descobrir que a graça aparece em todo canto. Se soubermos olhar com os olhos da graça, nós vamos descobrir pecado a ser lidado o tempo todo, mas a graça de Deus triunfando no final. Não uma visão romântica da graça, mas uma visão realista de entender que o preço que Cristo pagou na cruz efetivamente funciona para que Deus reúna seu povo. E o projeto é esse, no final das contas, não é? Deus está reunindo para si um povo. E nós somos parte desse povo. O desafio é esse. Como é que nós manifestamos essa característica de povo que dá flores? Bom, tem vários jeitos. Quem sabe, pastor Franklin, eu e alguns outros possamos raspar nossa cabeça careca. Daniel não precisa fazer isso. Não está feito. Vestir umas batas cor-de-rosa, pegar maços de flores e dançar com tamborim. Quem quer ir tocar o tamborim? Lá no aeroporto. É a graça que te salvou. Esse é o desafio. A graça que transformou sua vida. A graça que diz que sua vida tem sentido. A graça, poder efetivo de Deus, demonstrado na cruz, na ação do Espírito Santo que une você a Cristo, te dá uma nova identidade, uma nova natureza, te transforma e te encaminha numa nova vida onde você não deixa de ser o que você é, mas o que você é passa a ser feito à imagem e semelhança do homem original, do verdadeiro Adão. É o segundo, não é o primeiro, que é Jesus Cristo. É a graça de saber que nele convergem todas as coisas. E de que a unidade que eu preciso para a vida e a unidade que eu preciso com vocês é essa. É de conhecer mais e mais essa graça transformadora e, sendo transformado por ela, expressar essa transformação. Como um testemunho claro, onde os outros olham de fora e dizem: uau, aquela é a beleza de Cristo.
2: Estamos concluindo com esta pregação que nos mostra o objetivo de nossa existência: glorificar a Deus pelos seus maravilhosos feitos. Para que possamos fazer parte dessa história, precisamos nos arrepender, confessar nossos pecados a Deus e crer em Cristo como nosso Senhor e Salvador. 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

o mundo passa e a sua concupiscência, mas aquele que faz a vontade de Deus permanece para sempre. 1 João capítulo 2, versículo 17. Este versículo me faz refletir no quanto o tempo passa rápido, e tudo o que vemos e experimentamos neste mundo é temporário. A vida corre depressa, amado ouvinte, e sem mesmo percebermos, os dias se transformam em meses, os meses em anos, e assim vai uma vida inteira, e inevitavelmente chega o nosso fim aqui. Mas é aí que vem a maravilha de uma vida com Cristo. E apesar do fim físico neste mundo eventualmente chegar para todos, por Jesus e pelo que Ele fez por nós na cruz, passaremos a eternidade com nosso Criador, e ali sim viveremos sem preocupação com o tempo ou despedidas, estando para sempre no céu. Mas só fará parte desta bênção, amado ouvinte, aqueles que neste mundo, no seu tempo físico aqui, escolherem a Jesus. E é por isso que não podemos deixar para amanhã essa decisão tão importante. Se você nunca orou recebendo a Cristo como Senhor e Salvador da sua vida, faça isso hoje mesmo e viva na segurança e certeza de que nada, nem mesmo o tempo, poderá te separar do amor de Deus. 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

Quero mais uma vez agradecer o carinho da sua sintonia aqui na BBN. Eu sou Renato Gontijo e foi muito bom estar com você nessa sexta-feira. Uma ótima noite para você e toda a família. Fique com Deus e continue ligado, porque eu já estou indo. Mas a programação que fala do amor de Jesus continua no ar 24 horas por dia. Forte abraço!

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2: Estigma sobre vítimas de violência gera trauma contínuo e isolamento psicológico em familiares. Luz em excesso à noite, dicas para reduzir os impactos das telas no sono. População vive mais, envelhecimento saudável amplia papel da geriatria no Brasil. A perda de um parente por causa da violência urbana gera um luto complexo e permanente em famílias de comunidades vulneráveis brasileiras. O sofrimento diário é agravado quando o desfecho fatal ocorre por ações de agentes que deveriam garantir a proteção dos cidadãos. A falta de amparo do Estado transforma a saudade numa batalha por justiça social e destrói a confiança nas instituições. O julgamento público e as tentativas de desumanização das vítimas fatais geram isolamento psicológico e sentimentos de culpa em mães e parentes. A psicóloga Camila Canguçu alerta que o preconceito social impede que essas pessoas consigam processar a dor e elaborar o luto de forma saudável. Esse cenário de desvalidação externa faz com que o trauma se prolongue no tempo e resulte em adoecimento mental. Para reverter esse quadro doloroso, a especialista defende o reconhecimento institucional dos erros e uma escuta ética por parte dos canais de comunicação. O acolhimento legal e o respeito à memória de quem se foi são vistos como pilares decisivos para devolver a dignidade aos sobreviventes. O uso constante de celulares e tablets antes de dormir reduz muito a melatonina e prejudica o descanso profundo dos brasileiros. Pesquisas indicam que a luz azul emitida pelos aparelhos mantém o cérebro em alerta máximo e causa cansaço crônico durante o dia. Especialistas alertam que a falta de sono reparador gera irritabilidade, ansiedade e queda na produtividade diária. Para reverter esse quadro negativo, médicos recomendam evitar telas na cama e criar um ritual de relaxamento com leituras ou banhos mornos. É fundamental reduzir a iluminação dos ambientes ao escurecer e silenciar as notificações do celular para evitar interrupções desnecessárias na madrugada. Buscar a luz natural durante o dia também ajuda o organismo a regular o ciclo biológico e a produzir o hormônio do sono. A expectativa de vida dos brasileiros atingiu a marca histórica de 76 anos de idade, segundo o IBGE. Esse avanço populacional coloca a geriatria em papel de destaque nacional para garantir o bem-estar e a autonomia dos pacientes mais idosos. O geriatra atua de forma integral no acompanhamento da saúde para evitar problemas decorrentes da combinação exagerada de remédios nessa fase. A indústria farmacêutica nacional desempenha papel crucial, oferecendo remédios acessíveis para combater o diabetes e também as doenças cardiovasculares mais comuns. O tratamento correto dessas doenças crônicas foi um dos fatores determinantes para o aumento expressivo da longevidade. Com o envelhecimento natural, surgem desafios contemporâneos complexos como Alzheimer e outros quadros de demência que aparecem após os 60 anos. O médico Diogo Richter aponta que o maior desafio da especialidade é convencer o paciente idoso a adotar novos hábitos saudáveis. O foco do setor de saúde permanece em reduzir o excesso de medicações desnecessárias para garantir um futuro ativo.
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4: A chamada da meia-noite traz até você Pérolas Diárias de Vimalgo. Assim, pois, não durmamos como os demais. Pelo contrário, vigiemos e sejamos sóbrios. 1 Tessalonicenses 5:6. O Senhor exaltado fala claramente à igreja de Sardes e também a nós por meio de sua palavra. Sê vigilante. Adormecemos espiritualmente em relação a três coisas: oração, palavra, testemunho. Primeiro, estar desperto na vida de oração significa que levamos a sério o poder da oração, que antes de tudo estejamos de joelhos, lutando, que clamemos a Deus sem cessar, porque sabemos que Ele ouve orações. O Senhor espera por você agora. Talvez Ele já esteja esperando o dia todo por você, ansioso para que você o busque em oração. É Ele que dá a bênção. Mas nada tendes, porque não pedis. Segundo, o sono em relação à palavra é igualmente enganoso. Você se firma nas promessas que o Senhor lhe deu? A vontade de Deus em relação à nossa santificação está na Bíblia, da mesma maneira e com a mesma ênfase com que o Senhor expõe nela a sua vontade de salvar a todos os homens de seus pecados. Terceiro, só tem poder e autoridade espiritual aquele que ora vitoriosamente, que leva a palavra a sério, que não se deixa deter por cansaço mental, mas que continua implorando diante do trono da graça de Deus até ser atendido. Só quem tem uma vida de oração pela palavra de Deus consegue ter um testemunho vibrante e eficaz.

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Boa noite, querido ouvinte, muito obrigado pela sua audiência nesta sexta-feira, dia 15 de maio, agora na companhia de seu irmão e amigo, Denis Cordeiro.

pensamento de ouro de hoje se encontra em Isaías capítulo 25, versículo 9, que diz: "Este é o Senhor a quem aguardávamos." Se você tem questionamentos sobre o propósito da sua existência ou você sente um vazio em seu coração e tem insatisfação na vida, saiba que se você procurar e buscar com sinceridade, você vai encontrar as respostas e também as soluções para estes problemas, assim como na passagem de hoje, declarando: "Este é o Senhor a quem eu aguardava."

O aspecto mais trágico das divisões na igreja é que elas frequentemente ocorrem devido a um choque de personalidades em vez de um choque de doutrinas. Talvez você seja uma das muitas pessoas que vivenciaram em primeira mão a dor da divisão. Refletindo sobre a unidade da igreja, o programa Sabedoria para o Coração nos desafia a deixar de lado nossas preferências pessoais e a amar uns aos outros como irmãos e irmãs em Cristo. 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

Olá, meu querido ouvinte, é muito bom ter você para mais um programa Sabedoria para o Coração. Hoje estudaremos Filipenses capítulo 4, versos 4 a 5, e o título da nossa mensagem é Damas e Cavalheiros. Nós vivemos em um mundo insatisfeito e numa sociedade que é o retrato da insatisfação, enganada por sua própria noção de realidade. Por isso, diante de um mundo egocêntrico e furioso, os crentes se transformam em demonstrações de graça. Para o crente, essa verdade é declarada de forma clara e sucessiva em Filipenses 4, onde Paulo escreve um imperativo após outro, uma ordem após outra. Cada uma dessas ordens, a propósito, contém um volume inteiro de estudo e aplicação pessoais, apesar de Paulo apenas escrever cada imperativo sem detalhes. Abra sua Bíblia em Filipenses 4. Se esteve conosco em nosso estudo anterior, então você se lembra que havia duas mulheres na igreja de Filipos com problema de relacionamento. Paulo resolve a disputa entre as duas ao pedir que os membros envolvidos na discordância ajam com graça. Agora Paulo avança e fala sobre como os crentes demonstram graça para com um mundo que discorda de nós. Paulo toca em dois assuntos, nossa resolução e nossa reputação. Veja o verso 4. Alegrai-vos sempre no Senhor. Outra vez digo, alegrai-vos. Primeiro, que sua resolução seja ser alegre. Veja que não existe nenhuma saída, nenhuma brecha nesse imperativo. Paulo repete sua ordem duas vezes e ainda adiciona um advérbio, alegrai-vos sempre no Senhor. Outra vez digo, alegrai-vos. Se não entendemos na primeira vez, entenderemos bem na segunda. Agora, a lógica é a seguinte, se a alegria é algo que Paulo ordena, então ela não pode ser um sentimento como a felicidade. Não podemos mandar uma pessoa ser feliz. De fato, a vida é cheia de momentos, acontecimentos, experiências, lágrimas e sentimentos infelizes. Felicidade está ligada àquilo que acontece, e nem sempre o que acontece é algo agradável. Se felicidade está ligada ao que acontece na vida, o que acontece quando as coisas não dão certo na vida? O que acontece quando você não tem dinheiro, beleza, saúde, namorado ou namorada, um carro novo, uma casa, um vestido e etc.? Felicidade é algo circunstancial e não pode ser ordenado. Já a alegria, por outro lado, é algo interno. Alegria é reagir à natureza do Espírito de Deus dentro de nós. Alegria é uma convicção firme de que Deus está no controle de todas as circunstâncias e eventos da vida. Mesmo que surjam provações, podemos seguir o imperativo de Tiago 1 e reagir com alegria porque sabemos que Deus possui um propósito com elas. E lembre-se bem que quando Paulo dá essa ordem, ele não está tomando um cafezinho sentado num estabelecimento do Café Nero. Bem diferente disso, ele está acorrentado com um soldado romano. E podemos imaginar sua manifestação de graça por meio de sua resolução de se alegrar em suas cadeias. Você imagina o impacto disso na vida dos soldados que o guardavam? Nós acontecemos de estar vivendo numa cultura de pessoas infelizes. Estamos cercados de seres humanos insatisfeitos e decepcionados. Então você, crente, se torna uma demonstração da graça de Deus e do Evangelho quando encara todas as circunstâncias da vida, todas as coisas, com a resolução firme de se alegrar. Não seja como muitos crentes, cuja alegria é tão profunda que nunca sobe à superfície. No decorrer do Novo Testamento, identificamos várias características da alegria. Deixe-me compartilhar algumas com você. Primeiro, a alegria é dada por Deus aos que são salvos. Em outras palavras, a alegria depende do Evangelho. No primeiro anúncio do nascimento de Cristo, o anjo disse aos pastores, eis que vos trago boas novas de grande alegria, é que hoje vos nasceu na cidade de Davi o Salvador, que é Cristo o Senhor, Lucas 2, versos 10 e 11. E a propósito, após os pastores saírem daquela sala de parto, eles voltaram para seus campos louvando a Deus.
Nada havia mudado em relação aos seus empregos sujos, sua situação financeira apertada, sua posição impura aos olhos do sistema religioso. Nada disso foi alterado. Mesmo assim, eles haviam visto o Salvador e o Evangelho lhes trouxe alegria duradoura. Quando a mensagem do Evangelho explode no livro de Atos entre os gentios, eles regozijavam-se e glorificavam a palavra do Senhor, e os discípulos transbordavam de alegria e do Espírito Santo. Atos 13, 48 e 52. É impossível separar a salvação da alegria. Em segundo lugar, a alegria é um fruto contínuo do Espírito Santo. Paulo escreveu em Gálatas 5:22, mas o fruto do Espírito é amor, alegria. Ou seja, enquanto a felicidade é humana, a alegria é sobrenatural. Essa é a firme convicção que nos motiva a nos alegrar não somente porque Deus está no controle, mas também porque Ele é digno de ser adorado e louvado, independente do que acontecer. Terceiro, a alegria é resultado do receber e obedecer a palavra de Deus. O profeta Jeremias disse o seguinte: achadas as tuas palavras, logo as comi. As tuas palavras me foram gozo e alegria para o coração, pois pelo teu nome sou chamado, ó Senhor, Deus dos exércitos. Jeremias 15:16. O apóstolo João escreve sua primeira carta por vários motivos, dentre eles, para que a vossa alegria seja completa. 1 João 1:4. Em quarto lugar, a alegria se torna cada vez mais profunda à medida em que o crente passa por provações. Paulo escreveu em 1 Tessalonicenses 1:6: com efeito vos tornastes imitadores nossos e do Senhor, tendo recebido a palavra, posto que em meio de muita tribulação, com alegria do Espírito Santo. Que combinação, tribulação e alegria! Paulo escreveu em 2 Coríntios 6:10: entristecidos, mas sempre alegres. Que equilíbrio e que transparência! Nem tudo na vida era motivo de felicidade para Paulo. Até Paulo ficava triste. Contudo, lágrimas são misturadas com essa convicção firme de que Deus está no controle e, apesar de entristecido, Paulo diz que continua alegre. Colocando isso de outra forma, isso significa que nossas atitudes internas não são condicionadas pelas circunstâncias externas. Por isso, Paulo escreve aqui em Filipenses 4:4: alegrai-vos sempre. Nas circunstâncias? Não. No Senhor. Devemos nos regozijar naquele que é a nossa eterna, imutável e infalível rocha, refúgio e fonte de alegria. Em quinto lugar, a alegria é motivada por pensamentos celestiais. Paulo chegará a esse assunto em sua carta aos Filipenses quando escrever sobre sua expectativa de ver Jesus Cristo face a face. Mas deixe-me mencionar a contribuição do apóstolo Pedro, a quem, ou seja, o Senhor, não havendo visto a mais, no qual, não vendo agora, mas crendo, exultais com alegria indizível e cheia de glória. 1 Pedro 1:8. E ele adiciona no final de sua carta: na revelação de sua glória vos alegreis exultando. 1 Pedro 4:13. A resolução de nos alegrar não é natural, mas sobrenatural. E para a raça humana deprimida, desesperada e decepcionada ao nosso redor, demonstramos algo tão singular que encanta o mundo, porque eles veem que o cristianismo não nos vacinou contra as provações excruciantes, problemas de relacionamentos, contra doenças, falência financeira, morte de pais, avós, filhos e netos. Contudo, o mundo nos vê arregaçando as mangas da fé quando não entendemos nossas circunstâncias, não podemos explicá-las, quando não as esperamos e quando não podemos fugir delas. Apesar disso, decidimos nos regozijar com confiança em nosso Senhor. É como se Paulo dissesse aos filipenses: vejam bem, todos estarão observando vocês. E aí, suas reações à vida serão diferentes? Você, meu querido, escolherá demonstrar em cores vivas uma convicção firme de que seu Deus é digno de adoração e louvor, mesmo quando seu coração estiver em dores? Que essa seja nossa resolução. Ela não será natural, mas será uma resolução evidentemente sobrenatural,
uma resolução de ser alegre independente das circunstâncias. Segundo, Paulo diz que sua reputação seja a de ser moderado. Se você pensou que a ordem de ser alegre foi algo revelador e convincente, então se prepare para esta segunda ordem. Veja o verso 5. Seja a vossa moderação conhecida de todos os homens, perto está o Senhor. Agora, o que exatamente Paulo quer dizer com a palavra moderação? Traduzir essa palavra grega profunda em significado tem sido, na verdade, um grande desafio de muitas traduções e versões no decorrer dos últimos séculos. Em 1380, John Wycliffe traduziu essa palavra como paciência. William Tyndale imprimiu seu Novo Testamento em 1525 e a traduziu como brandura. A Bíblia de Genebra, de 1560, que foi a primeira Bíblia a conter os números de capítulos e versículos, traduziu essa palavra com a expressão mente paciente. Outra tradução, de 1582, escolheu modéstia. A versão King James, de 1611, usou moderação e posteriormente adicionou à margem a palavra bondade. Traduções mais recentes têm escolhido termos como espírito paciente, prudência. Aristóteles empregou essa palavra no contexto de não insistir na lei em um determinado caso. Durante os dias de Paulo, os gregos utilizavam a palavra em contextos nos quais as pessoas abriam mão de seus direitos, suportavam afrontas pacientemente e toleravam os erros de outras pessoas. Um comentarista conta sobre um artigo que leu sobre três funcionários de uma empresa de tratamento de água e esgoto. Essa equipe estava cavando quase 10 metros abaixo do nível da rua para limpar os canais de esgoto. A obra estava sendo feita no distrito histórico no centro de uma cidade. Além de toda aquela bagunça que você imagina que encontrariam, esses homens encontraram 61 anéis, várias moedas antigas e muitos talheres valiosos de prata, os quais puderam ficar para si. Em seguida, o comentarista fez a seguinte aplicação: quer seja canos ou pessoas, se você atura alguma bagunça, em um dado momento encontrará um tesouro verdadeiro. Usando essa analogia ao que creio que Paulo está dizendo aqui no verso 5, entendemos o seguinte: quando estiver no meio de uma bagunça, você se torna um tesouro verdadeiro, a moeda antiga valiosa. Você se torna aquele talher de prata valioso. Recentemente, um escritor reclamou do espírito de nosso mundo, que é tudo menos moderado, gentil e bondoso. Ele escreve: no início do século XXI, discurso moderado está sendo substituído por gritaria. A metáfora para o discurso hoje é jogo pesado. Nossas conversas são em confronto, desdenhosas e causam divisão. Equilíbrio e justiça são vítimas em programas de televisão, nos quais duas, três ou até mais pessoas brigam simultaneamente para prevalecer com seus discursos. Volume e discórdia são a nova etiqueta da civilidade. Essa ordem de Paulo é extremamente difícil de se obedecer. Paulo emprega a mesma palavra em Tito 3, onde contrasta a pessoa bondosa com um briguento e que gosta de discutir. Tiago também faz uso do termo ao descrever a pessoa disposta a abrir mão e ceder, Tiago 3:17. Obviamente existe nessa atitude um elemento de humildade. E quem deseja ceder ao outro? Vejo uma ilustração disso todos os dias perto da nossa igreja. A rua principal tem duas faixas e, de repente, reduz para uma faixa apenas. A faixa que termina entra para o estacionamento da nossa igreja. Algumas pessoas não sabem disso e dirigem a 60 km por hora. De repente, a faixa delas acaba. Elas precisam ir para a faixa da esquerda. Eu observo os demais motoristas não deixando a pobre coitada da pessoa entrar na faixa que continua. Bom, outro dia eu fiz o meu próprio experimento. Foi divertido. Eu vinha na faixa da direita, que termina mais adiante, e fiquei só observando para ver se o motorista ao meu lado reduziria a velocidade para me deixar entrar. Mas não, ele aumentou a velocidade. Eu já vi homens e mulheres acelerando a toda velocidade ali. Daí eu virei à direita para entrar no estacionamento da igreja.
A última coisa que o ser humano quer fazer é ceder. Enquanto analisava os variados usos dessa rica palavra grega, uma palavra portuguesa que exprime bem a sua ideia me veio à mente. É a palavra cavalheiro. Ela não diz respeito apenas à bondade e mansidão, mas à força de caráter. Aquilo que vem à nossa mente quando pensamos num cavalheiro serve de bom comentário sobre o tipo de reputação a qual Paulo se refere aqui. Um cavalheiro é cortês, bondoso, modesto e flexível. Um cavalheiro não é estúpido e grosso. Ele não perde a cabeça, mas é cauteloso em suas palavras e atitudes. Um cavalheiro não é rude nem indecente. Ele não menospreza uma mulher nem desrespeita seus colegas. Paulo, portanto, dá a seguinte ordem: busque ter a reputação de ser uma pessoa flexível e graciosa, mesmo quando você acontece de estar certo e a outra pessoa errada. Um senador orou em certa ocasião: Senhor, quando estivermos errados, dá-nos disposição para mudar. E quando estivermos certos, ajude-nos a ser pessoas suportáveis no convívio. Seja um cavalheiro, seja uma dama. Existe um senso de decência e civilidade ligado a essa ordem. E como precisamos constantemente de uma demonstração desse tipo de atitude? Uma pesquisa recente destacou a perda de civilidade em nosso mundo. O resultado foi: 89% dos entrevistados pensam que falta de civilidade é um problema sério. Mas, para 73%, a culpa é das campanhas políticas maliciosas. Para 67%, o vilão é a música de rock violenta e de elementos visuais fortes. Para 52%, conversas em rádio são o problema. E apenas 1% pensa que eles mesmos são o problema. A verdade é que vivemos numa cultura adequada e num tempo adequado para resgatarmos e buscar a reputação de sermos civilizados, graciosos e moderados. Nossa resolução é ser alegre. Nossa reputação é ser moderado. Por quê? Porque a nossa expectativa se tornará realidade. Veja a frase que Paulo insere no final do verso: perto está o Senhor. Em outras palavras, esteja disposto a reagir a afrontas com paciência. Esteja disposto a abrir mão de seus direitos quando outros exigirem. Seja cordato quando outros forem rudes. Seja gracioso quando o mundo o tratar com crueldade. Tiago fala de forma semelhante quando escreve: sede vós também pacientes e fortalecei o vosso coração, pois a vinda do Senhor está próxima. Paulo escreve esta carta acorrentado a um soldado romano e ele nos lembra: este não é o fim. O Senhor virá em breve para acertar todas as ofensas. À luz disso, seja alegre, moderado, e não mantenha os olhos fixos nas circunstâncias, mas na vinda do seu Senhor e Redentor. A frase "perto está o Senhor" pode ser entendida em relação a tempo, ou seja, o tempo está chegando, falando profeticamente. Mas também podemos interpretar essa frase no sentido espacial, ou seja, a presença pessoal e imediata do Senhor. Em outras palavras,

0: pioneiro na China mais de um século atrás foi o seguinte: Jesus nunca está ausente. Hudson jamais pensava que Jesus estava ausente. Obedecer a esses dois imperativos só se torna possível quando vivemos à luz da eternidade, quando vivemos demonstrando ao mundo perdido, desesperado e desamparado estas duas qualidades de vida, uma resolução de ser alegre e uma reputação de ser moderado. Fazemos essas coisas porque o mundo precisa do Evangelho e porque Jesus está perto de nós agora e cada vez mais próximo está o tempo de Ele vir nos buscar. Um autor escreve que estava em certa ocasião falando para uma plateia sobre demonstrar a graça. Ele escreve: "Perguntei ao auditório quais eram suas próprias experiências em agir com graça para com as outras pessoas. Uma mulher surpreendeu todos ali na plateia quando se levantou e disse: 'Bom, eu sinto que fui chamada para ministrar para funcionários de telemarketing no telefone. Sabe, aquele tipo de gente que liga nas horas mais inconvenientes e fala o que deve até que você tenha a chance de dizer: "Não estou interessado, obrigado."'" O autor interrompe e pergunta: "Quantas vezes não reagimos a essas ligações com grosseria?" Bom, a mulher continuou: "Esses pobres funcionários ouvem xingamentos e grosseria o dia inteiro de outras pessoas. Eu os ouço atentamente enquanto tentam fazer suas vendas." Daí respondo bondosamente, apesar de não estar interessada em comprar o seu produto. Em seguida, pergunto sobre seu emprego, onde moram e se teriam alguma coisa pelo qual eu posso orar. Esses funcionários ficam em estado de choque do outro lado do telefone. Com bastante frequência, eles pedem que eu ore pelo telefone ali mesmo, naquele exato momento. Às vezes, essas pessoas se desmancham em lágrimas. Afinal, esses funcionários são pessoas, provavelmente recebendo um salário baixo, e ficam surpresas quando alguém as trata com cordialidade e graça. O autor então continua escrevendo: "Pergunto-me quantas vezes desperdicei essas oportunidades em interação com pessoas. Fiquei maravilhado diante da resposta graciosa dessa mulher, enquanto eu fico irritado com essas pessoas. Já me peguei tratando caixas de supermercado como se fossem máquinas e não pessoas. Explícita ou implicitamente, eu comunico que fui interrompido e preciso voltar ao meu trabalho. No processo, acabo desperdiçando oportunidades de manifestar a graça." Não é exatamente isso o que Paulo nos manda fazer aqui? Imagine, a igreja de Filipos poderia ficar conhecida como a Assembleia de Damas e Cavalheiros, decididos a alegremente seguir o seu Senhor, o qual está perto e cuja vinda está cada vez mais próxima. Meu querido, que essa seja a sua resolução e a sua reputação também, para a glória de Deus. Que Deus o abençoe e espero você para o nosso próximo encontro.
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2: A Fiocruz obteve nos Estados Unidos a patente de um método de tratamento contra a malária resistente a medicamentos tradicionais. O composto chamado DAQ apresentou resultados promissores contra formas graves da doença. Microempreendedores individuais do setor de turismo inscritos no CadÚnico terão acesso a uma nova linha de crédito com juros reduzidos e carência de até 6 meses. O programa Do Lado do Turismo Brasileiro foi lançado pelo Ministério do Turismo durante o Salão do Turismo em Fortaleza, no Ceará. Um relatório do Fórum Brasileiro de Segurança Pública revela que o medo de ser vítima de golpes digitais já supera até o temor de crimes violentos. Segundo a pesquisa realizada pelo Datafolha, cerca de 80% dos brasileiros afirmam ter receio de perder dinheiro via internet ou celular. A Federação de Futebol do Irã confirmou que vai participar da Copa do Mundo de 2026, mas apresentou uma lista de 10 exigências aos países sede, Estados Unidos, México e Canadá. Em meio ao cenário de guerra no Oriente Médio, Teherã busca garantias de segurança reforçada em hotéis e trajetos, além da concessão de vistos para toda a delegação. Uma nova lei publicada na última segunda-feira no Diário Oficial da União estabelece percentuais mínimos de cacau para os chocolates vendidos aqui no Brasil. A medida exige que fabricantes nacionais e importadores informem de maneira clara e destacada a quantidade do ingrediente nos rótulos das embalagens. A decisão da União Europeia de suspender a importação de determinados produtos de origem animal do Brasil acendeu um alerta vermelho para o agro nacional. O bloqueio anunciado esta semana foi motivado por questionamentos sobre o uso de antimicrobianos e a falta de garantias no controle sanitário. Em uma decisão histórica na última quarta-feira, ministros e lideranças da Câmara Federal selaram um acordo para acabar com a escala de trabalho 6x1 no Brasil. A proposta estabelece que a nova jornada semanal passará das atuais 44 para 40 horas, com a implantação da escala 5x2, garantindo ao trabalhador 2 dias de descanso remunerado por semana sem qualquer redução de salário. Anunciada na última quarta-feira a criação de uma subvenção para conter a escalada dos combustíveis no país. A medida será implantada via medida provisória e prevê um auxílio de até 89 centavos por litro de gasolina. O Supremo Tribunal Federal validou de maneira unânime a lei que obriga empresas a pagarem salários iguais para homens e mulheres que exercem a mesma função. A decisão confirma que a norma é constitucional, estabelecendo multas pesadas de 10 vezes o valor do salário em casos de discriminação comprovada de gênero. A Agência Nacional de Vigilância Sanitária manteve a proibição de fabricar, distribuir e vender os lotes de produtos da marca IP com numeração final 1. A decisão foi confirmada nesta sexta-feira durante uma reunião extraordinária realizada pela diretoria colegiada do órgão regulador.
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1: Seja bem-vindo ao programa Recebendo a Mensagem de Deus, do pastor Ludgoes. A versão em português é uma produção da BBN. Vamos ouvir?
0: Andrew Murray escreveu: assim como a água sempre busca e preenche o lugar mais baixo, no momento em que Deus o encontra, humilhado e vazio, sua glória e poder fluem. Jesus disse: e o que a si mesmo se humilhar será exaltado, em Mateus capítulo 23, versículo 12. Este princípio sempre operou nas relações de Deus com o homem. Ao ler 1 Samuel, o próximo livro, em nossa jornada de leitura da Bíblia em 2 anos, você verá este princípio ilustrado em 3 grandes vidas. Samuel, Saul e Davi foram exaltados a posições de importância devido à sua humildade inicial. No momento em que Saul se tornou orgulhoso e egoísta, ele se privou da bênção de Deus, e Davi foi ungido para substituí-lo como rei de Israel. Muito pode ser aprendido com a vida desses 3 homens, mas o princípio prático, Deus resiste aos soberbos, mas dá graça aos humildes, é o mais importante. Aprenda o bem. Para a maioria de nós, enxergar o verdadeiro coração de um homem é difícil. É por isso que Deus disse a Samuel, em 1 Samuel capítulo 16, versículo 7, não atentes para sua aparência, nem para a grandeza da sua estatura, porque o Senhor não vê como vê o homem. Pois o homem vê o que está diante dos olhos, porém o Senhor olha para o coração. Este é o versículo-chave do livro. Mantenha a sua verdade em mente e você se lembrará do conteúdo de 1 Samuel. Ao ler o livro, 2 capítulos por dia, nos concentraremos nessas 3 personalidades. Se precisar de mais ajuda para estudar a Bíblia, tenho literatura para ajudá-lo. Escreva para rede@bbnmedia.org.
1: Se você gostou desse programa e tem algum comentário ou pedido a fazer, fique à vontade para nos escrever aqui no rede@bbnmedia.org. 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Obrigado e até o próximo programa.

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0: Adelson Damasceno Santos.
1: Tema: a casca ou a semente. Texto bíblico, 2 Coríntios 12, versículos de 1 a 10. Assim diz a palavra do Senhor: se é necessário que me glorie, ainda que não convém, passarei as visões e revelações do Senhor. Conheço um homem em Cristo que, há 14 anos, foi arrebatado até o terceiro céu. Se no corpo ou fora do corpo, não sei. Deus o sabe. E sei que o tal homem, se no corpo ou fora do corpo, não sei, Deus o sabe, foi arrebatado ao paraíso e ouviu palavras inefáveis, as quais não é lícito ao homem referir. De tal coisa me gloriarei, não porém de mim mesmo, salvo nas minhas fraquezas. Pois se eu vier a gloriar-me, não serei inécio, porque direi a verdade. Mas abstenho-me para que ninguém se preocupe comigo mais do que em mim. Vê ou de mim ouve. E para que não me ensoberbecesse com as grandezas das revelações, foi-me posto um espinho na carne, mensageiro de Satanás, para me esbofetear, a fim de que não me exalte. Por causa disto, três vezes pedi ao Senhor que o afastasse de mim. Então ele me disse: a minha graça te basta, porque o poder aperfeiçoa na fraqueza. De boa vontade, pois, mais me gloriarei mais nas fraquezas, para que sobre mim repouse o poder de Cristo. Pelo que sinto prazer nas fraquezas, não nas injúrias, nas necessidades, nas perseguições, nas angústias, por amor de Cristo. Porque quando sou fraco, então é que sou forte. Deus, em seu amor e graça, nos concede de tempo em tempo algumas experiências preciosas. Cedo ou tarde, percebemos que as circunstâncias mudam e o que era já não existe mais na forma em que existia. Mas no espírito nada muda. A casca se foi, mas a semente continua. O exterior desapareceu, mas o interior permanece. A carne morre, mas o espírito vive. O progresso presente e futuro é impedido quando nos apegamos àquilo que já passou, agarrando-nos à casca vazia, quando deveríamos disseminar a semente viva. A mensagem é viva. É a mensagem que devíamos comprimir em nosso peito. Não a memória de experiências passadas, por inspiradoras que possam ter sido. Não precisamos nos livrar da inspiração que uma experiência passada pôde trazer. Mas não devemos nos abandonar à nostalgia, tentando reconstruir uma reposição daquilo que já se foi. Vejam, estou fazendo uma coisa nova, diz o Senhor. O Espírito de Deus não age por meio de repetições. Nós é que somos inclinados a fazê-lo. Deus é o Deus de hoje e do amanhã. Não há lugar no Espírito para nossa nostalgia. Precisamos ser curados de nossas memórias do passado, para que tenhamos saúde para hoje e força para o amanhã. Deus tem coisas grandes e maravilhosas para aqueles que ousam confiar nele. Não busque nas sombras do passado. Ele não está ali. Quando procuraram no túmulo, ele não estava ali. O Senhor não estava envolvido na mortalha. Ela estava vazia. Amados, você nunca o encontrarão se o buscarem na mortalha das suas experiências passadas. Ele não está ali. Eis que ele está vivo e está indo adiante de vocês. O hoje é tudo que temos. O dia de ontem já se foi e o dia de amanhã ainda não chegou. Não ousamos viver no passado, nem tentar reconstruir aquilo que já foi cumprido. Cada um de nós precisa achar sua própria visão e segui-la. Não fomos chamados para perpetuar a visão de outra pessoa, que já foi concluída. Deus tem algo maravilhoso para cada um dos seus filhos, e será algo novo e diferente. Portanto, esse algo não será parte da casca, mas da semente. Não da carne, mas do Espírito. Não da nossa própria personalidade, mas de Cristo, que liberta cada indivíduo para que ele seja verdadeiramente um indivíduo. E agora o seu próprio compromisso pessoal é com o Senhor Jesus Cristo. Você pode

0: de ter se atado à casca, mas nunca esteve atado à semente. Pois a semente é do Espírito, e onde o Espírito do Senhor está, ali há liberdade, e ali há um desabrochar contínuo de vida nova. Precisamos ser libertos de tudo aquilo que nos prende aos antigos padrões e da nossa fascinação com pessoas importantes. Nenhuma pessoa realmente submissa ao Espírito de Cristo desejará prender você a ela, nem desejaria que você estivesse preso ou amarrado por alguém em nome dela. Amados, precisamos de um grande desligamento. Aquele que é livre em Cristo e que se move de maneira livre e desembaraçada no Espírito, estará em paz com seus irmãos e irmãs no Senhor. Se buscamos e oramos por algo individualmente, devemos fazê-lo com o propósito de não colocarmos corrente uns nos outros e de estarmos todos livres para responder ao Espírito Santo. Deus não nos chamou para render homenagem a algum ministério passado, assim como não nos pediria que pranteássemos sobre algum túmulo. Devemos esquecer as coisas que ficaram para trás e avançar para alcançarmos o prêmio daquilo que Deus reserva para nós nesse momento. Devemos acalentar o Espírito vivo de Cristo. Afinal, foi Ele que nos uniu, e Ele é o único que pode nos sustentar agora. Nossa adoração consiste em gestos exteriores, mas esses gestos não são a realidade. Cristo, que é o objeto de nossa adoração, é a realidade. Ele não nos deixou. Se cada igreja no mundo desaparecesse amanhã, Ele continuaria no nosso meio. Não desejamos que as igrejas desapareçam. Estamos apenas reafirmando a verdade de que Cristo é maior que todos os edifícios do mundo. E seu Espírito é a única realidade, e não as estruturas humanas. Não nos opomos à igreja, estamos apenas afirmando que o Cristo vivo no interior da igreja, e mais precisamente no interior do seu povo, é a verdadeira igreja dentro da estrutura externa da igreja. Ele é a força vital da qual extraímos nossa força espiritual. Se sentirmos a necessidade de preservar alguma estrutura, mesmo que a estrutura não seja um prédio, não entendemos a mensagem. Cada um de nós tem uma comissão divina que precisamos descobrir e realizar. Não significa que devemos nos arrastar de volta para dentro da casca vazia de alguma outra pessoa. Significa propagar a semente viva da verdade da maneira que Deus melhor entender, por meio da nossa vida submissa. Nosso compromisso é com Ele, não é com alguma memória. Estamos nos acotovelando na pista e estamos perto da faixa de chegada. O tempo está acabando. O que quer que pretendamos fazer, precisamos nos apressar. Tudo que está nos amarrando às pessoas precisa ser rompido. Se de alguma forma estivermos nos apegando a outras pessoas, que possamos perceber isso. Se pessoas estão se apegando a mim ou a você, elas precisam ser redirecionadas a Cristo, para que o crescimento espiritual delas não seja obstruído e não acabemos sendo responsáveis diante de Deus por alimentarmos o amor próprio com a adulação daqueles que inadvertidamente encorajamos a nos seguir em vez de seguir a Ele. Talvez já tenhamos ouvido esta mensagem 1000 vezes. Precisamos ouvi-la repetidas vezes, porque estamos tão inclinados a nos emaranhar com personalidades alheias, quando deveríamos estar voltados para Jesus com singeleza no coração. Isso nos pouparia de toda a miséria que acumulamos sobre nós em nossa fraqueza e teimosia. O Espírito, na verdade, está pronto, mas a carne anseia pelo falso conforto da sustentação humana, apesar do fato de ela estar sempre nos decepcionar. Se os nossos olhos estivessem abertos, entenderíamos que Deus está justamente tentando quebrar nossa fascinação com essas decepções. Mas nós exigimos que as coisas sejam da nossa maneira e repreendemos aqueles que nos decepcionam. Deus continua esperando com os braços abertos e com amor paciente para nos unir a Ele e realmente satisfazer cada anseio do nosso coração com a plenitude da sua vida abundante. Se estamos com fome, sede ou carentes de consolação, só há um motivo. Não estivemos buscando o calor de sua presença e deixamos de nos alimentar de sua palavra. A solução é uma questão individual. A nossa vitória é uma responsabilidade particular. Nossa alegria virá de uma comunhão íntima com Jesus. Caso contrário, estaremos desolados. Jesus é a resposta. Ele sempre foi e sempre será a resposta. E nunca haverá outra solução para nossas necessidades. É essa confiança que manterá a alma segura. Aconteça o que acontecer. Podemos ajudar os outros apontando o caminho, mas o caminho é Jesus. E por isso devemos apontar sempre para Ele e não para nós mesmos. O Espírito de Cristo é um Espírito de poder ministrador, em que também há brandura e bondade. Esse equilíbrio de fé e amor, de força e bondade, é essencial para um testemunho eficaz. Vontade própria é um dom sagrado de Deus e foi um elemento da imagem divina na qual fomos criados. Deus nunca violou sua própria intenção. Ele concedeu ao homem uma vontade livre e o homem é responsável por fazer as escolhas certas. Mas Deus nunca forçará o homem a fazê-la. Ele não é um déspota. Ele nunca agirá de forma que o seu poder acabe destruindo sua criação. Ele corteja o homem com seu amor, o adverte com o conhecimento das retribuições do mal, o atrai com promessas de bênçãos para os justos e então permite que ele faça a sua escolha, porque ele deu esse privilégio e não passará por cima disso. O Espírito de Cristo está em harmonia com o amor de Deus. E o amor de Deus não opera no campo da coerção e força. Foram os discípulos que disseram, de forma equivocada, a Cristo: Senhor, queres que façamos cair fogo do céu para destruí-lo? Referindo-se aos samaritanos que não receberam a Jesus. Mateus 9,54. A resposta de Jesus foi: não. Foi Pedro, não Jesus, que cortou a orelha do servo do sumo sacerdote. Foi Jesus que restaurou sem levar em conta que esses soldados vieram com uma missão perversa. A maneira mais eficaz de manter viva a verdadeira semente do Evangelho eterno é disseminar o amor e a graça de Deus. Oremos ao Senhor. Meu querido Pai Celestial, rogo de que estejas sondando o meu coração, para que se algum pecado estiver em mim fazendo guarida, que o Teu Santo Espírito não permita o meu sossego, até que eu confesse e receba de Ti o perdão, sem o qual não poderei permanecer na Tua presença e continuar experimentando da Sua maravilhosa graça e desse gozo inefável que só os Teus filhos podem experimentar. Louvado e glorificado sejas, através da minha vida, em o nome de Jesus. Amém.
1: Este texto foi extraído do livro Amor Total, de Francis Roberts, a De Santos Editora. 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
2: Psicologia diz que parte mais difícil de ver pais envelhecerem não é a idade. Jogar fora a primeira água do feijão antes de cozinhá-lo, para que serve e por que é recomendado? A capital das blusinhas movimenta milhões, veste o Brasil inteiro e recebe mais de 100 mil compradores toda semana. A psicologia do desenvolvimento revela que o momento mais impactante do envelhecimento dos pais é a percepção de que os filhos se tornaram o novo pilar da casa. Essa transição marca o fim da infância psicológica, exigindo que a pessoa assuma decisões médicas e financeiras que antes eram delegadas aos mais velhos. Assumir esse papel de suporte central pode gerar sentimentos de solidão e sobrecarga emocional, já que o filho deixa de ser o receptor de cuidados para ser o provedor de cuidados. Especialistas alertam que o luto simbólico pela vulnerabilidade dos pais exige resiliência para que a responsabilidade não se transforme num isolamento prejudicial à saúde. Para manter a harmonia familiar e evitar o esgotamento, é fundamental estabelecer diálogos sinceros e buscar redes de apoio externas que preservem a autonomia dos idosos. Reconhecer os próprios limites e manter o autocuidado são passos essenciais para exercer o dever filial com equilíbrio, garantindo acompanhamento digno e humano. Especialistas recomendam descartar a água do remolho do feijão para garantir uma digestão muito mais leve e evitar o desconforto abdominal. Esse processo simples elimina açúcares fermentáveis e substâncias que causam gases, melhorando e muito o sabor e a textura final do prato. Ao trocar o líquido do molho por água limpa na hora do cozimento, reduzimos os fitatos que atrapalham a absorção de minerais essenciais pelo nosso corpo. Dessa forma, o organismo consegue aproveitar muito melhor o ferro e o zinco presentes no grão, tornando a refeição diária muito mais nutritiva. Para obter o melhor resultado, deixe os grãos submersos por até 12 horas e lave-os rapidamente antes de levar ao fogo na panela de pressão. O feijão cozido dessa maneira fica mais macio, o caldo menos pesado e o tempo de preparo na cozinha acaba sendo bem mais rápido. No agreste de Pernambuco, a cidade de Santa Cruz do Capibaribe se consolidou como um dos maiores polos de moda popular da América Latina. O município transformou retalhos de tecido numa potência industrial que recebe semanalmente mais de 100 mil compradores, em busca de confecções vendidas diretamente das fábricas. O coração desse verdadeiro império é um complexo gigante com 10 mil boxes que movimenta a economia regional, principalmente segundas e terças. A estrutura é tão robusta que conta com hotéis e estacionamentos para centenas de ônibus, atraindo revendedores de todo o Brasil que buscam as últimas tendências da moda. Junto com Toritama e Caruaru, a cidade forma o Triângulo das Confecções, responsável por 85% da produção têxtil de Pernambuco. Além do comércio fervoroso, a região oferece atrativos turísticos, como pinturas rupestres na Serra do Pará, e uma gastronomia rica em sabores tradicionais, como a carne de sol.
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4: Bom, morte é um assunto delicado, e mesmo que seja uma verdade na vida de todos, ninguém gosta de ficar imaginando que um dia chegará a nossa vez. No entanto, todo filho de Deus, ou seja, aqueles que já foram lavados e perdoados pelo precioso sangue de Cristo, sabe que a morte é apenas o começo, e assim como o nosso Senhor e Salvador Jesus, nós também ressuscitaremos um dia para a glória, habitando eternamente no paraíso. Se você também já é um filho de Deus, tendo entregado sua vida a Jesus, você também já faz parte dessa bênção, e nada nem ninguém poderá te separar do amor de Deus. Agora, se você nunca orou ao Senhor, confessando seus pecados e recebendo Jesus como seu único e suficiente Salvador, hoje pode ser o dia. Faça essa decisão tão importante ainda hoje e receba o lindo presente da vida eterna. Para mais informações, acesse www.bbnradio.org e clique em Como Chegar ao Céu.

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0: é calorosamente recebido ali. Ele pode ligar para casa ou enviar uma mensagem à sua família. Bíblias e literatura cristã em vários idiomas e dialetos estão disponíveis para eles. Para alguns, é o primeiro contato com a palavra de Deus. Para outros, um lembrete do seu passado. Certo dia, um marinheiro estava examinando uma estante cheia de Bíblias com interesse e fascínio. Por fim, ele pegou uma Bíblia infantil em polonês, começou a lê-la e depois de um tempo disse: "Minha avó costumava ler essa Bíblia ilustrada para mim." A expressão no rosto dele mostrava o quanto essa lembrança continuava vívida. Os colaboradores da missão ficam surpresos uma e outra vez em ver com que frequência os marinheiros se lembram da fé de sua mãe ou avó. Eles mencionam a influência que essas pessoas tiveram na vida deles por meio do seu amor e seu relacionamento com Deus. Não era uma fé superficial, mas um suporte sólido nas suas vidas. Foi isso que a tornou inextinguível na sua memória. Conta-se que, na Rússia, e em outros países onde os cristãos eram e ainda são perseguidos, a fé cristã sobreviveu por causa das avós. Elas mantiveram a chama da fé acesa por décadas e contaram aos seus netos sobre Deus com amor e coragem.
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2: Alimentos que causam muitos gases, mas que pouca gente sabe. Maneiras de usar limão para limpar a casa de forma natural. Erro comum na lavagem pode prejudicar roupas e aumentar gastos. Especialistas em saúde digestiva alertam que alguns alimentos bastante comuns podem aumentar a produção de gases e causar desconforto abdominal. Entre os principais estão feijão, brócolis, leite e derivados, além de refrigerantes e produtos ultraprocessados. O excesso de fibras também pode intensificar a fermentação intestinal. Segundo nutricionistas, muitos desses alimentos possuem carboidratos de difícil digestão ou substâncias fermentáveis que acabam produzindo gases no intestino. Pessoas com intolerância à lactose também podem sofrer mais com o consumo de leite e derivados. Bebidas gaseificadas aumentam ainda mais a sensação de estufamento. Especialistas recomendam hábitos simples para reduzir o problema, como comer devagar, mastigar bem e evitar falar durante as refeições. Caminhar após comer também ajuda na digestão. Outros alimentos como grão de bico, cebola, milho e produtos dietéticos sem açúcar também podem favorecer a formação de gases. O limão vem ganhando destaque como alternativa natural para a limpeza doméstica por causa do ácido cítrico presente na fruta. O ingrediente ajuda a remover gordura, resíduos de sabão, ferrugem e até odores. Especialistas destacam que o produto pode ser usado em diferentes superfícies da casa. Entre as dicas estão limpar tábuas de madeira, vidros, espelhos, fogão, micro-ondas e até desentupir ralos com mistura de limão e bicarbonato. A fruta também pode recuperar o brilho de copos e metais. Outra utilidade é servir como aromatizador natural para perfumar os ambientes. As orientações indicam ainda o uso do limão para limpar a porta do forno e remover manchas do banheiro de forma econômica e sustentável. Especialistas recomendam evitar a aplicação em superfícies de mármore. Além da praticidade, o método reduz o uso de produtos químicos no dia a dia. Especialistas em lavanderia alertam que o excesso de sabão na máquina de lavar pode prejudicar a limpeza das roupas e aumentar os gastos domésticos. Segundo o consultor Patrick Richardson, pequenas quantidades do produto já são suficientes para cada ciclo. O acúmulo de sabão dificulta o enxágue e faz a sujeira voltar aos tecidos. A recomendação é utilizar cerca de 2 colheres de sopa de sabão por lavagem, além de optar por ciclos mais simples da máquina. O especialista explica que muito produto pode deixar resíduos nas roupas e provocar desgaste nas peças. O uso inadequado também reduz a durabilidade das embalagens de sabão. Outros hábitos considerados prejudiciais são deixar roupas úmidas dentro da máquina, exagerar na centrifugação e utilizar sempre água fria. Especialistas orientam verificar as etiquetas das peças antes da lavagem. O uso correto da secadora e da temperatura ajuda a preservar os tecidos e evitar danos.
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2: Lucas 22. Estava próxima a festa dos pães asmos, chamada Páscoa. Preocupavam-se os principais sacerdotes e os escribas em como tirar a vida a Jesus, porque temiam o povo. Ora, Satanás entrou em Judas, chamado Iscariotes, que era um dos 12. Este foi entender-se com os principais sacerdotes e os capitães sobre como lhes entregaria a Jesus. Então eles se alegraram e combinaram em lhe dar dinheiro. Judas concordou e buscava uma boa ocasião de lhe o entregar sem tumulto. Chegou o dia da festa dos pães asmos, em que importava comemorar a Páscoa. Jesus, pois, enviou Pedro e João, dizendo:
3: Ide prepararmos a Páscoa para que a comamos.
2: Eles lhe perguntaram:
4: Onde queres que a preparemos?
2: Então lhes explicou Jesus:
3: Ao entrardes na cidade, encontrareis um homem com um cântaro de água. Seguiu até a casa em que ele entrar, e dizei ao dono da casa: O mestre manda perguntar-te, onde é o aposento no qual hei de comer a Páscoa com os meus discípulos?
5: Ele vos mostrará um espaçoso cenáculo mobilado. Ali fazei os preparativos.
2: E indo, tudo encontraram como Jesus lhes dissera, e prepararam a Páscoa. Chegada a hora, pôs Jesus à mesa, e com ele os apóstolos, e disse-lhes:
3: Tenho desejado ansiosamente comer convosco esta Páscoa antes do meu sofrimento. Pois vos digo que nunca mais a comerei, até que ela se cumpra no reino de Deus.
2: E tomando um cálice, havendo dado graças, disse:
3: Recebei e reparti entre vós. Pois vos digo que de agora em diante não mais beberei do fruto da videira até que venha o reino de Deus.
2: E tomando um pão, tendo dado graças, o partiu e lhes deu, dizendo:
3: Isto é o meu corpo oferecido por vós. Fazei isto em memória de mim.
2: Semelhantemente, depois de cear, tomou o cálice, dizendo:
3: Este é o cálice da nova aliança no meu sangue derramado em favor de vós. Todavia a mão do traidor está comigo à mesa. Porque o Filho do Homem, na verdade, vai segundo o que está determinado. Mas ai daquele por intermédio de quem ele está sendo traído.
2: Então começaram a indagar entre si quem seria dentre eles o que estava para fazer isto. Suscitaram também entre si uma discussão sobre qual deles parecia ser o maior. Mas Jesus lhes disse:
3: Os reis dos povos dominam sobre eles, e os que exercem autoridade são chamados benfeitores. Mas vós não sois assim. Pelo contrário, o maior entre vós seja como o menor, e aquele que dirige seja como o que serve. Pois qual é maior? Quem está à mesa ou quem serve? Porventura não é quem está à mesa? Pois no meio de vós eu sou como quem serve. Vós sois os que tendes permanecido comigo nas minhas tentações. Assim como meu Pai me confiou um reino, eu vou-lo confio, para que comais e bebais a minha mesa no meu reino, e vos assentareis em tronos para julgar as 12 tribos de Israel. Simão, Simão, eis que Satanás vos reclamou para vos peneirar como trigo. Eu, porém, roguei por ti, para que a tua fé não desfaleça. Tu, pois, quando te converteres, fortalece os teus irmãos.
2: Ele, porém, respondeu:
6: Senhor, estou pronto a ir contigo, tanto para a prisão como para a morte.
2: Mas Jesus lhe disse:
3: Afirmo-te, Pedro, que hoje 3 vezes negarás que me conheces antes que o galo cante.
2: A seguir, Jesus lhes perguntou:
3: Quando vos mandei sem bolsa, sem alforje, sem sandálias, faltou-vos porventura alguma coisa?
7: Nada,
2: disseram eles. Então lhes disse:
3: Agora, porém, quem tem bolsa, tome-a como também o alforje. E o que não tem espada, vende sua capa e compre uma. Pois vos digo que importa que se cumpra em mim o que está escrito: Ele foi contado com os malfeitores, porque o que a mim se refere está sendo cumprido.
2: Então lhe disseram:
4: Senhor, eis aqui 2 espadas.
2: Respondeu-lhes:
3: Basta.
2: E saindo, foi, como de costume, para o Monte das Oliveiras, e os discípulos o acompanharam. Chegando ao lugar escolhido, Jesus lhes disse:
3: Orai para que não entreis em tentação.
2: Ele, por sua vez, se afastou cerca de 1 tiro de pedra e, de joelhos, orava, dizendo:
3: Pai, se queres, passa de mim este cálice. Contudo, não se faça a minha vontade, sim a tua.
2: Então lhe apareceu um anjo do céu que o confortava, e, estando em agonia, orava mais intensamente. E aconteceu que o seu suor se tornou como gotas de sangue caindo sobre a terra. Levantando-se da oração, foi ter com os discípulos e os achou dormindo de tristeza, e disse-lhes:
3: Por que estáis dormindo? Levantai-vos e orai para que não entreis em tentação.
2: Falava ele ainda quando chegou uma multidão, e 1 dos 12, o chamado Judas, que vinha à frente deles, aproximou-se de Jesus para o beijar. Jesus, porém, lhe disse:
3: Judas, com 1 beijo traís o Filho do Homem?
2: Os que estavam ao redor dele, vendo o que ia suceder, perguntaram:
4: Senhor, feriremos a espada?
2: Um deles feriu o servo do sumo sacerdote e cortou-lhe a orelha direita. Mas Jesus acudiu, dizendo:
3: Deixai, basta.
2: E tocando-lhe a orelha, o curou. Então, dirigindo-se Jesus aos principais sacerdotes, capitães do templo e anciãos que vieram prendê-lo, disse:
3: Saístes com espadas e porretes como para deter um salteador? Diariamente, estando eu convosco no templo, não pusestes as mãos sobre mim. Esta, porém, é a vossa hora e o poder das trevas.
2: Então, prendendo-o, o levaram e o introduziram na casa do sumo sacerdote. Pedro seguia de longe. E quando acenderam fogo no meio do pátio e juntos se assentaram, Pedro tomou lugar entre eles. Entre mentes, uma criada, vendo-o assentado perto do fogo, fitando-o, disse:
8: Este também estava com ele.
2: Mas Pedro negava, dizendo:
9: Mulher, não o conheço.
2: Pouco depois, vendo-o outro, disse:
10: Também tu és dos tais.
2: Pedro, porém, protestava:
9: Homem, não sou.
2: E tendo passado cerca de 1 hora, outro afirmava, dizendo:
9: Também este verdadeiramente estava com ele, porque também é galileu.
2: Mas Pedro insistia:
9: Homem, não compreendo o que dizes.
2: E logo, estando ele ainda a falar, cantou o galo. Então, voltando-se o Senhor, fixou os olhos em Pedro, e Pedro se lembrou da palavra do Senhor, como lhe dissera:
3: Hoje 3 vezes me negarás antes de cantar o galo.
2: Então Pedro, saindo dali, chorou amargamente. Os que detinham Jesus zombavam dele, davam-lhe pancadas e vendando-lhe os olhos, diziam:
11: Profetiza-nos, quem é que te bateu?
2: E muitas outras coisas diziam contra ele, blasfemando. Logo que amanheceu, reuniu-se a assembleia dos anciãos do povo, tanto os principais sacerdotes como os escribas, e o conduziram ao Sinédrio, onde lhe disseram:
12: Se tu és o Cristo, dize-nos.
2: Então Jesus lhes respondeu:
13: Se vou-lo disser, não o acreditareis. Também se vos perguntar, de nenhum modo me respondereis. Desde agora estará sentado o Filho do Homem à direita do Todo-Poderoso Deus.
2: Então disseram todos:
12: Logo, tu és o Filho de Deus?
2: E ele lhes respondeu:
13: Vós dizeis que eu sou.
2: Clamaram, pois:
12: Que necessidade mais temos de testemunho? Porque nós mesmos o ouvimos da sua própria boca.
2: Lucas 23. Levantando-se toda a assembleia, levaram Jesus a Pilatos, e ali passaram a acusá-lo, dizendo:
12: Encontramos este homem pervertendo a nossa nação, vedando pagar tributo a César e afirmando ser ele o Cristo, o rei.
2: Então lhe perguntou Pilatos:
14: És tu o rei dos judeus?
2: Respondeu Jesus:
13: Tu dizes.
2: Disse Pilatos aos principais sacerdotes e às multidões:
15: Não vejo neste homem crime algum.
2: Insistiam, porém, cada vez mais, dizendo:
16: Ele alvoroça o povo, ensinando por toda a Judéia, desde a Galiléia, onde começou, até aqui.
2: Tendo Pilatos ouvido isto, perguntou se aquele homem era galileu. Ao saber que era da jurisdição de Herodes, estando este naqueles dias em Jerusalém, lhe o remeteu. Herodes, vendo a Jesus, sobremaneira se alegrou, pois havia muito queria vê-lo, por ter ouvido falar a seu respeito. Esperava também vê-lo fazer algum sinal, e de muitos modos o interrogava. Jesus, porém, nada lhe respondia. Os principais sacerdotes e os escribas ali presentes o acusavam com grande veemência. Mas Herodes, juntamente com os da sua guarda, tratou-o com desprezo e, escarnecendo dele, fê-lo vestir-se de um manto aparatoso e o devolveu a Pilatos. Naquele mesmo dia, Herodes e Pilatos se reconciliaram, pois antes viviam inimizados um com o outro. Então, reunindo Pilatos os principais sacerdotes, as autoridades e o povo, disse-lhes:
15: Apresentastes-me este homem como agitador do povo, mas tendo-o interrogado na vossa presença, nada verifiquei contra ele dos crimes de que o acusais. Nem tampouco Herodes, pois não o tornou a enviar. É, pois, claro que nada contra ele se verificou digno de morte. Portanto, após castigá-lo, soltá-lo-ei.
2: E era-lhe forçoso soltar-lhes um detento por ocasião da festa. Toda a multidão, porém, gritava:
17: Fora com este! Solta-nos Barrabás!
2: Barrabás estava no cárcere por causa de uma sedição na cidade e também por homicídio. Desejando Pilatos soltar a Jesus, insistiu ainda. Eles, porém, mais gritavam:
17: Crucifica-o! Crucifica-o!
2: Então, pela terceira vez, lhes perguntou:
15: Que mal fez este? De fato, nada achei contra ele para condená-lo à morte. Portanto, depois de o castigar, soltá-lo-ei.
2: Mas eles instavam com grandes gritos, pedindo que fosse crucificado. E o seu clamor prevaleceu. Então Pilatos decidiu atender-lhes o pedido. Soltou aquele que estava encarcerado por causa da sedição e do homicídio, a quem eles pediam. E quanto a Jesus, entregou-o à vontade deles. E como o conduzissem, constrangendo um cirineu chamado Simão, que vinha do campo, puseram-lhe a cruz sobre os ombros, para que a levasse após Jesus. seguia-o numerosa multidão de povo e também mulheres que batiam no peito e o lamentavam. Porém Jesus, voltando-se para elas, disse:
18: Filhas de Jerusalém, não choreis por mim. Chorai antes por vós mesmas e por vossos filhos. Porque dias virão em que se dirá: bem-aventuradas as estéreis, que não geraram e nem amamentaram. Nesses dias dirão aos montes: caí sobre nós, e aos outeiros cobri-nos. Porque se em lenho verde fazem isto, que será no lenho seco?
2: E também eram levados outros dois, que eram malfeitores, para serem executados com ele. Quando chegaram ao lugar chamado Calvário, ali o crucificaram, bem como aos malfeitores, um à direita, outro à esquerda. Contudo, Jesus dizia:
18: Pai, perdoa-lhes, porque não sabem o que fazem.
2: Então, repartindo as vestes dele, lançaram sortes. O povo estava ali e a tudo observava. Também as autoridades zombavam e diziam:
12: Salvou os outros, a si mesmo se salve, se é de fato o Cristo de Deus, o escolhido.
2: Igualmente os soldados o escarneciam e, aproximando-se, trouxeram-lhe vinagre, dizendo:
19: Se tu és o rei dos judeus, salva-te a ti mesmo.
2: Também sobre ele estava esta epígrafe, em letras gregas, romanas e hebraicas: Este é o rei dos judeus. Um dos malfeitores crucificados blasfemava contra ele, dizendo:
18: Não és tu o Cristo, salva-te a ti mesmo e a nós também.
2: Respondendo-lhe, porém, o outro repreendeu-o, dizendo:
20: Nem ao menos temes a Deus, estando sob igual sentença. Nós, na verdade, com justiça, porque recebemos o castigo que os nossos atos merecem. Mas este nenhum mal fez.
2: E acrescentou:
18: Jesus, lembra-te de mim quando vieres no teu reino.
2: Jesus lhe respondeu:
18: Em verdade te digo que hoje estarás comigo no paraíso.
2: Já era quase a hora sexta e, escurecendo-se o sol, houve trevas sobre toda a terra até a hora nona, e rasgou-se pelo meio o véu do santuário. Então Jesus clamou em alta voz:
18: Pai, nas tuas mãos entrego o meu espírito.
2: E dito isto, expirou. Vendo o centurião o que tinha acontecido, deu glória a Deus, dizendo:
21: Verdadeiramente, este homem era justo.
2: E todas as multidões reunidas para este espetáculo, vendo o que havia acontecido, retiraram-se a lamentar, batendo nos peitos. Entretanto, todos os conhecidos de Jesus e as mulheres que o tinham seguido desde a Galileia permaneceram a contemplar de longe estas coisas. E eis que certo homem, chamado José, membro do Sinédrio, homem bom e justo, que não tinha concordado com o desígnio e ação dos outros, natural de Arimateia, cidade dos judeus, e que esperava o reino de Deus, tendo procurado a Pilatos, pediu-lhe o corpo de Jesus, e tirando-o do madeiro, envolveu-o num lençol de linho, e o depositou num túmulo aberto em rocha, onde ainda ninguém havia sido sepultado. Era o dia da preparação e começava o sábado. As mulheres que tinham vindo da Galiléia com Jesus, seguindo, viram o túmulo e como o corpo fora ali depositado. Então se retiraram para preparar aromas e bálsamos. E no sábado descansaram, segundo o mandamento.
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Quando Jesus disse, isto é o meu corpo e isto é o meu sangue, ele estava ensinando o significado espiritual e redentor da sua morte ao instituir a Santa Ceia. Ele ensinava que sua morte seria o sacrifício substitutivo que traria perdão e reconciliação entre Deus e o homem. Assim como o sangue dos sacrifícios selava a antiga aliança, o sangue de Cristo selou uma aliança eterna, baseada na graça e não nas obras. O pão e o vinho representam a comunhão com Jesus e entre os crentes, nos lembrando continuamente do preço pago por nossa salvação. Portanto, se você deseja desfrutar da graça de Deus e da vitória do Senhor Jesus sobre o pecado, reconheça sua incapacidade de alcançar o padrão divino, confesse seus pecados a Deus e creia em Cristo para receber em sua vida hoje mesmo perdão, paz, salvação e vida eterna.

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0: Proteger é dever de todos, reconhecer sinais e romper o silêncio na violência contra crianças e adolescentes. Aeróbicos ou musculação, qual a estratégia mais eficaz para quem tem risco cardíaco? As melhores maneiras de se livrar das traças em sua casa de forma rápida e fácil. A proteção de crianças e adolescentes é um dever jurídico e ético de toda a sociedade. Especialistas alertam que o abuso muitas vezes ocorre no ambiente familiar, exigindo atenção redobrada aos sinais de comportamento e ao isolamento das vítimas. A lei nacional é categórica. A lei presume a incapacidade da vítima, estabelecendo uma barreira absoluta contra a manipulação emocional e a normalização social da violência infantil. Para romper o ciclo de abusos, a denúncia pelo Disque 100 é fundamental e permite que o Estado investigue e proteja jovens em situação de risco. É necessário que famílias e profissionais mantenham um diálogo aberto e vigilância permanente para garantir que a infância seja sempre um território seguro. A prática regular de exercícios pode reduzir em até 40% o risco de mortalidade cardiovascular, segundo estudos recentes da área médica. Especialistas afirmam que atividades aeróbicas, como a corrida, melhoram a eficiência do bombeamento de sangue pelo coração e ajudam no controle direto da pressão arterial. A musculação também exerce papel fundamental ao reduzir a rigidez das artérias e aumentar a sensibilidade à insulina no combate ao diabetes e à obesidade. O ganho de força muscular diminui a sobrecarga do miocárdio nas tarefas diárias, funcionando como um complemento essencial para quem possui histórico familiar de infarto. A estratégia mais indicada para a saúde do coração é a combinação das duas modalidades de forma consistente e segura para os pacientes. Antes de iniciar qualquer rotina, é fundamental buscar orientação médica para definir as cargas e a frequência cardíaca ideal para proteger o seu organismo. As traças e os peixinhos prateados podem causar danos silenciosos a livros, roupas e móveis. Mas o uso de produtos químicos fortes nem sempre é a melhor solução. Especialistas recomendam métodos naturais e sustentáveis para eliminar essas pragas de forma discreta em prateleiras, cantos de banheiros e despensas de alimentos. Uma técnica caseira eficaz utiliza a mistura de bicarbonato de sódio com açúcar, funcionando como uma armadilha colocada em pontos estratégicos da residência. Outras opções envolvem o uso de repelentes aromáticos, como o cravo da Índia e a canela, que afastam os insetos sem comprometer a segurança ou o bem-estar dos moradores da casa. Soluções cítricas também se mostram grandes aliadas, como o uso de cascas de limão em recipientes com água dentro de armários e gavetas. Essas medidas simples ajudam a manter o ambiente livre de pragas e ainda deixam um perfume agradável, evitando a degradação de objetos queridos e a desorganização doméstica.
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2: As boas novas de Deus para você memorizar esta semana encontram-se em Provérbios 1, 8 e 9. Filho meu, ouve a instrução de teu pai, e não deixes o ensinamento de tua mãe, porque serão diadema de graça para a tua cabeça e colares para o teu pescoço. Vamos ler novamente, Provérbios 1, 8 e 9. 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
3: Quando pensamos em Deus, dentre as muitas características que podemos lembrar, amor e justiça são as que mais se destacam. Por sua justiça como pecadores, mereceríamos a condenação eterna ao inferno. Mas por seu tão imenso amor, ele enviou seu único filho para morrer em nosso lugar na cruz. E agora, quando ele olha para cada um de seus filhos, ele não vê mais o pecado em nós. Assim, o sacrifício de Jesus por mim e por você. 1 Samuel 16, no verso 7 diz: porque o Senhor não vê como vê o homem, pois o homem vê o que está diante dos olhos. Porém, o Senhor olha para o coração. Você tem certeza do que Deus vê quando Ele olha para o seu coração? Ele ainda vê um pecador, ou ali Ele encontra um remido, resultado do sacrifício de Jesus na cruz? 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

0: bem-vindo ao programa Palavras de Louvor. Esse programa é baseado nos estudos do Dr. Donald Hubbard, pastor e professor da Bíblia. Nós agradecemos a Deus pelo privilégio de, nos próximos minutos, apresentar a você verdades contidas na Palavra de Deus e suas aplicações para os nossos dias. Vamos então a mais um estudo no programa Palavras de Louvor. 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
1: Jabes, um nome muito incomum, não é? Eu nunca vi ninguém com este nome em toda a minha vida. Talvez você já tenha visto, eu não sei. Mas sei que este nome foi dado a um dos maiores santos do Velho Testamento. Um homem que em sua geração se destacou bem acima de seus semelhantes na estima de Deus por causa da qualidade única de sua vida. É fascinante descobrir que este Jabes é mencionado em apenas um lugar em toda a palavra de Deus e em apenas dois versos. Vimos isto nos últimos estudos em 1 Crônicas, capítulo 4, versos 9 e 10. Esta é a passagem onde você encontrará o registro completo do homem chamado Jabes nas Escrituras. Ainda assim, o que Deus diz sobre ele apresenta um rico ensino nestas informações. Lemos: E foi Jabes mais ilustre do que seus irmãos, e sua mãe deu-lhe o nome de Jabes, dizendo: Porquanto com dores o dei à luz. Porque Jabes invocou o Deus de Israel, dizendo: Se me abençoares muitíssimo, e meus termos ampliares, e a tua mão for comigo, e fizeres que do mal não seja afligido. E Deus lhe concedeu o que lhe tinha pedido. Descobrimos que, desde o início, Jabes deveria ser suplantado. Sabemos que o nome dado por sua mãe foi devido ao nascimento de Jabes. Ela deu a ele o nome de Jabes, dizendo que foi porquanto com dores o dei à luz. Algum tipo de coisa aconteceu no nascimento de Jabes que encheu a mãe dele de um sentimento de tristeza profunda. Era um costume frequente no Velho Testamento escolher os nomes dos filhos de uma maneira que se pudesse memorizar os eventos que ocorreram no seu nascimento, tanto para o bem quanto para o mal. Quanto a Jabes, alguma coisa muito triste deve ter acontecido à sua família para que sua mãe desse aquele nome a seu filho. Um nome de tristeza, pois Jabes quer dizer lamentável. Uma pequena mudança de duas letras muda Jabes para tristeza. Jabes pode significar também ele trará a dor. Portanto, deve haver algum tipo de angústia associada com seu nascimento. Devia haver algum tipo de culpa em Jabes, pelo menos em seus primeiros anos. Logo no início de sua vida, ele precisou suplantar muitas coisas. Ainda assim, ele buscou ser abençoado por Deus. Muitos indivíduos são derrotados pelas circunstâncias que os pressionam, mas este não era o caso de Jabes. Jabes recusava-se a ser derrotado por suas circunstâncias. Ele se tornou um exemplo vivo no Velho Testamento do princípio que encontramos no Novo Testamento em Romanos 8:37. Em Cristo somos mais que vencedores. Não somos apenas vencedores, somos mais que vencedores. Veja que o que Deus diz sobre Jabes é que ele era um homem de oração. E a supremacia da oração na vida de Jabes o distinguiu dentre seus irmãos, tanto que em 1 Crônicas capítulo 4, verso 9, lemos: E foi Jabes mais ilustre do que seus irmãos. Havia uma bênção que ele buscava alcançar. Lemos sobre ela na primeira parte do verso 10 das quatro partes de sua oração. Jabes queria que Deus enriquecesse sua vida, por isso ele orou: Se me abençoares muitíssimo. Lembre-se de que a palavra abençoar vem da raiz hebraica que quer dizer ajoelhar, ajoelhar-se diante de Deus. Temos aqui a imagem de submissão completa à vontade de Deus para toda a vida. Jabes queria que Deus ampliasse sua vida e por isso ele orou: e meus termos ampliares. Temos aqui um clamor para a expansão das fronteiras com horizontes mais amplos e para um crescimento espiritual mais amplo e profundo. Isto quer dizer áreas maiores, e ele queria que Deus fizesse isso. Em terceiro lugar, ele queria que Deus o capacitasse. Por isso, ele orou: "E a tua mão for comigo." Jabes queria que o Senhor o orientasse e assumisse o controle de sua vida. Ele também orou para que Deus protegesse sua vida, e por isso ele pediu a Deus: "E fizeres que do mal não seja afligido." Todos nós sabemos que o mal tem grande poder atrativo e frequentemente ataca com poder insidioso, mas ele também pode ser vencido. Jabes sabia que a fonte última de força não estava nele, mas no Senhor. E assim, estas eram as coisas que ele buscava obter em Deus. Para encerrar nossa série de estudos hoje, vamos para a última parte do verso 10. E note que ele tornou-se uma bênção para os outros. Uma grande bênção à vida de seus irmãos. Lemos na palavra que Deus lhe concedeu o que lhe tinha pedido. Abençoada palavra. Deus deu a ele o que ele pedia, e assim Jabes tornou-se um farol e uma luz tremenda para a vida daqueles homens através do ministério da oração. Sua oração iluminou o caminho dos outros. Ao lermos a palavra de Deus, vemos claramente o lugar da oração bem destacado no registro da palavra de Deus. O falecido reitor do Instituto Bíblico Moody, Dr. William Culbertson, certa vez escreveu: "Parece-me que de tudo que já foi dito e feito, a oração é a coisa mais importante dentre os filhos de Deus." Fim da citação. Ao que digo um sonoro amém para o que o Dr. Culbertson escreveu. Deixe-me repetir. Parece-me que de tudo que já foi dito e feito, a oração é a coisa mais importante dentre os filhos de Deus. Acaso lhe parece estranho que algo de tanta importância ocupe um pequeno lugar na vida de um crente? Certamente que muitos de nós não desenvolvemos um ministério de oração poderoso e corajoso. Precisamos muito conhecer e aprender mais sobre o grande coração de Deus. Não devemos apenas aprender a orar, mas também aprender que Deus responde às nossas orações. Nas palavras de 1 Crônicas, capítulo 4, verso 10, "E Deus lhe concedeu o que lhe tinha pedido." Há algumas coisas que emergem desta simples afirmação: "E Deus lhe concedeu o que lhe tinha pedido." Que coisas são estas? Bem, gostaria de sugerir três coisas rapidamente e depois passar alguns momentos estudando cada uma delas. Esta expressão em especial, "e Deus lhe concedeu o que lhe tinha pedido", significa que Deus deseja abençoar dando bênçãos a seus amados. Não apenas isto, mas Deus é quem garante as bênçãos e depois ele se agrada em dar as bênçãos. Você se lembra daquelas três coisas que são respostas de oração? Deus deseja dar e tem prazer em fazê-lo. Quando eu falo que Deus deseja dar as bênçãos, eu me lembro daquela expressão do Salmo 84, verso 11. "Porque o Senhor Deus é um sol e escudo. O Senhor dará graça e glória. Não retirará bem algum aos que andam na retidão." Você já parou para pensar no fato de que Deus anseia abençoar seus filhos? Deus deseja dar seu melhor para nós, e seu melhor, é claro, está centrado em Jesus, seu Filho. Mas o problema não está em suas bênçãos, nem tampouco com seu poder, mas com nosso pecado e nossa incredulidade que o impedem de derramar as maiores bênçãos sobre nós. É semelhante à ocasião em Marcos capítulo 6, verso 5, quando Jesus chegou a certa região e lemos assim: e não podia fazer ali obras maravilhosas. Somente curou alguns poucos enfermos impondo-lhes as mãos. Sim, de acordo com Marcos 6, Deus não podia realizar obras poderosas por causa de sua incredulidade. Posso lhe fazer uma pergunta? Será que limitamos a Deus em nossa vida? Deus deseja nos abençoar. Portanto, precisamos ter um ambiente e uma atmosfera de fé e sermos transparentes diante de Deus. Abrir nosso coração para Ele, que quer nos abençoar. Devemos nos colocar numa tal posição de fé que Ele possa nos abençoar. E assim, nossas bênçãos também possam alcançar os outros. Deus deseja nos abençoar. Vamos seguir mais adiante. O que Deus deseja, Ele realiza. Quando as condições são atendidas, Deus derrama suas bênçãos em profusão. Num certo sentido, a definição de oração é clamar por uma promessa de Deus, atender às condições que envolvem aquela promessa e depois agarrar-se àquela promessa, sabendo que Deus honra a sua palavra. Por exemplo, pense neste grande texto de 2 Crônicas, capítulo 7, verso 14. E se o meu povo, que se chama pelo meu nome, se humilhar e orar e buscar a minha face e se converter dos seus maus caminhos, então eu ouvirei dos céus e perdoarei os seus pecados e sararei a sua terra. Deus deseja dar suas bênçãos e Ele as derrama para seus filhos. De acordo com 2 Crônicas 7,14, se quisermos as bênçãos de Deus, devemos nos humilhar, orar e abandonar nossos pecados para depois buscarmos a face de Deus. Lembre-se de que Deus tem o poder de dar, mas sempre dentro de seus próprios termos e não dos nossos. Isto nos leva a um terceiro pensamento. Deus não apenas deseja dar suas bênçãos e as dá, mas também tem prazer em fazê-lo. É do agrado de Deus abençoar seus filhos. Como um pai de amor, Ele se agrada de seus filhos. Dessa forma, nosso Pai Celestial tem prazer nos seus filhos. Ele se agrada em cumprir todas as suas promessas. Isso nos leva a alegrar o coração de Deus, assim como o nosso coração. Bem, Jabes era um poderoso homem de oração, não era? Que grande bênção ele se tornou na vida dos outros. Nestes dois versos das Escrituras, aprendemos sobre a necessidade da oração e da natureza da oração. Será que já fizemos a oração de Jabes alguma vez? Que Deus possa nos dar aquilo que pedimos e que possamos pedir dentro da vontade de Deus e que ela se cumpra em nossa vida. Senhor, não pode haver honra maior na vida que receber as bênçãos de Tuas mãos. Que isto possa ser dito sobre nós, assim como foi dito de Jabes no passado, o homem que se destacou devido à sua oração. Senhor, que possamos ser homens e mulheres que se movam por meio da oração, pois oramos em nome de Jesus. Amém.
0: Fica por aqui mais um Palavras de Louvor, um programa baseado nos estudos do Dr. Donald Hubbard e apresentado por Lincoln Oliveira. Esperamos que o estudo de hoje tenha servido para fazê-lo crescer em seu relacionamento com Deus. Esperamos contar com a sua audiência em nossa próxima edição. Até lá, e que Deus lhe abençoe.

O universo inteiro é um testemunho vivo da glória de Deus e do seu poder eterno. Salmos capítulo 104, versículo 24 diz: Ó Senhor, quão variadas são as tuas obras. Todas as coisas fizeste com sabedoria. Cheia está a terra das tuas riquezas. Sabendo disso, continue em sintonia com a rede de rádio Difusão Bíblica e vamos acompanhar a respeito da majestade do Deus Criador com o devocional do Pão Diário.

0: Todo mundo sabe que as obras nunca vão qualificar ninguém para o céu. Na verdade, a salvação não é pelas obras, e sim pela fé. E até a fé é um presente de Deus a nós. Esperamos que você tenha essa consciência. E esperamos que você já tenha dado um passo em direção a Jesus Cristo, o autor e consumador da nossa fé, o nosso Salvador. E se você tem dúvidas sobre o plano da salvação de Deus e deseja fazer perguntas, fique à vontade para nos escrever aqui no rede@bbnmedia.org. Mais uma vez o e-mail para você fazer suas perguntas sobre o plano da salvação de Deus, rede@bbnmedia.org.
1: Bem-vindo à nossa mensagem de esperança e encorajamento, Pão Diário. Hoje eu vou ler o texto de Kenneth Peterson com o título Majestoso Deus Criador, baseado em Salmo, capítulo 8. Em 12 de julho de 2022, os cientistas aguardavam as primeiras imagens do espaço enviadas pelo novo telescópio espacial James Webb, de última geração, capaz de captar imagens de porções mais remotas do universo do que a humanidade já vira antes. De repente, uma imagem de tirar o fôlego, uma paisagem espacial colorida da nebulosa Carina, jamais vista assim. Um astrônomo da NASA citou o cientista ateu Carl Sagan: "Em algum lugar, algo incrível nos espera." Às vezes, as pessoas miram Deus nos olhos e não o veem, mas Davi olhou para o céu e sabia exatamente o que via. Tua glória é mais alta que os céus, conforme Salmo capítulo 8, versículo 1. Sagan acertou ao dizer que algo incrível nos espera, mas não reconheceu o que Davi percebeu claramente. Quando olho para o céu e

0: Deus está à espera para trazer os que creem em Cristo a Ele quando o Filho voltar. Essa é a imagem mais deslumbrante de todas. Querido amigo, quais os seus pensamentos ao admirar o universo profundo? Você percebe a presença de Deus? Pense nisso. Eu sou Clarice Fogaça e essa foi a nossa mensagem do dia.
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2: Quer dormir melhor? Alimentos que ajudam no sono. Comer um determinado vegetal cru pode mesmo acelerar o metabolismo? Tendências fit de beber vegetais divide opiniões. Especialistas afirmam que alguns alimentos podem contribuir para melhorar a qualidade do sono e favorecer noites mais tranquilas. Entre os destaques estão o kiwi, sementes de abóbora, grão de bico, lentilha e cevada, alimentos ligados ao relaxamento do organismo. Segundo médicos e nutricionistas, esses alimentos ajudam na produção de serotonina, progesterona e outras substâncias associadas ao equilíbrio do sistema nervoso. O consumo também pode auxiliar no controle do estresse, da inflamação e das alterações do açúcar no sangue durante a noite. Destacam-se também os benefícios de peixes ricos em ômega 3 e do chá de camomila, conhecido pelo efeito calmante. Especialistas reforçam que mudanças simples na alimentação podem ajudar quem enfrenta dificuldades para dormir melhor. Especialistas ouvidos pelo site Very Well Health afirmam que os aspargos são ricos em fibras, vitamina K, ácido fólico e prebióticos, que ajudam na saúde intestinal e podem contribuir para o metabolismo. A tendência ganhou força nas redes sociais após vídeos apontarem benefícios do consumo cru do vegetal. Segundo nutricionistas, os aspargos crus preservam mais vitamina C e compostos benéficos, mas também podem causar gases e desconforto abdominal em algumas pessoas. Isso acontece porque as fibras presentes no alimento ficam mais difíceis de digerir quando não passam por cozimento. Os especialistas explicam que cozinhar os aspargos facilita a digestão e reduz o desconforto, sem eliminar os benefícios nutricionais. A recomendação é escolher a forma de consumo mais confortável para o organismo, preferindo preparos leves no forno ou frigideira. As chamadas liquid salads ou saladas líquidas ganharam espaço no mundo fitness como alternativa prática para substituir refeições. A tendência mistura vegetais, frutas e suplementos em bebidas semelhantes a smoothies. Especialistas alertam que elas não substituem totalmente o consumo tradicional de saladas. Nutricionistas afirmam que os produtos podem ajudar na ingestão de nutrientes, mas destacam a perda de fibras durante o processamento. Estudos também indicam que calorias consumidas em forma líquida provocam menos saciedade. Outro ponto de atenção é o possível aumento da ingestão de microplásticos pelas embalagens. Apesar das críticas, especialistas reconhecem que as saladas líquidas podem ser úteis em situações específicas, principalmente para quem tem dificuldade de mastigação. A recomendação é priorizar produtos com ingredientes naturais e evitar excesso de açúcar e conservantes. O consumo deve ser ocasional e acompanhado de uma alimentação equilibrada.
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3: 1 Crônicas, capítulo 8. E Benjamim gerou a Belá, seu primogênito, a Asbel, o segundo, e a Ará, o terceiro, a Noá, o quarto, e a Rafa, o quinto. E Belá teve estes filhos: Adar, Gera, Abiúde, Abizua, Naamã, Auá, Gera, Sefufá, Eurão. E esses foram os filhos de Eúde, que foram chefes dos pais dos moradores de Geba, e os levaram cativos a Manaate, e Naamã, e Aías, e Gera. Este os transportou e gerou a Uzá e a Aiúde. E Saaraim, depois de os enviar na terra de Moabe, gerou filhos de Uzim e Baara, suas mulheres. E Deodes, sua mulher, gerou a Jobabe, a Zíbia, a Mesa e a Malcã, a Jeús, a Saquias e a Mirma. Estes foram seus filhos, chefes dos pais. E Deuzim gerou a Aitube e a Eupaal. E foram os filhos de Eupaal, Éber, Mizã e Semede. Este edificou a Ono e a Lode e os lugares da sua jurisdição. Eberias e Sema foram cabeças dos pais dos moradores de Aijalon. Estes afugentaram os moradores de Gate, e Aiô, Sazaque, Jerimote, Zebadias, Arade, Eder, Micael, Ispa e Joa foram filhos de Eberias. Zebadias, Mesulão, Isque, Éber, Ismerai, Islias e Jobabe, filhos de Eupaal, Jaquim, Zicri, Zabdi, Elienai, Ziletai, Eliel, Adaías, Beraías e Sinrate, filhos de Simei, Eispã, Éber, Eliel, Abdom, Zicri, Anã, Ananias, Elão, Antotias, Eifideias e Penuel, filhos de Sazaque, e Sanserai, e Searias, e Atalias, e Jaaresias, e Elias, e Zicri, filhos de Jeruão. Esses foram cabeças dos pais, segundo as suas gerações, chefes, e habitaram em Jerusalém. E em Gibeão habitou o pai de Gibeão, e era o nome de sua mulher Maaca, e seu filho primogênito Abdom, depois Ur, Equis, Baal, Enadab, Egedor, Aiô, Ezequer. E Miclote gerou a Simeia. E também estes, defronte de seus irmãos, habitaram em Jerusalém com eles. E Ner gerou a Quis, e Quis gerou a Saul, e Saul gerou a Jonatas, a Malquizua, a Abinadab e a Esbaal. E filho de Jonatas foi Meribe-Baal, e Meribe-Baal gerou a Mica, e os filhos de Mica foram Pitom, Meleque, Tariá e Acás. E Acás gerou a Jeuada, e Jeuada gerou a Alemete, e a Asmavete, e a Zinri. E Zinri gerou a Mosa, e Mosa gerou a Bineá, cujo filho foi Rafa, de quem foi filho Eleazar, cujo filho foi Azel. E teve Azel seis filhos, e estes foram seus nomes: Azricão, Bocru, Ismael, Searias, Obadias e Anã. Todos estes foram filhos de Azel. E os filhos de Ezeque, seu irmão, Ulão, seu primogênito, Jeús, o segundo, e Elifelete, o terceiro. E foram os filhos de Ulão, homens heróis, valentes e flecheiros destros, e tiveram muitos filhos e filhos de filhos, 150. Todos estes foram dos filhos de Benjamim. Capítulo 9. E todo Israel foi contado por genealogias que estão escritas no livro dos reis de Israel. E os de Judá foram transportados à Babilônia por causa da sua transgressão. E os primeiros habitantes que moravam na sua possessão e nas suas cidades foram os israelitas, os sacerdotes, os levitas e os netineus. Porém, alguns dos filhos de Judá e dos filhos de Benjamim e dos filhos de Efraim e Manassés habitaram em Jerusalém. Utai, filho de Amiúde, filho de Onri, filho de Inri, filho de Bani, dos filhos de Perez, filho de Judá, e dos silonitas, Asaías, o primogênito, e seus filhos, e dos filhos de Zerá, Jeuel e seus irmãos, 690. E dos filhos de Benjamim, Salu, filho de Mesulão, filho de Odavias, filho de Assenua, e Ibineias, filho de Jeruão, e Elá, filho de Uzi, filho de Micri, e Mesulão, filho de Cefatias, filho de Reuel, filho de Ibnijas. E seus irmãos, segundo as suas gerações, 956. Todos estes homens foram chefes dos pais nas casas de seus pais. E dos sacerdotes, Jedaías, e Jeoiaribe, e Jaquim, e Azarias, filho de Ilquias, filho de Mesulão, filho de Zadok, filho de Meraiote, filho de Aitube, maioral da casa de Deus. Adaías, filho de Jeruão, filho de Pazur, filho de Malquias. E Masai, filho de Adiel, filho de Jazera, filho de Mesulão, filho de Mesilemite, filho de Imer. Como também seus irmãos, cabeças nas casas de seus pais, 1760, homens valentes para a obra do ministério da casa de Deus. E dos levitas, Semaías, filho de Assubi, filho de Asricão, filho de Azabias, dos filhos de Merari, e Baquibacar, Eres e Galal, e Matanias, filho de Mica, filho de Zicri, filho de Asaf, e Obadias, filho de Semaías, filho de Galal, filho de Jedutum, e Berequias, filho de Asa, filho de Eucana, morador das aldeias dos Netofatitas. E foram porteiros Salum, Acube, Talmon, Aimã e seus irmãos, cujo chefe era Salum. E até aquele tempo estavam de guarda à porta do rei, do lado do oriente. Estes foram os porteiros dos arraiais dos filhos de Levi. E Salum, filho de Coré, filho de Ebiasaf, filho de Corá, e seus irmãos da casa de seu pai, os coraítas, tinham cargo da obra do ministério, e eram guardas das portas do tabernáculo, como seus pais foram responsáveis pelo arraial do Senhor e guardas da entrada. Finéias, filho de Eleazar, antes era líder entre eles, e o Senhor era com ele. E Zacarias, filho de Meselemias, porteiro da entrada da tenda da congregação. Todos estes escolhidos para serem guardas das portas foram 212, e foram estes, segundo as suas aldeias, postos em suas genealogias. E Davi e Samuel, o vidente, os constituíram nos seus respectivos cargos. Estavam, pois, eles e seus filhos às portas da casa do Senhor, na casa da tenda, junto aos guardas. Os porteiros estavam aos quatro lados, ao oriente, ao ocidente, ao norte e ao sul. E seus irmãos que estavam nas suas aldeias deviam de tempo em tempo vir por 7 dias para servirem com eles, porque havia naquele ofício 4 porteiros principais que eram levitas e tinham um encargo das câmaras e dos tesouros da casa de Deus. E de noite ficavam em redor da casa de Deus, cuja guarda lhes tinha sido confiada, e tinham o encargo de abri-la cada manhã. E alguns deles estavam encarregados dos utensílios do ministério, porque por conta os traziam e por conta os tiravam. Porque deles havia alguns que tinham o encargo dos objetos e de todos os utensílios do santuário, como também da flor de farinha, do vinho, do azeite, do incenso e das especiarias. E alguns dos filhos dos sacerdotes eram os obreiros da confecção das especiarias. E Matitias, dentre os levitas, o primogênito de Salum, o coraíta, tinha o encargo da obra que se fazia em sertãs. E alguns dos seus irmãos, dos filhos dos coatitas, tinham o encargo de preparar os pães da proposição para todos os sábados. Destes foram também os cantores, chefes dos pais entre os levitas, habitando nas câmaras, isentos de serviços, porque de dia e de noite estava a seu cargo ocuparem-se naquela obra. Estes foram cabeças dos pais entre os levitas, chefes em suas gerações. Estes habitaram em Jerusalém, porém em Gibeão habitaram Jeiel, pai de Gibeão, e era o nome de sua mulher Maaca, e seu filho primogênito Abidom, depois Zur, Quis, Baal, Ner e Nadab, Egedor, Aiô, Zacarias e Miclote. Miclote gerou a Simeão, e também estes habitaram em Jerusalém, defronte de seus irmãos com eles. E Ner gerou a Quis, e Quis gerou a Saul. Saul gerou a Jonatas, a Malquizua, a Abinadab e a Esbaal. E o filho de Jonatas foi Meribe-Baal. E Meribe-Baal gerou a Mica. E os filhos de Mica foram Pitom, Meleque e Tareia. E Acás gerou a Jairá. E Jairá gerou a Alemete, a Asmavete e a Zinri. E Zinri gerou a Mosa. E Mosa gerou a Bineá, cujo filho foi Refaías, de quem foi filho Eliazá, cujo filho foi Azel. E teve Azel 6 filhos, e estes foram os seus nomes: Azricão, Bocru, Ismael, Seraías, Obadias e Anã. Estes foram os filhos de Azel. Capítulo 10. E os filisteus pelejaram com Israel, e os homens de Israel fugiram de diante dos filisteus e caíram mortos nas montanhas de Gilboa. E os filisteus perseguiram a Saul e aos seus filhos, e mataram a Jonatas, a Abinadab e a Malquizua, filhos de Saul. E a peleja se agravou contra Saul, e os flecheiros o alcançaram, e temeu muito aos flecheiros. Então disse Saul ao seu escudeiro: arranca a tua espada e atravessa-me com ela, para que porventura não venham estes incircuncisos e escarneçam de mim. Porém o seu escudeiro não quis, porque temia muito. Então tomou Saul a espada e se lançou sobre ela. Vendo, pois, o seu escudeiro que Saul estava morto, também ele se lançou sobre a espada e morreu. Assim morreram Saul e seus 3 filhos, e toda a sua casa morreu juntamente. E vendo todos os homens de Israel que estavam no vale, que haviam fugido e que Saul e seus filhos eram mortos, deixaram as suas cidades e fugiram. Então vieram os filisteus e habitaram nelas. E sucedeu que no dia seguinte, vindo os filisteus a despojar os mortos, acharam a Saul e a seus filhos estirados nas montanhas de Gilboa. E o despojaram e tomaram a sua cabeça e as suas armas e as enviaram pela terra dos filisteus em redor para o anunciarem a seus ídolos e ao povo. E puseram as suas armas na casa do seu Deus, e a sua cabeça a fixaram na casa de Dagom. Ouvindo, pois, toda a Jabes de Gileade tudo quanto os filisteus fizeram a Saul, então todos os homens valorosos se levantaram e tomaram o corpo de Saul e os corpos de seus filhos e os trouxeram a Jabes. E sepultaram os seus ossos debaixo de um carvalho em Jabes e jejuaram 7 dias. Assim morreu Saul por causa da transgressão que cometeu contra o Senhor, por causa da palavra do Senhor, a qual não havia guardado, e também porque buscou a adivinhadora para a consultar, e não buscou ao Senhor, que por isso o matou, e transferiu o reino a Davi, filho de Jessé.
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2: Doenças respiratórias, especialista explica causas, sintomas e como se prevenir. Fato ou fake sobre obesidade e uso das canetas emagrecedoras. Todos os ratos são portadores de hantavírus, os cuidados se tiver em casa. Com a chegada do frio e do tempo seco, aumentam os casos de gripe, rinite, sinusite e bronquite em todo o país. Especialistas alertam que ambientes fechados e pouca ventilação favorecem a transmissão de vírus respiratórios. O ressecamento do ar também prejudica as defesas naturais das vias respiratórias. Os sintomas variam conforme a doença, mas incluem espirros, tosse, secreção e falta de ar. Crianças, idosos, fumantes e pessoas com doenças respiratórias crônicas estão entre os grupos mais vulneráveis. Febre que não passa, dificuldade para respirar e manchas na pele exigem atendimento médico imediato. Médicos alertam para os riscos da automedicação e reforçam que antibióticos só devem ser usados com orientação profissional. A vacina da gripe continua sendo uma das principais formas de prevenção contra casos graves da doença. Higienizar as mãos, manter ambientes ventilados e cuidar da saúde também ajuda na proteção. Mais da metade da população brasileira está acima do peso e a obesidade já atinge mais de 40 milhões de adultos no país. Especialistas alertam que a doença é crônica e envolve fatores hormonais, genéticos, comportamentais e até emocionais. O debate sobre o uso das canetas emagrecedoras também cresce junto com o aumento dos casos. Médicos explicam que a genética influencia no tratamento, mas mudanças de hábitos continuam sendo fundamentais para o emagrecimento. A obesidade também aumenta o risco de doenças graves, como diabetes e problemas cardiovasculares, inclusive entre jovens. Segundo especialistas, alimentação equilibrada e acompanhamento médico são essenciais. O estudo também esclarece que medicamentos como semaglutida e liraglutida podem trazer benefícios além da perda de peso. Os remédios ajudam na redução de infarto, AVC e mortes por doenças cardiovasculares. Especialistas destacam ainda que alguns pacientes conseguem manter o peso mesmo após interromper o tratamento. Especialistas afirmam que nem todos os ratos são portadores de hantavírus, mas alertam para a necessidade de cuidados ao encontrar roedores em casa. O vírus pode ser transmitido por meio da urina e das fezes dos animais infectados, e apesar disso, a transmissão entre humanos é considerada rara. Pesquisadores explicam que existem várias variantes de hantavírus no mundo com níveis variados de gravidade. Nas Américas, alguns casos podem evoluir para síndrome pulmonar grave, enquanto na Europa e na Ásia predominam complicações renais. Os especialistas ressaltam que os roedores urbanos comuns não são os principais transmissores. Ao encontrar fezes ou urina de ratos, a recomendação é evitar varrer ou aspirar o local para não espalhar partículas contaminadas. O ideal é ventilar o ambiente, usar luvas e aplicar desinfetante antes da limpeza. Após o descarte correto do material, é importante higienizar bem as mãos.
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3: As boas novas de Deus para você memorizar esta semana encontram-se em Provérbios 1, 8 e 9. Filho meu, ouve a instrução de teu pai, e não deixes o ensinamento de tua mãe, porque serão diadema de graça para a tua cabeça e colares para o teu pescoço. Vamos ler novamente, Provérbios 1, 8 e 9. 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

0: Estamos dando início a mais um programa Oração em Família na sua BBN, Rede de Rádio Difusão Bíblica. Eu sou Laurence Husby e vou estar trazendo os pedidos de oração e fazendo a oração final. Antes, porém, nós teremos a participação de Anderson Costa com o devocional no tema A Alegria da Gratidão. Vamos ouvir.
1: A Alegria da Gratidão. Em Filipenses capítulo 4, versos 4 e 5, diz assim: Alegrai-vos sempre no Senhor. Outra vez digo, alegrai-vos. Seja a vossa moderação conhecida de todos os homens. Perto está o Senhor. Olá, queridos ouvintes. Na sequência dos devocionais no livro de Filipenses, hoje eu quero começar com esta pergunta. Você se vê como uma pessoa grata? Regozijai-vos sempre, orai sem cessar, em tudo dai graça, porque esta é a vontade de Deus em Cristo Jesus para convosco. Lembrando que neste contexto da vida de Paulo, ele estava preso, mas nem por isso ele deixa de ser grato a Deus. Nossa gratidão a Deus não deveria estar atrelada à circunstância, como por exemplo, se tudo está indo bem, então eu sou grato. Mas se as coisas começam a dar errado, eu reclamo. Vemos que não foi essa a atitude de Paulo. Regozijo permanente. Paulo exorta a nos alegrarmos sempre. Vejamos como a alegria está conectada à nossa atitude de gratidão. E sabemos que todas as coisas contribuem juntamente para o bem daqueles que amam a Deus, daqueles que são chamados segundo o seu propósito. Romanos 8:28. Você crê nessa verdade? Paulo cria. Tanto é que ele escreveu isso aos seus irmãos romanos. E quando isso passa a ser verdade para a nossa vida, passamos a confiar mais naquele que nos chamou e, consequentemente, a gozar de uma alegria que independe de circunstâncias. Oração contínua. A oração constante está ligada à nossa capacidade de encontrar alegria, especialmente quando enfrentamos desafios. É interessante a forma como Paulo constrói a sua exortação. Primeiro, ele diz que o crente deve ser sempre alegre. A verdadeira alegria é uma virtude que faz parte do fruto do Espírito. Então, a alegria genuína só é desenvolvida quando o Espírito Santo é quem controla a nossa vida. Por isso, esse tipo de alegria no Senhor é capaz de não esmorecer, mesmo nas circunstâncias mais adversas. Isso explica também, logo após a frase regozijai-vos sempre, vem imediatamente a ordem: orai sem cessar. Somente aqueles que se achegam a Deus através da oração incessante realmente podem estar sempre alegres. Dar graças em tudo. Paulo nos instrui a dar graças em tudo. Veremos como a gratidão, mesmo nas dificuldades, pode trazer alegria e fortalecer a nossa fé. Logo, aquele que está sempre alegre e orando sem cessar, naturalmente irá dar graças em tudo. Tudo é tudo, nada menos que isso. Esse tudo inclui não apenas o conforto, o prazer, o bem-estar, a abundância, mas também inclui a aflição, a tribulação, a perseguição e a angústia. Senhor, ensina-nos a ser gratos em todas as situações, pois reconhecemos que a Tua vontade é boa. Voltemos ao apresentador do Oração em Família.
0: Agradecemos aqui ao Anderson Costa pelo devocional do programa de hoje. Vamos agora à leitura dos pedidos de oração que, em sua grande maioria, nos chegaram através do e-mail rede@bbnmedia.org. Começamos aqui um pedido de oração por uma irmã que fará uma biópsia e está preocupada por sua saúde. também diz que tem problema de pressão arterial. Uma outra irmã em Cristo pede por ela e seu esposo. Estão sofrendo com problemas na coluna e também dores crônicas. Mais uma irmã em Cristo aqui, confiando seu pedido por sua saúde, está com um nódulo e fará um ultrassom, que tudo corra bem. Um pai pediu aqui pela salvação de suas filhas. E um ouvinte aqui pediu para que Deus abençoe os seus negócios. Uma irmã em Cristo aqui pediu por sua vida e também pelo seu namorado, o relacionamento deles. Um ouvinte pediu pela restauração de sua saúde. Um pedido aqui de um ouvinte por sua família. Um outro pede pelo seu pai que está na UTI, pela salvação dos seus familiares. Integrante da BBN pede oração por sua esposa, que enfrentará uma viagem com 3 voos. Pede por segurança e pontualidade. Aqui um ouvinte pediu pela negociação de um imóvel por sua vida e que Deus lhe permita se recuperar de dependência química. Um ouvinte aqui pede por seu trabalho. Eu quero crer que ele agradece a Deus pelo trabalho e pede para que Deus mantenha, não é? Uma ouvinte pediu por uma amiga que sofre muito com ansiedade. É, muita gente, né? Que Deus possa tocar essas pessoas com paz. Uma ouvinte pediu por uma oportunidade de trabalho em escola. Um ouvinte pediu pela saúde de sua esposa. Um ouvinte pediu por seu exame prático de direção. Um outro ouvinte pediu pela vida do seu genro. E uma ouvinte pediu pela vida espiritual de seu sobrinho, por libertação e para que volte aos caminhos do Senhor. Uma outra irmã aqui pede por seu tio, que foi diagnosticado com um câncer muito agressivo. Um ouvinte tem uma causa no INSS. E uma ouvinte pediu por saúde, tem passado problemas neurológicos. Temos um ouvinte aqui pedindo pela saúde de sua irmã, também aproveita para incluir família, direção de Deus na vida. E um irmão em Cristo fez uma entrevista de emprego. Que Deus o abençoe e que possa ser chamado. Amém. Vamos orar por isso também. Temos um ouvinte aqui pedindo por sua família, especialmente por sua mãe, consolo de Deus e perda de um filho. Aqui um ouvinte pediu por sua família e por sua vida. Temos aqui um outro ouvinte, na verdade é uma irmã em Cristo, pedindo pela restauração do seu casamento, por seu filho que está na penitenciária, libertação de drogas, depressão, por sua vida e saúde. E um ouvinte louva a Deus por sua recuperação de cirurgia. Tem também aqui algo que diz que ela precisa que Deus prepare um novo pastor. Não tem muito detalhe, mas talvez seja uma igreja com necessidade de um novo pastor. Deus sabe. Um tio pede por seu sobrinho que fará uma cirurgia. E uma ouvinte pede pela recuperação de sua saúde. Lembremos de orar pelos missionários fazendo a obra do Senhor dentro e fora do Brasil. Tenhamos em mente também as pessoas que fazem o evangelismo dentro e fora do Brasil, não é? E as que sofrem de doença de difícil tratamento. Deus tem realmente ouvido as orações aqui. Quem sabe hoje é dia de milagre, não é? Nosso papel é crer, o de Deus é fazer. Vamos buscar o Senhor nesta oração. Maravilhoso Deus, neste momento nos achegamos a Ti pelo novo e vivo caminho que Tu inaugurastes na cruz do Calvário com o sacrifício de Jesus. Neste momento, Deus, colocamos essa lista de oração nas Tuas mãos, pedindo, Deus, a Tua intervenção em cada detalhe, em cada situação acontecendo aqui. Pedimos a Tua suficiência, Deus, a Tua cura. Pedimos, Deus, Tua providência. Pedimos, Deus, que Tu advogues a causa dos Teus filhos, se são causas justas. Se não, confere a eles uma compreensão de por que não atender, Senhor. Sabemos que Tu tens a resposta para todas as perguntas dos nossos corações. E acima de tudo, pedimos a salvação dos que não Te conhecem. Nós assim Te oramos e estamos agradecidos porque nos ouviste. E oramos no precioso nome de Jesus, o nosso Senhor e Salvador, que vive e reina para todo sempre. Amém. Este foi mais um programa Oração em Família na sua BBN, Rede de Rádio Difusão Bíblica. Se você deseja ver um pedido seu incluído no próximo programa, fique à vontade para nos buscar no rede@bbnmedia.org. Nós temos aqui o interesse de que sua família vá bem e você também. Tá bom? A BBN é realmente um porto seguro e queremos que você entenda. Quando oramos, nós oramos, levamos a sério. E é muita gente orando conosco, não é verdade? Então, muito obrigado por participar do programa Oração em Família hoje. Quero agradecer aqui o Anderson Costa pelo devocional. E eu sou Laurence Husby. Fiz aqui a leitura e a oração. Muito obrigado. Estaremos aguardando você no próximo programa Oração em Família. Deus o abençoe.

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E naquele que é a imagem perfeita de Deus, vemos a glória e a majestade do amor eterno. 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
1: É com gratidão a Deus que a Escola Bíblica do Ar entra no seu receptor aqui na BBN para divulgar Felicidade Começa com Fé, programa que traz estudos bíblicos. E por falar em estudar a Palavra de Deus, está agora terminando a série do livro de Gênesis, o professor Rogério de Sena Dias. Hoje ele vai nos falar sobre a história do princípio de tudo, ou o livro de Gênesis. Os capítulos básicos são Gênesis 44 a 50. E antes de ler uma pequena porção desta Palavra de Deus, eu gostaria, em nome da Escola Bíblica do Ar, de agradecer de todo o coração ao professor Rogério, que veio ao estúdio, gravou esses programas, estudou este assunto e agora nos transmite para a honra e glória do nosso Deus. Que Deus abençoe o irmão, a sua esposa, os seus filhos. É o desejo da Escola Bíblica do Ar e com toda certeza dos ouvintes que agora se aproximam da Palavra de Deus. Diz assim a Escritura: assim fizeram os filhos de Jacó o que este lhes havia ordenado. Levaram-no à terra de Canaã e o sepultaram na caverna do campo de Macpela, perto de Manre, que com o campo Abraão tinha comprado de Efron, o hitita, para que lhe servisse de propriedade para a sepultura. Depois de sepultar seu pai, José voltou ao Egito com os seus irmãos e com todos os demais que o tinham acompanhado. Que Deus nos abençoe enquanto refletimos, enquanto compreendemos, enquanto nos aproximamos de mais esta porção da Palavra de Deus, rica em lições, rica em alegria para o nosso coração. Com a palavra, o professor Rogério.

grego. Gênesis é o primeiro dos cinco livros de Moisés, conhecidos como o Pentateuco e também intitulado a Lei. Os autores do Novo Testamento unanimemente atribuem a Moisés essa autoria, mas sem dúvida ele incorporou à narrativa tradições sagradas, passadas de pai para filho, desde os patriarcas, havendo indícios da mão de um editor, possivelmente Esdras. Mas prosseguiremos com a parte final do livro de Gênesis, olhando para alguns pontos ainda importantes para nossa reflexão. Em Gênesis 44, 18 a 34, há a passagem que Judá defende Benjamim. A proposta de Judá de ficar no lugar de Benjamim nos faz lembrar daquele que livremente se deu a si mesmo por todos nós. Foi com um amor assim, mas de intensidade infinita, que Cristo nos amou. Nas palavras de Judá, encontramos o tipo mais sublime de defesa que um homem já apresentou por outro. Contudo, a história prossegue e em Gênesis 45, versículos de 1 a 5, José se dá a conhecer a seus irmãos. Aqui temos uma representação exata de uma cena que se realizará algum dia quando o Senhor se fizer conhecido aos seus irmãos, os judeus. O apóstolo Paulo diz que, por fim, todo Israel será salvo. Que bela interpretação! José dá o ato de traição dos seus irmãos, dizendo: Deus me enviou adiante de vós. Vejamos sempre a mão de Deus na maldade e na oposição dos homens. Eles não poderiam ter qualquer poder a menos que do alto lhes fosse concedido. José supriu todas as necessidades deles, tais como carros para transporte, comida para alimentá-los, roupas para vestirem e palavras de boas-vindas. Em outro momento marcante, José mandou buscar seu pai. José não havia esquecido do seu pai. Seu único desejo era trazê-lo para participar de sua glória. Assim, José enviou carros para trazê-lo, bem como toda a sua família. Interessante que, a princípio, Jacó mostrou-se incrédulo. Talvez ele tenha dito: é bom demais para ser verdade. Mas quando viu os carros que o filho mandara, um toque de delicada solicitude, em contraste tão gritante com o triste isolamento e solidão dos últimos anos, sentiu seu envelhecido espírito reviver. Conversemos sobre a glória do Senhor ressurreto, que ascendeu ao céu, e principalmente do seu desejo de que também estejamos onde Ele está. Agora, agradeçamo-lhes, porque Ele não somente está disposto a receber-nos, mas concede a graça e o auxílio do Espírito para transportar-nos para lá. O ato de Jacó descer ao Egito, atendendo ao convite do seu amado filho, é um ato de obediência. Quando descemos ao Egito, obedecendo a nossos próprios impulsos, acabamos em tentação e fracasso, como aconteceu com Abraão e Isaac. Porém, quando Deus ordena que vamos, podemos fazer a jornada com absoluta tranquilidade. Embora andemos pelo vale escuro, não precisamos ter medo, se Ele está conosco. Com toda certeza, o encontro entre pai e filho foi emocionante. A expressão bíblica que diz "chorou assim longo tempo" é carregada de emoção. José não se envergonhou de apresentar seu idoso pai ao poderoso faraó. Assim como José, jamais nos envergonhemos do nosso Salvador, Jesus Cristo, que fez mais por nós do que Jacó fez por seus filhos. José saiu do poço e da prisão para salvar seus irmãos, bem como a milhares de seus concidadãos adotivos. Jesus saiu do túmulo para ser o príncipe salvador. O pão de José nada lhe custou, enquanto Jesus nos deu algo que lhe custou, o Calvário. José vendeu o cereal por dinheiro. O Senhor deu-se sem dinheiro nem preço. Podemos ir a Ele sem medo, mesmo que nosso saco esteja vazio e não tenhamos dinheiro na mão, mas Ele nos dará a vida e continuará dando ilimitadamente. Tudo o que aconteceu na vida de José tinha um propósito. Nada aconteceu por acaso. Lembre-se que todas as coisas cooperam para o bem daqueles que amam a Deus. Deus age por meio dos acontecimentos. Muitas das vezes, situações ocorrem em nossas vidas para que Deus possa cumprir os seus propósitos e para reconhecermos que Ele tem o controle de tudo. De igual modo, Deus age por meio dos homens. Deus deu sabedoria aos homens para usá-la no cumprimento dos seus desígnios. Deus age diretamente, sendo que Ele é quem faz o julgamento final da história. Age através dos acontecimentos.

0: acontecimentos dos homens, porém, quando estes falham, ele age diretamente e cumpre o que diz. O futuro do povo de Deus está nas suas mãos, e é por isso que o livro de Gênesis chega ao seu final com uma promessa e esperança. Deus visitará vocês. Tanto Jacó quanto José morreram, levando com eles esta expectativa em relação à ação de Deus na vida do povo. Certamente que isso demoraria anos, mas Deus não os deixaria para sempre no Egito. Era uma promessa. O seu projeto de vida não acabaria ali. Chegaria o tempo da angústia, do sofrimento, do silêncio. Porém, do Egito, libertaria o seu povo. Amém.
1: Vamos orar. Nosso bom Deus, nós te suplicamos que tu abençoes o nosso professor que veio trazer estas lições para nós, que tu abençoes o nosso amável ouvinte que nos acompanha, sempre nos incentivando, sempre orando por nós. E principalmente, Senhor, que tu enriqueças a nossa vida com a percepção da tua presença e da tua ação em nosso coração. Oramos em nome de Jesus Cristo. Amém.
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2: Iogurte todo dia faz bem? Estudo sugere que danos à saúde causados pelo consumo de adoçantes podem persistir por gerações. O que acontece com o seu corpo ao comer maçã todo dia? Especialistas afirmam que o iogurte pode trazer benefícios importantes para a saúde quando consumido todo dia. Rico em proteínas, cálcio e probióticos, o alimento ajuda na saciedade e contribui para o equilíbrio do intestino e a saúde óssea. Nutricionistas alertam, porém, que a escolha da versão correta faz diferença na dieta. Alguns iogurtes industrializados possuem excesso de açúcar adicionado, principalmente os com sabor, o que exige moderação no consumo diário. Entre as opções mais recomendadas estão o iogurte grego e o skyr, que possuem maior quantidade de proteína. Especialistas também sugerem combinar o alimento com frutas, castanhas e granola, para manter uma alimentação mais equilibrada e saudável. Um estudo feito em laboratório indica que os efeitos negativos do consumo de adoçantes podem persistir por gerações seguintes. A pesquisa observou alterações na flora intestinal e problemas relacionados à glicose, mesmo em descendentes que não consumiram as substâncias diretamente. Entre os efeitos observados estão inflamações intestinais, resistência à insulina e alterações metabólicas associadas ao controle do açúcar no sangue. Especialistas alertam que os resultados ainda não podem ser aplicados diretamente aos seres humanos, já que o estudo foi realizado apenas em laboratório. Apesar disso, os pesquisadores defendem cautela no consumo frequente de adoçantes e reforçam a necessidade de novos estudos sobre o tema. Especialistas afirmam que o consumo diário de maçã pode trazer benefícios importantes para a saúde. Rica em antioxidantes e fibras, a fruta ajuda a proteger as células do organismo e contribuem para reduzir riscos de doenças cardiovasculares e diabetes tipo 2. A maçã também pode auxiliar no controle do peso e no funcionamento do intestino. Segundo pesquisadores, as fibras e os polifenóis presentes na fruta favorecem o crescimento de bactérias benéficas, ajudando na digestão e no equilíbrio da flora intestinal. Outro benefício destacado é a contribuição para a hidratação do corpo, já que a maçã possui grande quantidade de água. Especialistas reforçam que o consumo regular da fruta deve fazer parte de uma alimentação equilibrada e saudável. A hipertensão arterial afeta cerca de 30% dos adultos brasileiros e é considerado um dos principais fatores de risco para infarto, AVC e doenças no rim. Especialistas alertam que a condição costuma evoluir de forma silenciosa, dificultando o diagnóstico precoce. Médicos afirmam que fatores como alimentação rica em sódio, sedentarismo, obesidade, álcool e tabagismo contribuem para o desenvolvimento da pressão alta. A recomendação é realizar aferições frequentes da pressão arterial, mesmo quando não há sintoma aparente. Especialistas destacam que o tratamento vai além do uso de medicamentos e exige mudanças no estilo de vida e acompanhamento contínuo.
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3: As boas novas de Deus para você memorizar esta semana encontram-se em Provérbios 1, 8 e 9. Filho meu, ouve a instrução de teu pai e não deixes o ensinamento de tua mãe, porque serão diadema de graça para tua cabeça e colares para o teu pescoço. Vamos ler novamente. Provérbios 1, 8 e 9, filho meu, ouve a instrução de teu pai e não deixes o ensinamento de tua mãe, porque serão diadema de graça para tua cabeça e colares para o teu pescoço. Estas são as boas novas de Deus para você memorizar esta semana na BBN.

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0: Como vai? De acordo com um velho ditado, se não escalar a montanha, você nunca poderá apreciar a vista. E a mulher desta história sabe a verdade contida neste ditado. Ela enfrentou uma montanha de oposição e mágoas com o caminho que escolheu, mas acreditava que o objetivo valia a pena. Ela teve perseverança porque seu coração, mente e vida tiveram as algemas quebradas. Este é o Algemas Quebradas, histórias dramatizadas de pessoas reais, transmitidas ao redor do mundo e produzidas em inglês pela Missão Pacific Garden em Chicago. Alguns moradores de rua vêm à Missão Pacific Garden apenas uma vez para receber uma refeição, roupas limpas, um banho e um beliche seguro para dormir, até mesmo cuidados médicos e odontológicos se necessário. Tudo sem custos, graças às doações de amigos. Quando ouvem falar do dom de Deus, de sua graça, e recebem uma nova vida, deixam a missão alegres. Outros retornam à missão várias vezes, até que a verdade penetre em suas almas agredidas. Agora, para transmitir para o mundo inteiro, aqui está o programa número 2711, versão brasileira 79, da série Algemas Quebradas, o programa que faz você olhar para si mesmo e pensar.
1: Você perdeu a cabeça, Doris? Não acredito que você está querendo voltar para aquele homem.
2: Acho que é a coisa certa a fazer, pai.
1: Você falou com seu pastor?
2: Sim.
1: Bem, o que foi que ele disse?
2: Ele concorda com você, mas estou pensando nos meus filhos. Eles precisam do pai.
1: Que tipo de pai é ele? Um pai que gasta todo o seu tempo e o seu dinheiro nos bares, bebendo e com outras mulheres?
2: Ele está diferente agora. Tenho que dar outra chance ao nosso casamento, pai.
1: Se você for, eu vou te deserdar. Pode ter certeza disso.
0: A mulher da nossa história tinha uma escolha difícil a fazer. Uma escolha que afetaria toda a sua vida. Muitas pessoas hoje decidem fazer o que parece ser mais fácil, seguindo o seu próprio interesse. Mas ela não fez isso. Ela escolheu o que parecia ser o bem maior, embora significasse um sacrifício maior. Esta é a verdadeira história de uma mulher que chamaremos de Doris. Agora em Algemas Quebradas.
2: Nasci em 1912 na Pensilvânia, a filha mais velha de quatro. Meu pai era um fazendeiro e a nossa família era muito unida. Enquanto crescia, tive muitas responsabilidades. Trazer as vacas do pasto para casa, pegar os ovos dos ninhos e limpar e embalar ovos para mandar para Nova York. Todas as manhãs, antes do café da manhã, nos reuníamos em volta da mesa e fazíamos o culto doméstico. Papai, vai chover. Quer que eu ajude a trazer a forragem para o gado?
1: Precisa não. Hoje é domingo e não trabalhamos no dia do Senhor.
3: Doris, me ajude a limpar a mesa e lavar os pratos.
2: Sim, mamãe.
1: Vamos ler a Bíblia primeiro. Vamos ficar todos de joelhos enquanto eu leio uma passagem.
2: Todas as noites, antes de dormir, mamãe lia a Bíblia conosco. Deus era o centro da nossa família e a vida era boa. Mamãe e eu éramos muito próximas e ela me ensinou a cozinhar e costurar. Mas quando eu tinha 13 anos, nossa fé foi testada.
3: Vem aqui, Doris. Preciso que me ajude com meu vestido.
2: Aonde você está indo, mamãe?
1: Sua mãe está muito doente, Doris. E o Dr. Samuel não sabe o que há de errado com ela. Então vamos levá-la para a clínica Mayo.
2: Papai, eu posso ajudar mais com o trabalho de casa. Então a mamãe não vai ficar tão cansada.
1: Ela precisa mais do que isso, Doris. Enquanto estivermos fora, você está no comando. Você vai ter que levar seus irmãos para a escola. Mas vamos levar o pequeno Ali conosco. Nossa vizinha, a senhora Blakely, virá todos os dias para ajudá-la.
2: Ok, papai.
3: Não fique com medo, Doris. Lembre-se do que a Bíblia nos diz. Ele nunca nos deixará e nem nos abandonará.
2: Tá bom, mamãe. Mamãe teve câncer e foi à clínica Mayo duas vezes para fazer tratamento de radioterapia durante um período de 2 anos. O resto do tempo, cuidávamos dela em casa. Certa manhã, enquanto preparava o café da manhã, ela me chamou para o quarto dela.
3: Posso sentir o cheiro do café da manhã.
2: Está quase pronto, mamãe. Vou trazer para a senhora assim que...
3: Tem pressa não, querida. Espera até seus irmãos acordarem. Estou tão orgulhosa de você, Doris.
2: Você me ensinou muito bem, mamãe.
3: A casa está fria. Estou com tanto frio.
2: Vou pegar mais um cobertor para você.
3: Tudo bem. Diga a seu pai que preciso falar com ele. Assim que terminar de cuidar das vacas. Mesmo antes de tomar o café da manhã.
2: Ok, mamãe. A senhora está bem?
3: Sim, querida. Só preciso falar com seu pai.
2: Papai, o que o Dr. Samuel disse?
1: Sua mãe está pior do que nunca.
2: Ah, papai, ela precisa ficar boa. Não quero que ela morra.
1: Eu também não, Doris. Também não.
2: Mamãe morreu naquele dia, 22 de fevereiro de 1928. O que nos deixou com uma dor agonizante e meu pai com muitas contas médicas e 4 filhos para cuidar sozinho. Senti muita falta da minha mãe e muitas das responsabilidades em casa caíram sobre mim. Nossa dor compartilhada nos aproximou ainda mais.
1: Doris, agradeço como você cuida dos seus irmãos e ainda de todo o trabalho da casa. Sua mãe ficaria tão orgulhosa de você.
2: Papai, sinto tanta falta dela.
1: Eu também, querida. Quero que saiba que nunca vou casar de novo enquanto vocês estiverem em casa. Mas isso significa que o trabalho sobra para você.
2: Está tudo bem, papai. Fico feliz que não queira se casar de novo.
1: Bem, depois que minha mãe morreu, minha madrasta era terrível. Não farei isso com vocês.
2: O senhor quer que eu pare de estudar para cuidar do Ollie?
1: Não, você precisa estudar. Sua tia Bessie vem ficar conosco.
2: Tia Bessie e vários babás ajudaram em nossa casa até ficarmos satisfeitos com nossa vizinha, Dona Francisca. Ela ficava com meu irmãozinho na nossa casa até depois do almoço. Então ela levava meu irmão para a casa dela para dormir e eu o pegava quando voltava para casa no fim da tarde. Eu e uma amiga que conhecia desde 5 anos de idade íamos caminhando juntas para a escola todos os dias.
4: Aposto que o professor vai pedir para tocarmos juntos hoje na aula de música.
2: Se ele o fizer, por favor, não me faça rir. Talvez eu não consiga parar.
4: Não se preocupe. Quero chamar a atenção do Daniel. Ele me convidou para ir no cinema no sábado à noite.
2: Você tem tanta sorte. Nunca tive um encontro com um garoto.
4: Eu amo sair com garotos. Você deveria tentar.
2: Minha amiga era linda e popular com os rapazes. E eu sentia um pouco de ciúmes dela. Mas a minha vida estava muito ocupada e nossos momentos em família eram bons. Meu pai era muito ocupado com a fazenda, mas ele muitas vezes tirava um tempo para passar conosco em passeios em família e piqueniques e ele sempre nos levava à igreja. Terminei o ensino médio em 1929.
1: Doris, quero mandá-la para fazer faculdade de administração em Jamestown, a mesma faculdade que sua mãe frequentou.
2: Você ainda tem tantas dívidas, papai. Como pode pagar a faculdade para mim?
1: Sua mãe gostaria que você fosse. Uma boa educação é importante.
2: Por que não fico em casa e cuido do Ollie? Isso pouparia dinheiro.
1: Não, você não pode deixar sua família atrapalhar a sua vida. Você vai para a faculdade.
2: A faculdade era 16 quilômetros da nossa casa. Sem carro, eu andava de ônibus todos os dias, indo e voltando da faculdade, onde aprendi a trabalhar como secretária, taquigrafia, digitação e contabilidade. Enquanto isso, minha amiga se tornava cada vez mais popular com seus namorados.
4: Ei, é a Doris! Doris, o que está fazendo aqui a essa hora da noite?
2: Acabei de chegar no ônibus de Jamestown.
4: Você chegou a tempo de ir conosco.
2: Para onde?
4: Para um barzinho, onde podemos dançar um pouco, se divertir.
2: Bem que eu queria, mas eu tenho que ir para casa. Tenho uma prova amanhã e tenho que ajudar meus irmãos com dever de casa.
4: Oh, que pena. Talvez da próxima vez. Não trabalhe demais.
2: Eu nunca tinha visitado bailes antes, embora todos os meus amigos fossem. Inclusive minhas amigas da faculdade. Algumas delas vieram me visitar na fazenda. De vez em quando, eu as visitava em suas casas. Fora disso, minha vida social ainda girava em torno da igreja e da família. Pai, pai, tenho ótimas notícias.
1: Para que toda essa gritaria?
2: Me ofereceram um emprego numa companhia de entregas.
1: Em Jamestown?
2: Sim, começa assim que me formar. 72 dólares por semana.
1: Isso é muito bom, Doris. Que tipo de trabalho você vai fazer?
2: Conferindo o dinheiro que os motoristas trazem, atualizando registros. O trabalho normal de um escritório. Estou tão empolgada.
1: Parabéns.
2: O único problema é que quando os motoristas se atrasarem, vou ter que ficar até tarde e esperar por eles. Então vou ter que conseguir um lugar para morar em Jamestown. Eu amava meu trabalho. Durante a semana, eu ficava na mesma pensão onde minha mãe tinha vivido enquanto ela estava na faculdade. Nos fins de semana, eu ia para casa. Às vezes, durante a semana, eu saía com alguns garotos para dançar, porque eu queria me encaixar. Em uma dessas danças, conheci o William.
5: Você é uma garota em tanto, Doris. Poucas mulheres de sua idade se formaram na faculdade e também têm um emprego.
2: Os empregos são escassos nos dias de hoje.
5: Mais faltoso que dente em galinha. Tive que entrar no programa do governo de trabalho manual.
2: Você gosta?
5: Viver com um bando de homens indo de um lugar para o outro, fazendo qualquer trabalho. Não, eu não gosto disso. Mas pelo menos tenho como comprar uma cervejinha de vez em quando. A cerveja daqui é muito boa. Quer uma?
2: Sim, aceito. Mas não bebo muito. Só de vez em quando. Eu não gostava do sabor da cerveja, mas o William era muito bonito e divertido. E muito conquistador, muitas vezes me levando para dançar. Ele até foi visitar meu pai e foi à igreja conosco, mas meu pai não ficou muito satisfeito.
1: Ele chegou no ônibus na hora certa?
2: Sim, ele já foi.
1: Não acho que ele seja um homem certo para você, Doris. Um homem que fuma e bebe é fraco.
2: Ele foi à igreja conosco, pai.
1: Mesmo assim, você pode achar um melhor. Ele falta qualidades que a gente possa admirar, entende?
2: Somos apenas amigos.
1: Você deveria orar sobre isso. Uma coisa leva a outra.
2: Não se preocupe, pai. Ele é apenas um amigo. Embora eu não fumasse e raramente bebesse, aos poucos eu fui deixando meus princípios de lado e fui na onda junto com ele. Nós nos apaixonamos, fazendo com que fosse mais fácil dar o próximo passo.
5: Consegui um emprego aqui na cidade, Doris, como carpinteiro.
2: Isso é maravilhoso, William.
5: Agora podemos nos casar.
2: Agora?
5: Assim que encontrarmos um lugar para morar, começaremos a procurar quando você sair do trabalho.
2: Acha que podemos pagar um lugar só nosso?
5: Com meu trabalho e com o que você ganha, claro que podemos. Chega de dizer boa noite na porta. Chega de noites solitárias. Quer casar comigo?
2: Sim, sim, é claro. Encontramos uma pequena casa mobiliada. Pegamos um carro emprestado de um amigo e dirigimos de Jamestown para a Pensilvânia, onde nos casamos. Isso aconteceu em 1935, bem no meio da Grande Depressão Econômica. E o trabalho de William se tornou casual. Então contávamos somente com a minha renda.
5: Por que você demorou tanto, Doris?
2: Um dos motoristas atrasou e tive que esperar pelos recibos dele.
5: Tem certeza de que era só isso mesmo que estava fazendo?
2: William, tive um dia muito longo. Estou muito cansada para ser interrogada.
5: Espero que não esteja cansada demais para cozinhar. Eu estou com fome.
2: Já vou fazer o jantar.
5: Preciso de um dinheirinho. Depois do jantar, quero jogar baralho com os caras.
2: Oh, William, não temos dinheiro para isso. Por que você não quer ficar em casa comigo?
5: Fiquei aqui o dia todo. Eu preciso sair.
2: Depois de um tempo, ele conseguiu um emprego numa metalúrgica e a nossa situação financeira melhorou muito. mas ele ainda bebia e apostava nos fins de semana. Nosso primeiro filho nasceu em 1940. Eu fiquei em casa por um ano. Depois voltei ao trabalho. A Segunda Guerra Mundial começou e o William encontrou um emprego perto da minha antiga cidade natal. Então nos mudamos para uma casa perto do meu pai. Meu irmão mais novo, Wilton, já estava no ensino médio.
6: William está aqui?
2: Não, ele está trabalhando 7 dias por semana agora e não chega em casa antes da meia-noite.
6: Eu vim te convidar para ir a um culto especial comigo esta noite.
2: Eu não sabia que a igreja estava tendo cultos especiais.
6: É na igreja da minha namorada. A pregação é ótima.
2: Eu gostaria de sair. Posso levar o Wesley?
6: Claro. Lá tem berçário.
7: Jesus disse no capítulo 10 de João, versículo 10, o ladrão vem apenas para roubar, matar e destruir. Eu vim para que tenham vida e a tenham plenamente. Sua morte na cruz pagou nossa dívida pecaminosa. A Bíblia diz que somos todos pecadores que precisam de perdão, porque a pena para o pecado é a morte. Então Jesus pagou a pena por nós. Mas a história não termina aqui. Jesus Cristo ressuscitou dos mortos para nos dar uma nova vida, proporcionada por sua justiça. E quando recebemos, nos tornamos filhos de Deus e entramos na vida eterna. Por causa do seu grande amor por nós, Deus trocou nosso pecado pela santidade de Cristo Jesus. Deus tornou pecado por nós aquele que não tinha pecado, para que nele nos tornássemos justiça de Deus. Segundo aos Coríntios 5:21.
2: Eu nunca tinha experimentado convicções tão profundas antes. Eu sempre presumi que iria para o céu, porque fui criada em um lar centrado em Deus. Mas enquanto o pregador falava, percebi que precisava de Jesus como meu Salvador e Senhor da minha vida. No convite, fui ao altar com meu irmão, onde o pastor orou comigo enquanto eu entregava minha vida a Cristo. Que paz maravilhosa eu senti dentro de mim. Comecei a procurar a vontade do Senhor para todas as áreas da minha vida e orei fervorosamente para que William também fosse salvo. Isso foi em outubro de 1942. Aceitei um emprego como um caixa em um banco, trabalhando até que o nosso segundo filho nasceu, em 1947. Enquanto isso, com o fim da guerra, meu marido perdeu o emprego e sua farra aumentou.
8: Você trocou o lugar dos móveis?
2: Não, essa mesa sempre ficou aí. Você está bêbado, William.
8: Volta pra cama e não comece a me importunar.
2: Shhh, não acorde o bebê.
8: Eu tô na minha casa e faço barulho como eu quiser.
2: William, por favor, são 2 da manhã, fale mais baixo.
8: Não me diga o que eu tenho que fazer. O que você estava fazendo a noite toda, hein? Me diga, com quem você estava?
2: Eu estava aqui em casa com as crianças.
8: Sim, claro, sua mentirosa.
2: Como você pode dizer isso? Você é o único aqui que é infiel. Ai!
8: O que eu faço não é da sua conta. Então me deixe sozinho.
6: Doris, o que aconteceu com seu rosto?
2: William chegou bêbado em casa ontem à noite.
6: Ele bateu em você?
2: Sim.
6: Isso já aconteceu antes?
2: Não, ele nunca me bateu antes.
6: Acho que nós, seus irmãos, deveríamos avisá-lo que não vamos tolerar abuso contra a nossa irmã.
2: Não, por favor, não. Fiz um boletim de ocorrência e mandei William se mudar, mas ele continuou voltando. Até que meu pai e meus irmãos foram mais rígidos com ele. Então ele desapareceu. Consegui um novo emprego no escritório de um jornal e deixava meus filhos com uma babá. Minha família e amigos todos pensavam que eu estava melhor sem meu marido. E finalmente, nossa casa estava em paz. Então comecei a receber cartas do William e falei com uma amiga sobre isso.
9: Onde ele está, Doris?
2: Em Washington. Ele está trabalhando para a ferrovia.
9: Ele te mandou algum dinheiro para os meninos?
2: Não.
9: Pois é.
2: Ele quer que eu me mude para ficar com ele.
9: Você não vai, não. Vai?
2: Eu não sei. Afinal, ainda estamos casados e me sinto mal por meus filhos não poderem ver o pai.
9: A culpa é dele. Foi ele que foi embora.
2: Ele disse que me ama muito, a mim e aos meninos.
9: Ele não demonstrou isso quando estava aqui.
2: Sim, eu sei. Mas eu tenho lido algumas coisas sobre separação e como é difícil para as crianças. Além disso, a Bíblia ensina que eu deveria ficar com ele, se ele estiver disposto a ficar comigo.
9: Mas ele foi infiel e te fez sofrer demais.
2: Eu sei. Minha família diz a mesma coisa. Mas eu não tenho paz. Vou falar com meu pastor sobre isso. O pastor não achou que nossa reconciliação fosse possível, mas senti que era a vontade do Senhor, então orei. Senhor, eu sei que você odeia o divórcio. O Senhor criou o casamento para durar até que a morte nos separe. Eu não sei o que fazer. Todos são contra eu voltar para o William, mas os meninos precisam do pai. Por favor, ajude-me a ser obediente a você, Senhor, a seguir onde quer que me leve. Oh, Pai, isso é tão difícil.
6: Então, você vai voltar para o William?
2: Sim, sinto que esta vontade do Senhor. Além disso, vou poder ficar em casa com os meninos e eles vão estar com seu pai.
6: Papai está muito chateado com isso.
2: Eu sei. Ele disse que ia me deserdar, mas eu tenho que fazer o que eu acho que o Senhor quer que eu faça.
6: Eu entendo. Vou orar por você, Doris.
2: Obrigada. Queria ter procurado saber a vontade de Deus antes de nos casarmos, mas não procurei. Agora que sou salva, sei que tenho que fazer o que entendo que Ele está me levando a fazer, não importa o que aconteça.
6: De acordo com a Bíblia, você está fazendo o que é certo. Mas eu gostaria que você não tivesse que se mudar para tão longe de nós.
2: Eu tenho o Senhor. Eu sei que Ele se importa comigo. Lembro que quando mamãe adoeceu, ela me lembrou que eu não deveria ter medo, porque Ele nunca vai me deixar nem me abandonar.
6: Eu sei que você está certa.
8: Doris! Doris!
2: Olá, William.
8: Oh, é tão bom te ver novamente.
2: Os garotos estão muito ansiosos para ver você.
8: Olá, meninos. Como senti a sua falta. Você está tão grande, Wesley. Você já tem 10 anos. E Estevão está andando agora.
2: Eles estão um pouco tímidos. Mas eles vão se acostumar com você de novo.
8: Pois vamos para casa. Você vai adorar esse lugar. Muitos lagos, pescas e coisas para fazer. Podemos fazer viagens no trem.
2: Meu marido ainda jogava e bebia. Então eu tive que ser prudente com o dinheiro. E nada mudou a respeito de William me acusar falsamente de ter um amante, quando ele era infiel. Mas o que doía mais era quando ele atacava a minha fé.
8: Não me diga que vai à igreja agora de manhã.
2: Sim, eu sempre vou à igreja no domingo.
8: Não gosto disso. Eu te proíbo de ir.
2: Já conversamos sobre isso antes. Tenho que ir à igreja.
8: Bem, você não vai levar os meninos.
2: Vou levar os meninos, sim. Eles precisam conhecer o Senhor.
8: Superstição. É isso.
2: Venha conosco e veja você mesmo. Jesus é real. Ele te ama, William.
8: Não quero nada com ele.
2: Bem, eu tenho que me preparar para ir.
8: É melhor você estar em casa às 12h15. Quero meu almoço na hora.
2: Muitas vezes eu tive que sair da igreja mais cedo para cumprir suas exigências. Mas Deus me recompensou com filhos que amavam a Deus. Em 1955, nosso terceiro filho nasceu. Voltei a trabalhar, mas o jogo e a bebida do William continuavam a corroer nossas finanças. Ao longo dos anos, escrevi cartas para o meu pai, e nosso relacionamento foi restaurado. Ele até me deixou uma herança quando morreu. Pouco antes do meu marido se aposentar, ele chegou em casa com notícias que me deram esperança.
8: Parei de beber hoje.
2: Sério, William?
8: Sério.
2: O que aconteceu?
8: Eu tive uma ressaca tão ruim que não pude fazer meu trabalho hoje. E o capataz foi atrás de mim.
2: Ele te demitiu?
8: Não, mas já vi outros serem demitidos mesmo estando lá há 20 anos. Não posso perder meu emprego.
2: William nunca mais bebeu, Alguns anos depois, ele parou de fumar da mesma forma e nossa vida juntos ficou um pouco mais agradável. Mas foi essa mesma mentalidade teimosa que o manteve longe de Cristo. Depois que ele se aposentou, em 1975, fizemos muitas viagens emocionantes juntos. Em 1997, após uma reunião no Dia dos Pais, com nossos filhos e netos, William se deitou para ler um livro. Ele teve um ataque cardíaco e morreu. Meus filhos me ajudaram nesse tempo.
10: Como você está, mãe?
2: Estou bem, filho. As pessoas da igreja têm me ajudado muito.
10: Bem, agora você pode ir à igreja, seu pai se opor.
2: Sim, posso.
10: Eu queria que o papai tivesse aceitado a Cristo como Salvador.
2: Sinto que falhei com o Senhor e com ele, mas talvez eu não tenha demonstrado o amor de Deus.
10: Você não pode se culpar. Todo homem ou mulher tem que escolher por si mesmo. Papai fez sua escolha.
2: William e eu fomos casados por 62 anos e Deus me recompensou em meus filhos. Minha passagem favorita das Escrituras é o Eclesiastes capítulo 12, versículo 13 e 14. Agora que já se ouviu tudo, aqui está a conclusão. Tema a Deus e guarde os seus mandamentos, pois isso é o essencial para o homem. Pois Deus trará a julgamento tudo o que foi feito, inclusive tudo o que está escondido, seja bom, seja mal. Caminhar com o Senhor pode ser muito difícil, mas a recompensa vai ser espetacular.
0: Jesus disse no capítulo 5 de João, versículo 24, eu lhes asseguro, quem ouve a minha palavra e crê naquele que me enviou, tem a vida eterna e não será condenado, mas já passou da morte para a vida. Essa vida é para você, amigo ouvinte. Você também pode conhecer a paz que ultrapassa a sua compreensão quando você convida Cristo para entrar no seu coração e na sua vida. 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

Amados e amadas da BBN, aqui quem fala é Adriana. Agradeço a Deus pelo dom da vida, pelas misericórdias do Senhor que se renovam todos os dias em minha vida e na vida da minha família, igreja, irmãos em Cristo e amigos. Deus abençoe grandemente a todos vocês da Rádio BBN e os ouvintes. Em nome de Jesus. Amém.

E com este momento de louvor e adoração abençoados em nossa programação, eu sou Denis Cordeiro e agradeço a Deus pela oportunidade e o privilégio de acompanhar você durante a programação de hoje. Se o Senhor permitir, amanhã nos reuniremos novamente para seguir louvando e adorando o nome do Senhor Jesus, bem como crescendo em nosso conhecimento e graça na presença de Deus. Até lá, mantenha a sintonia com a programação da BBN para edificar sua vida espiritual e também te ajudar nos desafios da caminhada cristã. Que Deus abençoe a sua vida e um forte abraço.

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2: OAB do Pará suspende advogadas por uso de prompt injection no Pará. Presidente cita risco à imagem da ordem. Ministério Público formaliza denúncia contra executivos da Ultrafarma. Caixa e Banco do Brasil liberam abono salarial para nascidos em maio e junho.

0: que incêndios graves e acidentes domésticos que não foram esperados. Especialistas alertam que o acúmulo de gordura e migalha, somado à proximidade de materiais inflamáveis, aumenta em muitos riscos de combustão. É fundamental manter as bancadas organizadas, garantindo que fios e cabos fiquem longe de superfícies molhadas e fontes de calor constante. Nunca utilize adaptadores ou benjamins para ligar vários aparelhos potentes ao mesmo tempo, pois a sobrecarga na fiação é uma das principais causas de fogo. Para garantir a economia e a proteção do seu lar, verifique sempre o estado das resistências e a vedação de aparelhos como geladeiras e freezers. Investir em dispositivos de proteção no quadro de energia, como os disjuntores DR, oferece uma camada extra de segurança contra choques elétricos. A cidade de Ribeirão Claro, no norte pioneiro do estado do Paraná, abriga agora a maior tirolesa do estado. Com 1 quilômetro de extensão e altura impressionante, o percurso sobrevoa a represa de Chavantes a quase 130 metros do solo, partindo do Morro da Aldeia até a famosa formação rochosa Pedra do Índio. A atração já é o principal motor do turismo local, recebendo milhares de visitantes em busca de adrenalina e contato direto com a natureza. Os aventureiros podem escolher entre a descida sentada, que permite uma visão panorâmica, ou a modalidade estilo super-homem, onde o praticante desce deitado para atingir velocidades maiores. A segurança é garantida por equipamentos certificados e vistorias constantes do CREA, que é o Conselho Regional de Engenharia e Agronomia, permitindo que até duplas compartilhem a experiência, respeitando os limites de peso. Além da tirolesa, o complexo oferece trilhas, canoagem e voos de parapente para quem visita a região. Uma tendência arquitetônica está transformando as fachadas brasileiras com a substituição da alvenaria convencional pelos muros de gabião. A técnica utiliza gaiolas metálicas preenchidas com pedras aparentes, criando uma estrutura firme que dispensa acabamentos como reboco ou pintura. Além do impacto visual rústico e sofisticado, a solução chama atenção pela economia e pela durabilidade em áreas externas expostas ao clima. O grande diferencial técnico do gabião é a sua capacidade de drenagem natural, já que os vãos entre as pedras permitem a passagem da água. Isso evita o acúmulo de pressão no solo e previne problemas estruturais comuns, como rachaduras e infiltrações típicas de muros fechados.
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2: As boas novas de Deus para você memorizar esta semana encontram-se em Provérbios 1, 8 e 9. Filho meu, ouve a instrução de teu pai, e não deixes o ensinamento de tua mãe, porque serão diadema de graça para a tua cabeça e colares para o teu pescoço. Vamos ler novamente Provérbios 1, 8 e 9. Filho meu, ouve a instrução de teu pai, e não deixes o ensinamento de tua mãe, porque serão diadema de graça para a tua cabeça e colares para o teu pescoço. Estas são as boas novas de Deus para você memorizar esta semana na BBN.
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0: 16 de maio. Trazendo a memória a fé não fingida que em ti há, a qual habitou primeiro em tua avó Lloyd e em tua mãe Eunice. Segundo Timóteo 1:5. Um legado de fé. O escritório da Mission for Sailors em Seward, Alaska, é um ponto de encontro popular para tripulações de cruzeiros que atracam no porto local. Todo marinheiro, não importa a sua nacionalidade, é calorosamente recebido ali. Ele pode ligar para casa ou enviar uma mensagem à sua família. Bíblias e literatura cristã em vários idiomas e dialetos estão disponíveis para eles. Para alguns, é o primeiro contato com a palavra de Deus. Para outros, um lembrete do seu passado. Certo dia, um marinheiro estava examinando uma estante cheia de Bíblias com interesse e fascínio. Por fim, ele pegou uma Bíblia infantil em polonês, começou a lê-la e depois de um tempo disse: "Minha avó costumava ler essa Bíblia ilustrada para mim." A expressão no rosto dele mostrava o quanto essa lembrança continuava vívida. Os colaboradores da missão ficam surpresos uma e outra vez em ver com que frequência os marinheiros se lembram da fé de sua mãe ou avó. Eles mencionam a influência que essas pessoas tiveram na vida deles por meio do seu amor e seu relacionamento com Deus. Não era uma fé superficial, mas um suporte sólido nas suas vidas. Foi isso que a tornou inextinguível na sua memória. Conta-se que, na Rússia, e em outros países onde os cristãos eram e ainda são perseguidos, a fé cristã sobreviveu por causa das avós. Elas mantiveram a chama da fé acesa por décadas e contaram aos seus netos sobre Deus com amor e coragem.
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Daqui a pouco, Instrução Bíblica Segura na sua BBN com o pastor Rômulo Éden Ribeiro. O programa é o programa O Arauto de Deus. Vamos ouvir mais música enquanto aguardamos mais esta oportunidade de crescimento espiritual na sua BBN.

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1: Segunda Timóteo, capítulo 3, vamos ler dos versos 14 até o versículo 17. Segunda Timóteo 3, 14 a 17. Tu, porém, permanece naquilo que aprendeste e de que foste inteirado, sabendo de quem o tens aprendido, e que desde a tua meninice sabes as sagradas escrituras, que podem fazer-te sábio para a salvação pela fé, que há em Cristo Jesus. Toda a escritura, toda a Bíblia, é divinamente inspirada e proveitosa para ensinar, para redarguir, para corrigir, para instruir em justiça, para que o homem de Deus seja perfeito e perfeitamente instruído para toda boa obra. E o povo de Deus diz: eu quero pregar sobre a Bíblia Sagrada. Quantos de vocês que estão vindo à igreja nos últimos dias já perceberam que aqui a Bíblia é o centro desta igreja, a Bíblia é a nossa única regra de fé e autoridade? Você vai observar que tudo que nós fazemos, nós procuramos ter respaldo bíblico. Por quê? Assim como o pastor Timóteo, muitas pessoas foram abençoadas, privilegiadas, nascendo em um lar cristão e conhecendo a Bíblia desde os primeiros anos de vida. Eu mesmo tive o privilégio de receber Jesus Cristo quando eu tinha apenas 12 anos de idade. Eu não nasci num lar cristão, mas aceitei a Cristo ainda como criança. Infelizmente, eu tenho que admitir que os piores pecados que eu já cometi, os cometi após a minha salvação. Mas se eu não tivesse sido salvo quando criança, eu teria praticado coisas piores, pecados que teriam destruído a minha vida. Hoje em dia, crianças de 12 anos de idade não conhecem nenhum livro da Bíblia, e muito menos a história de Jesus. Quando eu dava aulas de inglês, pedi aos alunos que escrevessem uma redação sobre o Natal, o nascimento de Jesus. E um menino de 16 anos de idade, com toda sinceridade, ele me disse: quem é Jesus? Eu não sei quem é este Jesus. Um menino que mora em nossa cidade, em Goiânia, considerada uma cidade evangélica, uma cidade cristã, mas que nunca ouvira falar de Jesus. Paulo bem nos avisou que nos últimos tempos haveria muita apostasia, afastamento da verdadeira fé. Veja, 2 Timóteo 4, versículo 3. Porque virá tempo em que não suportarão a sã doutrina, mas tendo comichão nos ouvidos, amontoarão para si doutores, conforme as suas próprias

ela precisa proclamar novamente, sem medo, sem acanhamento, que a Bíblia é a única, perfeita e inspirada palavra de Deus. Ela é o juiz de toda religião, de toda filosofia e de todo tipo de política que é praticado neste mundo. E através dela, sabemos o que é certo e o que é errado. Sabemos o que vem de Deus e o que não vem de Deus. Por exemplo, no meio de tantos homens e mulheres realizando milagres em nome de Jesus hoje em dia, como saber quem está falando a verdade e quem não está falando a verdade? Jesus disse: porque surgirão falsos cristos e falsos profetas, e farão tão grandes sinais e prodígios, que se possível foram, enganariam até os escolhidos. Jesus ensinou que nos últimos tempos, milagres não seriam marcas da verdade, milagres seriam sinais da mentira. Portanto, cuidado com os milagreiros que estão atraindo multidões. A igreja acredita sim em milagres. Quantos acreditam em milagres? Digam amém. Mas a igreja não acredita em milagreiros. Amém, irmãos? A igreja acredita em Deus, no poder de Deus, em responder às nossas orações, mas não existe homem ungido, mulher ungido, para fazer milagres. A unção é o Espírito Santo de Deus. Deus pode ouvir a minha oração e a sua oração e realizar milagres. Se você é um escolhido de Deus, ficará dentro deste livro e não será enganado pelas pessoas. Paulo passou para Timóteo 3 ensinamentos vitais sobre a Bíblia, para que Timóteo também não viesse a ser enganado. Primeiro ensinamento, irmãos: a Bíblia é inspirada por Deus. Paulo disse no versículo 16, toda a escritura é divinamente inspirada. A linguagem que Paulo usou aqui foi muito simples e objetiva: divinamente inspirada, inspirada por Deus. E ele disse toda a escritura, se referindo, é claro, ao Velho Testamento, 39 livros, porque até então o Novo Testamento ainda estava sendo elaborado. Então, todo o Velho Testamento, Paulo disse, foi inspirado por Deus. O Novo Testamento veio a surgir no final do primeiro século, e aí a Bíblia estava completamente fechada, com 66 livros, 39 no Velho Testamento, 27 livros no Novo Testamento. A Bíblia contém 40 escritores e mais ou menos 1.600 anos para ser escrita. Isso quer dizer então que, como crentes, a nossa cultura, a nossa ciência e até a nossa inteligência dependem muito do tipo de confiança, de relacionamento que nós temos com a Bíblia. Se acreditamos que ela é inspirada por Deus, não seremos movidos pela falsa ciência que hoje está sendo ensinada como fato dentro das escolas, e nem pelos ventos de doutrinas que estão simplesmente varrendo muitas igrejas. Charles Darwin, por exemplo, se considerava cristão. Ele teve um funeral cristão, mas certamente ele não acreditava na Bíblia ao dizer que a vida surgiu sobre a terra por um acaso, uma seleção espontânea. Ele rejeitou, como muitos rejeitam hoje em dia, a criação de Deus, conforme narrada no livro de Gênesis. O irônico disso tudo é que Darwin precisou de muita fé para acreditar na teoria da evolução, mais do que precisaria para acreditar na criação de Deus. Teoria esta que nunca foi comprovada pela ciência. O elo perdido continua perdido. É chamada de teoria porque não é um fato. Isso mostra que o homem sempre possui fé, ou em si mesmo, ou em outros homens, ou em Deus.

0: Então, já que eu vou ter fé, já que eu nasci para ter fé, então eu vou ter fé na palavra de Deus. Por que ter fé em mim mesmo? Por que ter fé em outros homens? Eu prefiro ter fé em Deus. Charles Darwin disse que o apêndice... Quantos de vocês já tiveram que retirar o apêndice? Algumas pessoas, né? E quando você retirou o apêndice, o médico disse para você, não tem utilidade alguma, não foi? Podemos tirar que não vai lhe fazer falta. Não foi isso que vocês ouviram dos médicos? Pois é. Charles Darwin disse que o apêndice perdeu a sua utilidade há milhões e milhões de anos atrás, durante o processo de evolução, tanto dos seres humanos como dos animais. Provavelmente, o apêndice era usado na digestão das hortaliças, porque o homem era vegetariano. E ele disse então que o apêndice não tinha mais utilidade, e até pouco tempo, eu imagino que o José Oscar esteja aprendendo isso hoje na escola, o apêndice não tinha nenhuma função classificada nos livros de medicina. Mas recentemente, descobriram que o apêndice é muito importante para o sistema imunológico. O apêndice é o órgão que armazena as boas bactérias necessárias para o bom funcionamento do intestino. E ela também ajuda a regular a quantidade de glóbulos brancos. Isso é ciência, foi descoberto recentemente. E eu me lembro, quando eu era jovenzinho estudando, e o professor de ciência tentando nos convencer que o apêndice não tinha utilidade alguma, e eu dizendo, não, eu garanto que tem alguma utilidade, nós não sabemos agora, mas um dia vamos saber. Como você garante, Rômulo? Porque o meu Deus não criaria nada desnecessário, amém, irmãos? 30 anos mais tarde, eu tinha razão. A Bíblia é inspirada por Deus, mas há dois aspectos da inspiração que precisamos entender. Primeiro é o aspecto negativo. Pedro disse, porque a Bíblia, a profecia, nunca foi produzida por vontade de homem algum. Só que há pessoas que acreditam na inspiração da Bíblia, mas de forma errada. Por exemplo, há quem diga que apenas os pensamentos foram inspirados e não as palavras. Pensamentos que os autores tiveram, mas não a escrita. Porém, irmãos, eu digo, pensamentos por mais perfeitos que sejam, se as palavras também não forem inspiradas, eles serão expressados de forma errada. Não adianta ter um pensamento perfeito se ao transmiti-lo, suas palavras também não são perfeitas. Eu rejeito essa teoria. Segundo, apenas parte da Bíblia foi inspirada. Há algumas pessoas dizendo por aí que a Bíblia contém a palavra de Deus, mas que ela não é toda inspirada por Deus. Há um pastor na nossa cidade que, tentando explicar a razão que Paulo proibiu o pastorado de mulheres, Paulo proíbe o pastorado de mulheres. Esse pastor disse que era opinião pessoal de Paulo, mas não a vontade de Deus. Em outras palavras, 70% do Novo Testamento foi escrito por Paulo. Então 70% é opinião de Paulo e não de Deus. Como que pode pessoas tratarem a Bíblia dessa forma? É para a sua própria condenação, é para a sua própria, para o seu próprio prejuízo. E daquelas pessoas que estão também acreditando nessas palavras. E também há quem diga que a inspiração foi progressiva, ou seja, os últimos livros foram mais inspirados que os primeiros. Sendo assim, Gênesis, o primeiro, não foi tão inspirado por Deus, não precisando acreditar na criação do mundo em 6 dias, como Gênesis nos diz. Então eu digo, cada pessoa acredita no que quer. Cada pessoa é responsável pelo que acredita. Eu acredito na Bíblia. Jesus disse, o céu e a terra passarão, mas as minhas palavras não hão de passar. Então eu vou ficar com o que é eterno. Mas vejamos o aspecto positivo da inspiração da Bíblia. Mas os homens santos de Deus falaram inspirados pelo Espírito Santo. Todos os 66 livros da Bíblia foram inspirados pelo Espírito Santo. Isso quer dizer, todos os capítulos, todos os livros, todos os versículos, todas as palavras foram escritas como Deus queria. E Jesus deixou esse ensinamento bastante claro para nós em Mateus 5,18. Ele disse: porque em verdade vos digo que até que o céu e a terra passem, nenhum jota ou um tio se omitirá da lei, da palavra, sem que tudo seja cumprido. Se um jota é importante, se um tio é importante, então toda palavra é importante. Só que alguém me perguntou: pastor Rômulo, onde estão os originais da Bíblia? Realmente o papel, né? Onde Paulo escreveu? Onde estão os papéis onde a palavra de Deus foi escrita originalmente? Eu pessoalmente acredito que os originais estejam hoje no céu, na presença de Deus. Assim como a arca do concerto, né, a vara de Moisés e as duas tábuas da lei de Israel. Eu acredito que essas relíquias, no seu original, estejam na presença de Deus. Porque o que aconteceria se ainda existissem no nosso meio? Seriam idolatrados e seriam venerados, não é verdade? E Deus simplesmente os retirou do nosso convívio e os levou para o céu. Mas, irmãos, Deus preservou a sua palavra, porque as cópias que nós temos são fidedignas do original. Deus prometeu no Salmo 119, para sempre, ó Senhor, a tua palavra permanece, diga alguém, para sempre. Deus prometeu preservar a Bíblia para sempre. Se a Bíblia é inspirada por Deus, então o inferno existe. O julgamento final vai acontecer e o mundo, como nós o conhecemos, vai deixar de existir. Pessoas estão morrendo hoje em dia acreditando no Zen da Vesta, acreditando no Alcorão ou na própria ciência. Você já viu aquele rico, famoso, geralmente artista de televisão, quando ele descobre que tem uma doença incurável, o que que ele faz? Ele abre uma associação e levanta, né, doações, levanta dinheiro para achar a cura para aquela doença. Quantos já perceberam isso? E ele coloca toda a sua confiança na ciência. Muitas pessoas estão morrendo confiando na ciência. Eu vou morrer acreditando na Bíblia. A Bíblia é inspirada por Deus. Quantos acreditam que a Bíblia foi inspirada por Deus? Essa é a nossa confiança. Ela não será abalada nem pela política, nem pela ciência, e muito menos pela falsa religião.
1: Muito obrigado por este tempo que passamos juntos estudando a palavra de Deus no programa O Arauto de Deus. Convido você a estar conosco na próxima edição. 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

A BBN tem música a cada minuto e a cada hora um ou dois excelentes programas. E nós devemos, de verdade, aproveitar essas chances que temos de ampliar os nossos horizontes do conhecimento bíblico, não é verdade? Vamos abrir a próxima hora com o noticiário e depois meditações diárias para você.

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2: OAB do Pará suspende advogadas por uso de prompt injection no Pará. Presidente cita risco à imagem da ordem. Ministério Público formaliza denúncia contra executivos da Ultrafarma. Caixa e Banco do Brasil liberam abono salarial para nascidos em maio e junho. A Ordem dos Advogados do Brasil Seccional Pará determinou a suspensão imediata de duas advogadas por 30 dias após uma fraude digital. A punição cautelar foi aplicada pela seccional depois que a Justiça do Trabalho descobriu comandos ocultos na petição das profissionais. O presidente da instituição afirmou que a conduta antiética gera sérios riscos para a imagem institucional e para a credibilidade dos defensores. A manipulação foi descoberta pelo sistema de IA institucional do tribunal, chamado Galileu, durante a fase de análise do caso. As profissionais inseriram ordens secretas escritas em fonte branca sobre fundo branco para que a plataforma ignorasse falhas processuais graves. A fraude tecnológica induziu o robô judiciário a confeccionar uma contestação superficial e favorável ao cliente defendido pela dupla. O Ministério Público de São Paulo apresentou uma denúncia formal contra 11 pessoas ligadas a um esquema de desvio de recursos. Entre os acusados da investigação criminal está o conhecido empresário Sidney Oliveira, o dono da Ultrafarma e o diretor contábil do Grupo Econômico. O grupo é suspeito de atuar em uma rede estruturada para burlar de forma criminosa a arrecadação dos cofres públicos estaduais paulistas. A Caixa Econômica Federal e o Banco do Brasil liberaram nesta sexta-feira mais um lote do abono salarial. Os pagamentos beneficiam os trabalhadores nascidos nos meses de maio e junho, que exerceram atividade formal. Ao todo, serão injetados mais de 5 bilhões de reais na economia. Os valores individuais variam de acordo com a quantidade de meses trabalhados ao longo do ano base. Tem direito ao benefício o cidadão que recebe até 2 salários mínimos de remuneração média mensal. Para os profissionais da iniciativa privada, o depósito cai diretamente no aplicativo digital do Banco Público. Já os servidores e funcionários públicos inscritos no PASEP recebem as parcelas por meio do Banco do Brasil. A consulta sobre as datas e os valores disponíveis pode ser feita na carteira de trabalho digital. A expectativa do Ministério do Trabalho é contemplar milhões de brasileiros até o encerramento do calendário.
3: Previsão do tempo.
2: Sábado, 16 de maio de 2026, em Curitiba e região metropolitana, sol com algumas nuvens. Chove rápido durante o dia e a noite, mínima 14, máxima 19. Em Cornélio Procópio e norte do Paraná, sol com algumas nuvens. Chove rápido durante o dia e a noite, mínima 16, máxima 22. Em Taubaté e Vale do Paraíba, em São Paulo, sol com muitas nuvens. Pancadas de chuva à tarde e à noite, mínima 16, máxima 26. Em Pirassununga e centro-leste paulista, sol o dia todo, com muitas nuvens de manhã. À noite, pancadas de chuva, mínima 17, máxima 29. As informações são do Clima Tempo.
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7: 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Ser vigilante e consolida o resto que estava para morrer, porque não tenho achado íntegras as tuas obras na presença do meu Deus. Apocalipse 3, 2. O que está para morrer quando não vigiamos? A ligação vital com o Filho de Deus. A palavra de um gentil veio ao sonolento Jonas, o pregador da palavra de Deus. Agarrado no sono, nosso abençoado Salvador disse aos seus discípulos adormecidos numa das horas mais difíceis da sua vida: então, nem uma hora pudestes vós vigiar comigo? Tenho a impressão de que cada vez mais corremos o risco de cair neste sono espiritual destruidor quanto mais se aproxima a vinda de Jesus. E tardando o noivo, foram todas tomadas de sono e adormeceram. Desperte! Por que você dorme? Afinal, qual é o motivo que levou você a esta sonolência? Já lemos: porque não tenho achado íntegras as tuas obras na presença do meu Deus. Não se trata das boas obras que você pratica, mas daquelas obras que o Senhor Jesus quer encontrar em sua vida e não as encontra, ou as encontra, mas elas não são íntegras, porque a sua entrega ao Senhor não é total e completa. Aqui temos a raiz de todos os problemas espirituais em sua vida. Falta a entrega total. Você quer esperar ainda mais para se consagrar totalmente a Ele?

Você ouviu uma meditação extraída do devocional Pérolas Diárias de Vimalgo, publicado pela Chamada. Este ministério também oferece outras ferramentas que servirão de bênção em sua vida. Para saber mais, visite chamada.com.br. 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

Em alguns minutos vamos trazer o programa Salmos para a Família. Estamos, neste momento, tocando a boa música tradicional cristã e desejamos a você uma excelente manhã de sábado.

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2: Tema, o apito. Texto bíblico, 1 Tessalonicenses, capítulo 4, versículos de 1 a 12. Assim diz a palavra do Senhor. Finalmente, irmãos, nós vos rogamos e exortamos no Senhor Jesus, que como de nós recebestes, quanto à maneira porque deveis viver e agradar a Deus, e efetivamente estáis fazendo, continueis progredindo cada vez mais, porque estáis inteirados de quantas instruções vos demos da parte do Senhor Jesus. Pois esta é a vontade de Deus, a vossa santificação, que vos abstenhais da prostituição, que cada um de vós saiba possuir o próprio corpo em santificação e honra, não com o desejo de lascívia, como gentios que não conhecem a Deus, e que nesta matéria ninguém ofenda nem defraude a seu irmão, porque o Senhor, contra todas estas coisas, como antes vos avisamos e testificamos, claramente é o vingador. Porquanto Deus não nos chamou para a impureza, e sim para a santificação. Dissarte, quem rejeita estas coisas, não rejeita o homem, sim a Deus, que também vos dá o seu Espírito Santo. No tocante ao amor fraternal, não há necessidade de que eu vos escreva, porquanto vós mesmos estáis por Deus instruídos, que deveis amar-vos uns aos outros. E na verdade estáis praticando isso mesmo para com todos os irmãos em toda a Macedônia. Contudo, vos exortamos, irmãos, a progredirdes cada vez mais e a diligenciardes por viver tranquilamente, cuidar do que é vosso e trabalhar com as próprias mãos, como vos ordenamos, de modo que vos porteis com dignidade para com os de fora e nada venhais a precisar. Pai Celestial, derrama sobre nós o orvalho refrescante do Teu Espírito Santo e dá-nos de Sua plenitude e amor. Queima o joio dos pensamentos que nos distraem e foca nosso coração em Ti. Liberta-nos das coisas que impedem o fluir do Teu poder. Eleva-nos acima do amor próprio mesquinho e do orgulho traiçoeiro que destrói a alma. Anelamos ser cada vez mais como Jesus, em sua ternura e em sua compaixão. Seja a tua graça como um rio, Senhor, que flui através das nossas limitações e nos aproxima da tua plenitude. O verdadeiro mistério espiritual não tem nenhuma relação com personalidade, competição ou popularidade. Ele diz respeito antes à pregação da palavra, à oração e à salvação das almas. O vaso usado é semelhante ao apito que Deus toma e assopra por um período e então o coloca de lado. É o Espírito Santo, não o apito, que é o fator dinâmico. Somos favorecidos caso ele seja usado, mas permanecemos humildes em saber que a qualquer momento ele pode pegá-lo ou colocá-lo de lado. Sabemos que é o Espírito Santo que assopra o apito quando a mensagem exalta Cristo, não ao apito. Oremos ao Senhor. Nosso Pai Celestial, como tens mostrado misericórdia para conosco, ajuda-nos a também mostrar misericórdia aos outros. Como tens estendido o teu amor a nós, ajuda-nos a tratar nossos irmãos com bondade e compaixão. Livra-nos, ó Senhor, de um espírito de condenação, que só faz acrescentar peso ao nosso fardo. Concede-nos tua paz em nosso coração, para que a possamos transmitir

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Vamos ter aqui a participação do pastor James Nash com o programa Ecos do Calvário. Portanto, não saia da sintonia. Nós estamos comunicando a graça de Jesus nas 24 horas do dia, sem um só intervalo comercial.

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2: Quer consumir mais cálcio e proteína? Alternativas ao leite. O tempero quase mágico que ajuda a regular a pressão arterial. Combinações de alimentos que protegem o coração e você deveria comer. Especialistas destacam que bebidas vegetais podem ser boas alternativas ao leite de vaca para quem busca mais cálcio e proteína na alimentação. Produtos à base de soja, aveia, amêndoas e coco vêm ganhando espaço no mercado. As opções também atendem pessoas com intolerância à lactose ou que preferem reduzir alimentos de origem animal. A bebida de soja é considerada mais próxima do leite tradicional em valor nutricional, principalmente quando enriquecida com cálcio e vitamina D. Já as versões de aveia oferecem mais fibras e ajudam na saciedade. Bebidas de amêndoas e coco apresentam menos proteínas, mas podem ser incluídas em diferentes dietas. Especialistas recomendam atenção aos rótulos antes da compra, dando preferência às versões enriquecidas com nutrientes importantes. As bebidas vegetais podem ser usadas no café, com cereais e em receitas do dia a dia. A escolha ideal depende das necessidades nutricionais e dos objetivos de cada pessoa. Especialistas apontam o alho como importante aliado natural no controle da pressão arterial e na saúde do coração. O ingrediente, muito usado na culinária, possui propriedades anti-inflamatórias e antioxidantes. Estudos indicam que o consumo regular pode ajudar na redução do risco de doenças cardiovasculares. Segundo especialistas, o principal composto ativo do alho é a alicina, responsável por ajudar no relaxamento dos vasos sanguíneos. O alimento pode ser incluído em sopas, saladas e pratos do dia a dia. A recomendação é priorizar o alho fresco para aproveitar melhor os benefícios nutricionais. Apesar das vantagens, médicos alertam que o alho não substitui tratamentos ou medicamentos para hipertensão. Hábitos saudáveis, como alimentação equilibrada, prática de exercícios físicos e redução do estresse, também são fundamentais. Evitar cigarro e álcool ajuda a manter a pressão arterial controlada. Especialistas afirmam que algumas combinações de alimentos podem ajudar na proteção do coração e na prevenção de doenças cardiovasculares. Entre as opções recomendadas estão aveia com abacate e salmão com amêndoas. Os alimentos auxiliam no controle do colesterol, da pressão arterial e das inflamações no organismo. Segundo nutricionistas e cardiologistas, a aveia é rica em fibras solúveis e ajuda a reduzir o colesterol ruim e a estabilizar o açúcar no sangue. Já o abacate fornece gorduras saudáveis, que potencializam os benefícios da alimentação. O salmão, rico em ômega 3, combinado com amêndoas, também favorece a saúde cardiovascular. Especialistas alertam que, além de incluir alimentos saudáveis, é importante evitar produtos ultraprocessados, frituras e excesso de açúcar. Carnes processadas e refrigerantes também aumentam os riscos para o coração. Uma alimentação equilibrada, aliada à prática de exercícios físicos, ajuda na prevenção de doenças cardiovasculares.
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4: Qual nada que possamos fazer com nossas próprias forças para merecermos a vida eterna? Isso fica claro quando lemos Efésios capítulo 2, nos versos 8 e 9. porque pela graça sois salvos, por meio da fé. E isto não vem de vós, é dom de Deus, não vem das obras, para que ninguém se glorie. Comparado ao peso do pecado, que está ligado a nós desde o nascimento, nem mesmo uma vida de boas obras seria suficiente para pagar essa dívida. Mas é aí que a graça e amor de Deus por nós muda tudo. E quando Jesus nasce neste mundo e padece na cruz, ele nos trouxe então gratuitamente o pagamento pelos pecados e o lindo presente da vida eterna. Querido ouvinte, se você nunca orou a Deus pedindo perdão pelos seus pecados e crendo no nome santo de Jesus, hoje pode ser o dia da sua salvação, o dia que você terá seu nome escrito no livro da vida para toda a eternidade. 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

0: Lemos em 2 Coríntios 5,15: e ele morreu por todos, para que os que vivem não vivam mais para si, mas para aquele que por eles morreu e ressuscitou. 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
1: Estamos estudando esta série de lições, aprendendo como obter uma vida bem-sucedida em Cristo Jesus. Temos visto em Filipenses 1 a necessidade de engrandecer a Cristo em nosso corpo, seja pelo amor ou pela dor das tribulações e provas. Em Filipenses 2, aprendemos que devemos ter o mesmo pensamento e sentimento que houve em Cristo. Em capítulo 3, estamos aprendendo que precisamos conhecer a Cristo. Na última lição, estudamos os primeiros 6 e os últimos 2 versos deste tão importante capítulo de Paulo à Igreja em Filipos. Nesta lição, queremos examinar os versos 7 a 10, pois nestes se encontram atitudes, desejos e pensamentos que devem ser aplicadas em nossa vida. Vamos ler alguns destes versos. Mas o que para mim era ganho, reputei-o perda por Cristo. E na verdade, tenho também por perda todas as coisas, pela excelência do conhecimento de Cristo Jesus, meu Senhor, pelo qual sofri a perda de todas estas coisas, e as considero como escória, para que possa ganhar a Cristo e seja achado nele, não tendo a minha justiça que vem da lei, mas a que vem pela fé em Cristo, a saber, a justiça que vem de Deus pela fé, para conhecê-lo e a virtude da sua ressurreição e a comunicação de suas aflições, sendo feito conforme a sua morte. Nos versos 7 e 8, Paulo, quando falou que considerou por perda e escória tudo que era ganho, ele estava se referindo às coisas mencionadas nos versos 3 a 6. Um judeu se orgulhava em ser judeu e da linhagem de Abraão. Também se orgulhava em ser circuncidado, o qual mostrava a sua participação do antigo pacto com Deus. Paulo, antes de sua salvação, se orgulhava em ser um dos mais fervorosos dos fariseus. Ele se dispôs a acabar com a Igreja de Jesus Cristo, fazendo tudo para a aniquilar, andando em todo canto, prendendo, perseguindo os cristãos, matando homens e mulheres. Tudo isso era da maior importância na vida de um judeu, mas veio a ser considerado pelo apóstolo Paulo como perda, ou em outras palavras, lixo, aquilo que é de menos valor. A conversão de Paulo começou no coração, limpou o seu interior e modificou as coisas externas de sua vida. Sua conversão mostrou a realidade das coisas excelentes, e esta realidade era a presença do Espírito Santo, que testificou que ele era filho de Deus e que o levou ao conhecimento de Jesus Cristo. Paulo disse no verso 7 que o amor de Cristo, ou seu amor por Cristo, valeu muito mais do que as coisas de família, linhagem ou religião. A última frase de verso 8: para que possa ganhar a Cristo, não mostra a maneira pela qual conseguimos a salvação, mas a vida verdadeira, cheia de paz e alegria, crescendo na fé e na graça, e a vida de um verdadeiro discípulo de Cristo. Paulo aprendeu este princípio das próprias palavras de Jesus Cristo em Lucas capítulo 9, versos 23 a 25, que diz: e dizia a todos: se alguém quer vir após mim, negue-se a si mesmo e tome cada dia a sua cruz e siga-me. Porque qualquer que quiser salvar a sua vida, perdê-la-á. Mas qualquer que, por amor de mim, perder a sua vida, a salvará. Porque que aproveita ao homem granjear o mundo todo, perdendo-se ou prejudicando-se a si mesmo? Não coloque o carro adiante do boi, ou as obras antes da salvação. Acabando com uma vida mundana de coisas imperfeitas e temporárias vem depois da conversão de um indivíduo. E no verso 9, e seja achado nele, não tendo a minha justiça que vem da lei, mas a que vem pela fé em Cristo, a saber, a justiça que vem de Deus pela fé. Paulo mostrou a sua humildade e fé. A frase não deve ser entendida como o resultado dos versos 7 e 8, pois o verso 9 começa um novo parágrafo. No mesmo verso, Paulo desmanchou a ideia dos armênios e calvinistas em uma palavra: fé. Ele mostrou que salvação vem pela fé, aniquilando a ideia dos armênios que diz que a salvação vem pelas forças e ações de homens. A palavra fé mostra o livre arbítrio que Deus deu ao homem de tomar decisões e ser responsável pelas suas próprias ações. Para compreender melhor este parágrafo, vamos ler a primeira frase do verso 9 e 10. E seja achado nele. E verso 10. Para conhecê-lo e a virtude da sua ressurreição e a comunicação de suas aflições, sendo feito conforme a sua morte. Sendo que Paulo, pela fé em tudo que Cristo tinha feito para salvar o pecador, e tendo recebido a justificação de Deus dado por ele aos que creem, e achado em Cristo, ele podia conhecer a Cristo no modo real e pessoal. Saber quem Jesus é, até os demônios sabem. Mas para conhecê-lo, só é possível aos que confiam em Cristo e que têm o alvo a imitá-lo. Mas, para ter uma vida bem-sucedida, é necessário seguir o verso 10. Medite em algumas frases neste verso. Primeiro, conhecer a Cristo. Como vimos no verso 9, a salvação é necessária para conhecer a Cristo. Conhecer Cristo é o segredo da vida. Nada se pode fazer e nada conseguirá até conhecer a Jesus Cristo. A palavra conhecer significa ter um conhecimento pessoal e uma experiência com aquele indivíduo. Pode-se até dizer que sabe quem é tal pessoa, mas conhecê-la é bem diferente. Paulo queria aumentar constantemente o seu profundo conhecimento a Cristo. Nos meses de namoro de uma pessoa, há uma dedicação a conhecer o outro como pessoas salvas, no modo digno de cristão. Há sempre um desejo de conhecer a outra pessoa, as atitudes, as manias, os desejos, os alvos, aliás, tudo quanto puder, com o fim de ser um casal agradável a Deus. E depois de anos de casamento, ainda precisam se conhecer melhor. Era o desejo de Paulo, conhecer a Cristo no íntimo de seu coração, para poder entendê-lo, para saber como agradá-lo e apreciá-lo. A vida de Paulo era Cristo, e este desejo fez com que o amor pelo perdido e de ganhá-lo para Cristo aumentava cada vez mais. Paulo não estava satisfeito em conhecer a Cristo. Ele queria conhecer o poder de sua ressurreição. Ele sabia que tinha recebido o perdão de Deus e que foi reconciliado com Deus, e reconheceu a necessidade da ressurreição de Cristo. Ele disse em 1 Coríntios 15, versos 17 a 20, e se Cristo não ressuscitou, é vã a vossa fé, e ainda permaneceis nos vossos pecados. E também, os que dormiram em Cristo estão perdidos. Se esperamos em Cristo só nesta vida, somos os mais miseráveis de todos os homens. Mas, de fato, Cristo ressuscitou dentre os mortos e foi feito as primícias dos que dormem. 1 Coríntios foi escrito 5 anos antes de Filipenses. Paulo já tinha uma boa compreensão da ressurreição, mas não estava satisfeito. Ele queria entender o poder da ressurreição, que incluiu o motivo da ressurreição, conhecer quem o ressuscitou, e queria um conhecimento mais íntimo com aquele que o daria a capacidade a morrer pelo seu santo nome. Spurgeon disse que a última frase de verso 10 e a comunicação de suas aflições sendo feito conforme a sua morte não se aprende sentado numa cadeira no seminário. Participar dos sofrimentos de Cristo é sofrer emocionalmente como Cristo, nas angústias que ele sentiu nas tentações e no monte de Getsêmani, sentindo o amor que mostrou quando chorava ao lado da sepultura de Lázaro antes de ressuscitá-lo. Paulo queria entender os sofrimentos no espírito que Cristo sofreu, como Jesus sentiu sobre a ignorância espiritual e o coração endurecido do povo perdido. Participar dos sofrimentos de Cristo é sofrer fisicamente para Cristo e a sua obra como ele sofreu. Ele queria entender o sofrimento físico de seu amado Senhor e Salvador, ou como ele disse, sendo feito conforme a sua morte. Você tem desejo de ter uma vida bem-sucedida? Então cumpra o que diz Filipenses 3, 9 e 10. É claro e bem fácil de entender, mas é difícil engrandecer a Cristo no seu corpo e ter os mesmos pensamentos que estavam em Cristo. Mas é possível. Até o nosso próximo programa, quando estudaremos os últimos versos de Filipenses 3, e que cada salvo seja abençoado por Deus.
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0: Pouco depois que seu marido Jim Elliot e outros 4 missionários foram perfurados por lanças até a morte enquanto tentavam alcançar uma tribo no Equador, Elizabeth Elliot pôde viver e trabalhar naquela mesma tribo por 2 anos. É uma história marcante de perdão, amor e do poder do Evangelho para a mudança de vida. Em sua participação aqui no programa Viver Feliz, Elizabeth continua a se aproximar trazendo uma mensagem eterna de esperança e cura. Mariane Oliveira está a postos para apresentar a edição de hoje.
1: Você é amado com o amor eterno, é o que a Bíblia diz, e por baixo estão os braços eternos.
2: O apóstolo Paulo foi um grande homem de Deus, provavelmente considerado maior. E não podemos imaginar outro ser humano que era mais espiritual e mais obediente a Deus do que Paulo, o apóstolo. Mas ele tinha algo que chamou de espinho na carne. Talvez era algo realmente pequeno. Era algo físico? Nós realmente não sabemos. E eu creio que é algo bom nós não sabermos, porque a lição que Paulo aprendeu por ter esse espinho na carne é uma lição que todos nós precisamos aprender através de algum tipo de espinho, qualquer que seja. Você deve se lembrar que Paulo fez exatamente o que talvez você e eu faríamos. Ele orou para que Deus o removesse. E é interessante que ele orou apenas 3 vezes. Ele não ficou batendo na porta de Deus para sempre. Não creio que isso nos ensina que não devemos orar mais do que 3 vezes sobre algo. Mas Paulo aprendeu com aquele espinho que não foi removido, para o qual a resposta foi não quando ele pediu que fosse removido. Uma lição que ele não poderia ter aprendido de qualquer outra maneira. Agora, por que um homem tão espiritual como Paulo teve que lidar com um espinho na carne? Um homem que passou por tempestades e naufrágios, fome e espancamentos, que passou dentro de um cesto sobre um muro e tantos outros sofrimentos. Ele tinha uma lista bem longa de sofrimentos físicos. Por que um homem como aquele tem que sofrer ainda mais com um espinho na carne? Ele mesmo nos diz o porquê. Ele disse: para que não me exaltasse ou me gloriasse pela excelência das revelações. Ele tinha acabado de ter uma experiência espiritual maravilhosa. E é interessante que a Bíblia nos diz de que aquele espinho na carne foi dado a ele a fim de impedi-lo de se tornar absurdamente vaidoso. Agora, quem se importa se Paulo se tornasse absurdamente orgulhoso? Deus se importa. Foi Deus que lhe deu esse espinho. E talvez vocês que conhecem bem a sua Bíblia estão dizendo: ei, espere um pouco. Nessa passagem em 2 Coríntios 12, diz claramente que o espinho era um mensageiro de Satanás. Sim, é isso que diz. Mas você consegue ligar as coisas? Sua fé consegue abraçar ambos os fatos? Certamente era o desejo de Deus que ele não se gloriasse pelo fato de que ele teve essa maravilhosa experiência espiritual de ser arrebatado. Isso foi a vontade de Deus, que ele não se gloriasse nisso. Mas o espinho foi um mensageiro de Satanás. Deus pega o mal e tira o bem dele. Ele pegou o mal que aconteceu na vida de José e tornou para o bem dele. Em Romanos 8, versículo 28, nós lemos: e sabemos que todas as coisas contribuem juntamente para o bem daqueles que amam a Deus, daqueles que são chamados segundo o seu propósito. Mas alguns preferem ler que a maioria das coisas que acontecem se encaixam no padrão de Deus, mas não isso que estou passando. E você até pode dizer: o que isso que estou passando ou que estou sofrendo tem algo a ver com a vontade de Deus? Bem, eu posso lhe dizer que sim. Alguém disse: a alegria não é a ausência de sofrimento, mas a presença de Deus. Você vai aceitar essa cruz? Você vai abraçar essa cruz? Tome a cruz, disse Jesus. Isso é um ato deliberado de aceitação. Você dizer sim, Senhor. Mas quem quer uma cruz? Jesus não queria. Sua natureza humana recuou daquela morte horrível. Ele disse: se for possível, tome essa cruz. Se não, tua vontade seja feita. A alegria não é a ausência do sofrimento, mas a presença de Deus. Outra coisa que nós devemos pensar é que o sofrimento é uma oferta. Não é apenas um presente de Deus para mim, mas também é dado para que eu possa ter algo para dar a Deus. Eu cresci na época da Grande Depressão, talvez você já tenha ouvido falar sobre isso. Foi um tempo muito difícil. e não foi fácil para nossos pais nos dar uma mesada. Eu lembro que provavelmente eu ganhava 2 ou 3 centavos por semana, e nós tínhamos que economizar nosso dinheiro e também tínhamos que dar 1 centavo a cada 2 semanas de oferta na escola dominical. Se nós ganhássemos 10 centavos por semana, nós tínhamos que separar 1 centavo para levar para a escola dominical. E eu me lembro de querer muito comprar um presente para minha mãe no Natal. E eu precisava de um pouco mais. E de alguma maneira ou outra, eu recebi mais algumas moedas da minha mãe. E então eu pude comprar para ela de presente uma grande caixa de chocolates. E acredite ou não, com apenas 10 centavos. E eu estava muito emocionada com isso. E eu não teria nada para dar à minha mãe se a minha mãe não tivesse me dado aquelas moedas. E assim com Deus, não é? Nós não temos absolutamente nada, exceto o que nos foi dado por Ele. Então, o que Ele me dá, o sofrimento que estou passando, eu posso usar isso como uma oferta a Ele. Você já pensou em fazer isso com esse peso que você carrega? É o ato mais maravilhosamente libertador que vai trazer a você uma alegria instantânea. Diga, Senhor, eu não entendo isso. Eu nunca teria pedido por isso. Então, por sua graça, sim, eu vou receber e aceitar. E agora eu quero oferecer de volta a Ti. Transforma isso, Senhor, como só Tu podes fazer. Eu creio que se você parar e pensar quem são as pessoas que tiveram a mais profunda influência espiritual em sua vida, e espero que não haja ninguém que não consiga pensar em alguém que tenha tido uma influência espiritual, creio que você vai descobrir que cada uma delas sofreu. Elas

0: estão mais em suas mãos. Dê tudo a Jesus. Você deve primeiro receber com ambas as mãos, e assim você será capaz de devolver para Deus. Para aquele que amou tanto o mundo, que deu o seu único filho, ofereça a sua dor. Ofereça para aquele que é forte o suficiente para ver o seu filho sofrer. E cada um de nós, que é mãe ou pai, sabe que ver o seu filho sofrer é muito mais difícil do que experimentar o próprio sofrimento. Ver seu filho sofrer é um grande sofrimento para você, e é provavelmente a forma mais aguda de sofrimento. Portanto, para aquele que foi forte o suficiente para ver o seu próprio filho pregado a uma cruz, ofereça a sua porção de dor. Deus escolhe a nossa porção, e Ele diz: "Você receberá o meu presente? Você vai oferecê-lo a mim como ação de graças? Não podeis agradecer por isso até que o tenhais recebido, e não o podeis dar de volta até que tenhais dito obrigado." Jesus agradeceu ao seu Pai pelo pão que estava prestes a dar a seus discípulos, e sabia que havia duas pessoas, uma que iria traí-lo e outra que iria negá-lo. Mas Ele o recebeu e o deu a eles. Deus está perguntando para você e para mim: você vai me amar? Você vai confiar em mim? Você me louvará?
1: 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Essa

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As pessoas passam por lutas e muitas vezes se esquecem do amor daquele que jamais muda, o nosso Senhor e Salvador Jesus Cristo. E é o nome dele o tema central desta programação.

0: Preparem-se, amiguinhos, porque aqui começa a nossa...
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0: Bom dia, amiguinhos. Com você, mais uma vez, sou eu, seu amigo e guia, tio Renato. E você é muito bem-vindo, muito bem-vinda a se divertir conosco nessa manhã. Preparado para hoje, nós temos musiquinhas divertidas, historinhas bem legais e brincadeiras. Tudo isso, claro, enquanto aprendemos mais do nosso maravilhoso Papai do Céu. Espero que você goste.

pra gente miúda. Isso mesmo. Sabe quem está aqui? É Romilda, com um programa especialmente preparado para você, gente miúda.

E agora, o corinho de hoje. Ao cantar, ao brincar, ao dormir, ao orar, Deus nos dá satisfação. Em tudo que a gente faz, nós podemos ter aquela alegria com o Senhor Jesus ao nosso lado.

Gostou? Então vamos tomar nota da letra. Ao cantar, ao brincar, ao dormir, ao orar, Deus nos dá satisfação. Ao comer, ao crescer, ao nadar, ao remar, Deus nos dá satisfação. De Jesus, nós aprendemos. Cara feia, nós não temos. Ao cantar, ao brincar, ao dormir, ao orar, Deus nos dá satisfação. Pois não? Tomou nota? Então vamos cantar juntos agora.

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1: Na fazenda do senhor João havia um lago muito grande e bonito, mas dona Dedé, uma patinha branca, se sentia muito infeliz, apesar de toda a beleza do lago, pois ela não encontrava uma companhia para brincar. Na mesma estrada, mais abaixo, morava o seu Antônio, dono de outra fazenda, e naquele dia, por engano, colocou dois ovos de pata debaixo de uma galinha, dona Cocota. A dona Cocota, que era conhecida como a mãezinha muito boa e carinhosa, logo sentou-se sobre os ovos e ali ficou esperando pacientemente que seus filhinhos nascessem. Até que um dia, ali estavam seus filhotes, todos tão bonitos, redondinhos, amarelinhos, iguaizinhos. Espera um pouco. Dois são diferentes. Tem os bicos chatos. Suas patinhas são emendadas, parecendo um leque. Que será isto? Pensava a dona Cocota. E resolveu verificar. E os pintinhos logo responderam. Piu, piu, piu, piu. E os patinhos disseram. Quê, quê. Quém, quém. Não! Bac, bac, bac, bac, bac, bac. E eles responderam... Quém, quém, quém, quém, quém, quém. Bem, bem, dona Cocota viu que nada podia fazer e resolveu chamá-los Tico e Teco. E começou a criá-los como se fossem seus filhinhos de verdade.

0: pobre dona Cocota. Ela tudo fazia para ver seus filhinhos contentes. Mas ouçam só o que aconteceu naquele dia de chuva. O céu começou a escurecer, armando um temporal, relampejava, trovejava. E dona Cocota começou a chamar os seus filhinhos. Todos vieram correndo bem depressa e, morrendo de medo, se esconderam debaixo das asas da mamãe. Mas onde estavam Tico e Teco? Ah, lá ficaram eles tomando toda aquela chuva, pisavam nas poças d'água e deixavam a chuva correr pelas costas e se divertiam a valer. E naquela noite, quando todos estavam acomodados para dormir, Tico e Teco começaram a conversar.
1: Tico, você está dormindo?
2: Não.
1: Eu também não consigo dormir. Sabe, Tico, eu tenho um negócio aqui dentro de mim que não sei dizer o que é. Você também sente isto? É como se fosse uma fome. Estou desconfiado que nós não fomos feitos para esta vida. Eu acho que nascemos para outra coisa que ainda não experimentamos.

0: O luar encheu a casinha deles e em breve até a dona Cocota já estava descansando.
1: Bom dia, seu João. O senhor quer dois patinhos?
2: Ué, seu Antônio, o senhor está vendendo?
1: Eu tenho dois lá em casa e como eles não têm um lugar com água para brincar, eu pensei no senhor com este lago tão bonito e talvez quisesse ter os patinhos.
0: E assim, Tico e Teco mudaram-se para a fazenda do senhor João. Vocês se lembram de quem vive naquela fazenda? Isto mesmo, a dona Dedé, a pata que se sentia tão só. Naquela manhã, ela saiu como era seu costume e foi para o lago tomar seu banho matinal. Nisto, ela ouviu... Quê, quê, quê, quê. Apurou os ouvidos e ouviu novamente... Quê, quê, quê, quê. Nadou outra vez de um lado para outro, espuxou a cabeça e afinal ela viu Tico e Teco sentadinhos à beira da praia. Saiu nadando mais depressa que podia, gritando... Quê, quê, quê, quê, venham meninos, venham, a água está uma delícia... Mas eles puseram uma patinha na água e... Boi! Tiraram depressa, tinham medo... Quê, quê, quê, quê, vamos, não tenho medo, não tenho medo, a água é sua amiga, entreguem-se com confiança, vocês têm que nadar, foi para isso que nascemos, por isso nossas patinhas são assim, feito leques, que delícia, que delícia. Eles ficaram tão felizes porque afinal descobriram a sua verdadeira natureza e que Deus não errou ao lhes dar as patinhas assim e aquele gosto tão especial pela água. Você sabia que Deus fez você para Ele e no seu coraçãozinho colocou uma fome muito grande que só terminará quando você vier a Ele, Deus Pai, através de Jesus Cristo. Mas você tem de dar o primeiro passo aceitando Jesus como seu Salvador. E depois você deve fazer como os patinhos fizeram com o lago, se entregar a Jesus sem medo, com toda confiança.
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0: Um tiro soou naquela cabana no meio do pântano. Vamos ver o que anda acontecendo por lá.

0: deixar habitar. Sim, você vai deixar de habitar este corpo agora mesmo.
1: Puxa o tapete, Joãozinho, puxa o tapete, depressa. Isso, Joãozinho, pegue o revólver, depressa.
0: Ora, seu fedelho, eu... Larga esse revólver.
1: Fique onde está.
0: E não me aponte essa arma. Está carregada, menino.
1: Fique deitado onde está.
0: Este bobinho não sabe nem segurar um revólver. Eu me viro e...
1: Cuidado, Joãozinho, ele vai dar um pontapé em você.
0: Agora, seu bobinho intrometido, eu estou com o revólver. Vamos, levante-se. Agora fique encostado naquela parede com os outros dois.
2: Larga esse revólver.
1: Viva o Dr. Molina!
3: Graças a Deus, estamos salvos.
2: Muito bem, rapazes. Ponham as algemas nesses malandros e levem-no embora. Vambora.
1: Mas Miguel, Miguel é meu amigo. Ele aceitou Jesus agora.
2: Sinto muito, Suzy. Sinto muito. Leia, leia. Ele é um criminoso e tem que pagar pelos seus crimes. Vamos.
1: Mas doutor, ele...
3: Ele tem razão, Suzy. Eu vou. Eu fiz coisa errada e tenho que pagar. Mas de agora em diante, eu vou viver direitinho. E vou viver só para Jesus.
4: Isto a gente não esperava, não é mesmo? Joãozinho, montado em seu cavalo alazão, chegou na cabana do raptor na horinha. Mas, coitado do Miguel, parece que ele vai pagar por causa de sua parte no rapto, depois de tudo. Bem, o mesmo se dá com o pecado. Sempre custa. Sempre temos que pagar. A Bíblia diz, sabei que o vosso pecado vos há de achar. Porém, Miguel está salvo, e essa é a coisa mais importante. Agora, eu quero que você note mais uma coisa. Pedro e Miguel tiveram a mesma oportunidade de serem salvos. Primeiro, os dois ouviram falar de Jesus e do caminho da salvação. Depois, Suzy explicou o evangelho aos dois. Mas aqui está a diferença. Pedro endureceu o seu coração e não quis saber de Jesus. Mas Miguel se arrependeu e aceitou como salvador. E você, meu amiguinho? Você já fez isto? Já se arrependeu dos seus pecados? E já o convidou para ser o seu salvador? Se você não fez isto, vamos fazer agora mesmo? Feche seus olhinhos e ore comigo. Senhor Jesus, entre no meu coração e perdoa todos os meus pecados.
5: E até a próxima semana com mais um encontro com Romilda, sua sempre amiguinha em Pra Gente Miúda.

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1: Preste atenção. Se um casal tem 5 filhas e cada filha tem apenas um irmão, quantos filhos no total tem esse casal? Mais uma vez, preste muita atenção. Se um casal tem 5 filhas e cada filha tem apenas um irmão, quantos filhos no total tem esse casal?

Se você respondeu que eles têm 10 filhos no total, amiguinhos, você a... errou! Se o casal tem 5 filhas e cada uma delas só tem um irmão, quer dizer então que são 6 filhos, 5 meninas e 1 menino.

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1: Olá, meus amigos! Tudo bem com vocês nessa semana? Então vamos nos preparar para a nossa história de hoje, que é Planetas e Pessoas. Mas antes da nossa história, vamos abrir as nossas Bíblias em Tiago, capítulo 5, versículos 19 e 20. Vamos lá? Tiago, capítulo 5, versículos 19 e 20. Irmãos, se algum dentre vós se tem desviado da verdade e alguém o converter, saiba que aquele que fizer converter do erro do seu caminho um pecador, salvará da morte uma alma e cobrirá uma multidão de pecados.
2: Marcos pendurou um pôster no seu quarto com muito cuidado. Deu um passo para trás para ver como havia ficado e leu em voz alta.
3: A extinção é para sempre. Salve o planeta agora.
2: Então desceu correndo as escadas de casa.
4: Ei, Marcos!
2: Disse a mamãe.
4: Não corra assim. O que você tem aí nessa caixa?
3: Os adesivos que estamos vendendo para o nosso trabalho de escola.
2: Explicou o Marcos.
3: Lembra que eu te mostrei? Você disse que ia comprar alguns. O dinheiro que a gente conseguir é para ajudar com as pesquisas de como evitar a destruição do planeta. Sabia que muitos animais e plantas já estão em extinção?
4: Acho que você sabe o que quer dizer a palavra extinção.
3: Claro que sim. Quer dizer que não existe mais. Tem muitos bichos correndo perigo de extinção. Então a gente tem que fazer o que puder para evitar isso.
2: Nesse momento, ele abriu a caixa.
3: Quantos a senhora vai querer?
4: Me dê dois. Assim podemos colar um em cada carro.
2: O papai olhou por cima do jornal e disse...
5: Ô, meu filho, estamos orgulhosos de você. É importante mesmo cuidar bem do planeta que Deus nos deu.
2: Então o papai fez uma cara de preocupado e continuou.
5: Ah, mas é uma pena que muitas vezes esquecemos qual é o maior perigo de todos.
3: Qual perigo é esse? Alguma floresta amazônica? Algum animal da Patagônia?
5: Não estou falando de animais, nem do meio ambiente. Eu estou falando da alma das pessoas. Quem rejeita Jesus vai passar por algo muito pior do que a extinção, vai encarar punição eterna no inferno. É muito bom se preocupar em salvar o planeta, mas deveríamos nos preocupar muito mais em salvar almas.
4: É verdade. As pessoas podem salvar todos os animais do planeta e ainda perder as suas almas. Isso é muito triste.
3: Nunca tinha pensado nisso antes. Acho que vocês estão dizendo que eu deveria convidar mais os meus amigos para irem à igreja e que eu deveria falar de Jesus para eles.
5: É, o que eu estou dizendo é que todos nós deveríamos fazer isso. Precisamos encontrar maneiras de avisar as pessoas do perigo que suas almas estão correndo, além do perigo que o planeta corre.
1: E você, meu amiguinho? Por um acaso, se preocupa com o nosso planeta? Olha, saiba que isso é muito bom. E Deus fica muito feliz quando fazemos a nossa parte para evitar a poluição e quando ajudamos também a evitar a extinção de parte da sua criação. Mas a sua principal criação é o homem. Sabia disso? E o destino eterno das pessoas deveria ser a sua maior preocupação. Faça a sua parte para ganhar outros a Cristo. O texto para nós memorizarmos hoje, nós encontramos lá em Provérbios, no capítulo 11 e no versículo 30, que diz assim: O fruto do justo é árvore de vida, e o que ganha almas é sábio. A chave de hoje é: ganhe almas para o Senhor Jesus.
6: Você chegou bem na hora que precisávamos de um amigo.
7: Você também tem um amigo que está dependendo de você.
6: Quem? O Aquiles?
7: Ele mesmo. Você tem que lembrar que a coroa de ouro é importante, mas há coisas que valem mais do que o ouro.

Muitas vezes, os nossos amiguinhos, nossos familiares irão nos ofender. Pessoas farão coisas, até mesmo sem querer, que nos deixarão tristes. E o que precisamos aprender bem é que só existem duas coisas que podemos fazer nessa situação. Nos vingar, que claro é errado, ou perdoar, como também nosso Papai do Céu nos perdoou. Amiguinho e amiguinha, enquanto que a vingança nos prende ao ódio e tristeza, o perdão nos liberta, tirando todo o fardo da raiva e amargura e nos enchendo de alegria e alívio. Como bem nos ensina Romanos 12, no verso 21, não podemos ser vencidos pelo mal. Muito pelo contrário, precisamos vencer o mal com o bem.

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1: Qual é o nome mais comprido da Bíblia? Outra vez, qual é o nome mais comprido da Bíblia? Preste atenção na dica. Esse nome aparece no livro de Isaías, no capítulo 8.

mais comprido da Bíblia, amiguinhos, é do filho do profeta Isaías. Ele aparece no livro de Isaías, capítulo 8, no verso 3. E ó, eu vou até tentar pronunciar esse nome, viu? Mas é difícil. Ele se chamava Maher Salal Hasbaz. Ufa, o nominho difícil, viu? Depois abre a sua Bíblia aí e tenta também pronunciar este nome. E já aproveita para agradecer o papai e a mamãe por não ter te dado um nome tão complicado.

0: mundo onde todos buscam a felicidade, mas poucos realmente a encontram, precisamos lembrar, amiguinhos, que a verdadeira felicidade está em Deus, pois só nele encontramos refúgio seguro e ajuda, independente das circunstâncias. O Salmo 34, versículo 8 diz assim: provem e vejam como o Senhor é bom, como é feliz o homem que nele se refugia. E é sempre alegres por termos um Papai do Céu tão bondoso cuidando de nós, que vamos terminando a Hora das Crianças de hoje. Eu sou o tio Renato e foi muito divertido passar essa manhã com você na BBN. No próximo sábado, às 10 horas, tem mais. Eu espero que nosso Papai do Céu te conceda uma abençoada semana. Ah, e não se esqueça.
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2: Sorriso desalinhado, problemas que vão além da saúde bucal. Benefícios que parar de fumar traz para a saúde bucal. Pressão alta, um a cada quatro adultos no Brasil convive com a condição. Especialistas alertam que dentes desalinhados podem causar problemas que vão além da estética. Entre os impactos estão dores de cabeça, dificuldade na mastigação e aumento do risco de cáries e doenças na gengiva. A má posição dos dentes também dificulta a higiene bucal diária. Segundo dentistas, o desalinhamento da mordida pode provocar tensão muscular na face e sobrecarga na articulação da mandíbula. O problema ainda pode causar desgaste irregular dos dentes, alterações na fala e até impactos no processo de digestão dos alimentos. Os especialistas afirmam que o desalinhamento dentário pode estar ligado à genética, a hábitos da infância e até ao bruxismo, que é o ranger de dentes. O tratamento precoce é considerado importante para evitar o agravamento do quadro e preservar a saúde bucal e a qualidade de vida. Especialistas alertam que abandonar o cigarro traz benefícios importantes para a saúde da boca e de todo o corpo. Além de reduzir o risco de câncer bucal, parar de fumar ajuda a evitar infecções, doenças na gengiva e problemas causados pelo acúmulo de bactérias na cavidade oral. Segundo médicos e dentistas, a cessação do terrível tabagismo também melhora o hálito, reduz manchas nos dentes e favorece a recuperação do paladar. O cigarro compromete a produção de saliva e aumenta a presença de substâncias tóxicas que prejudicam dentes, gengivas e mucosas. Terapias de reposição de nicotina podem auxiliar quem deseja abandonar o terrível vício. Especialistas reforçam que os benefícios para a saúde começam logo após a interrupção do consumo de cigarro e contribuem para mais qualidade de vida. A hipertensão arterial afeta cerca de 30% dos adultos brasileiros e é considerado um dos principais fatores de risco para infarto, AVC e doenças no rim. Especialistas alertam que a condição costuma evoluir de forma silenciosa, dificultando o diagnóstico precoce. Médicos afirmam que fatores como alimentação rica em sódio, sedentarismo, obesidade, álcool e tabagismo contribuem para o desenvolvimento da pressão alta. A recomendação é realizar aferições frequentes da pressão arterial, mesmo quando não há sintoma aparente. Especialistas destacam que o tratamento vai além do uso de medicamentos e exige mudanças no estilo de vida e acompanhamento contínuo. O controle adequado da hipertensão ajuda a prevenir complicações graves e melhora a qualidade de vida dos pacientes. Um estudo feito em laboratório indica que os efeitos negativos do consumo de adoçantes podem persistir por gerações seguintes. A pesquisa observou alterações na flora intestinal e problemas relacionados à glicose, mesmo em descendentes que não consumiram as substâncias diretamente. Entre os efeitos observados estão inflamações intestinais, resistência à insulina e alterações metabólicas associadas ao controle do açúcar no sangue.
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O que impede alguém de reconhecer a sua necessidade de salvação não é a falta de evidência, mas a resistência à verdade. Muitos acreditam que são bons o bastante, mas a Escritura afirma: não há ninguém que busque a Deus, não há quem faça o bem, não há nenhum só. O orgulho impede o arrependimento, porque admitir a necessidade de um Salvador exige humildade. Mas, quando o Espírito Santo nos convence do pecado e revela a beleza de Jesus, finalmente entendemos. Sem Cristo, não há vida. Que hoje esta palavra te convença sobre essa verdade e que você receba o dom da graça divina pela fé em Cristo. Para saber como responder ao Evangelho, confira o link Como Chegar ao Céu no site bbnradio.org.

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O único dia que não gravamos Oração em Família é o domingo. 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

Aprendendo a apreciar a oração. Olá, aqui é John Erickson Tada e você sabe como eu amo arte, certo? E você está convidado a visitar meu estúdio de arte sempre que estiver na área de Los Angeles e tiver a oportunidade de parar em nosso Centro Internacional de Deficiência, Johnny & Friends. Mas, por mais que eu ame arte, você já se perguntou como é que as pessoas podem gastar milhares de reais em uma pintura? Ou como é que alguém pode ir a um museu e ficar 20 ou 30 minutos na frente de um Picasso? Quero dizer, você gosta de arte, mas vamos lá, o que há com essas pessoas? Bem, obviamente, eles veem algo na arte que você não vê. Algo diferente, algo mais. Ou música. Você já se perguntou que realmente existem pessoas que gostam de ler partituras de piano? Ou talvez elas tenham ingressos de temporada para a sinfonia e nunca perdem uma apresentação? Nunca! Ah, claro, você vai admitir que arte e música são coisas legais para se envolver ocasionalmente, mas essas pessoas não estão exagerando um pouco? Embora eles realmente pareçam gostar do que estão fazendo. Bem, há muito tempo eu costumava dar de ombros quando se tratava de cultivar uma apreciação mais profunda pela arte e pela música. Acho que era exatamente isso que me faltava. Faltou valorização. Mas eu me lembro quando essa falta de interesse monótona começou a mudar. Começou quando Jean Swell, meu professor de arte, sentou-se comigo e começou a folhear lentamente as páginas dos livros de arte. Ele dizia: "Agora, Johnny, quero que você olhe comigo. Apenas olhe." No começo eu pensei que esse cara estava perdendo tempo. Quer dizer, eu queria pegar o lápis velho e começar a desenhar. Mas em quase todas as páginas ele parava e se demorava com Monet ou falava comigo sobre um Cézanne. Ele passava horas discutindo a composição e a cor de uma pintura de Mary Cassatt ou John Singer Sargent ou Winslow Homer. Agora, no começo eu estava entediada, mas quanto mais eu olhava para aquele livro de arte e quanto mais o via, mais comecei a apreciar a boa pintura. Na verdade, eu gostava de estudar todos esses artistas e suas obras. Passar um tempo com os mestres elevou meu pensamento e comecei a ver coisas que nunca tinha visto antes. Nuances de cor, curiosidades sobre composição. Quanto mais eu olhava, mais era revelado. E quanto mais isso era revelado, mais eu entendia, o que, por sua vez, aumentava imensamente o meu prazer. Então, agora quando eu vejo alguém parado por longos momentos na frente de um Rembrandt, eu entendo. Eu entendo porque se você não aprecia a boa arte, vá a um museu ou compre um livro de arte e comece a olhar para a grande arte. Se você não aprecia boa música, vá a uma série de concertos e ouça boa música. Da mesma forma, há algumas pessoas que olharão para a vida de oração dos outros e coçarão a cabeça. Eles serão os primeiros a admitir que simplesmente não entendem essas pessoas que passam tantas horas em oração e essas pessoas parecem realmente gostar disso. Bem, francamente, a única maneira que você e eu podemos desenvolver uma verdadeira apreciação pela oração é... Você adivinhou? É orar. É como a arte, como a música. A oração é algo que somente o Espírito Santo pode nos ensinar. E como a arte, como a música, como tantas outras disciplinas, a oração é algo que só pode ser apreciado quando você realmente gasta tempo fazendo isso. Passar tempo com o seu mestre elevará o seu pensamento. E quanto mais você orar, mais será revelado e mais você entenderá. E você terá alegria. Assim como a arte, como a música, passe algum tempo em oração.

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0: 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Ouça agora esta verdade bíblica. Uma das piores coisas na vida é a opressão. Quando somos oprimidos, gememos e sofremos o tempo todo. Na palavra de Deus fica claro o desejo do Senhor de ver o seu povo livre deste mal. Em Deuteronômio capítulo 24 lemos: Não se aproveitem do pobre e necessitado, paguem-lhe o seu salário diariamente. Outra versão diz: Não oprimas o jornaleiro pobre e necessitado, no sentido de diarista. Não somente dói quando somos oprimidos, mas dói vermos a empregada doméstica, o trabalhador braçal sendo oprimido. Esse negócio de sangue azul não dá direito a ninguém de oprimir o seu próximo. No entanto, a opressão neste mundo é real. Mas cedo ou mais tarde, todos nós experimentamos na pele ou na alma o seu peso. Foi por isso que Jesus disse: Vinde a mim, todos vós que estáis cansados e sobrecarregados, e eu vos aliviarei. Jesus acrescenta que só nele acharemos descanso para nossa alma. Confira em Mateus capítulo 11. Você que anda procurando por alívio, venha para Jesus. Eu sou Eduardo Staibel e termino com uma palavra dos Salmos. O Senhor é bom e a sua misericórdia dura para sempre.
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2: Rua que parece um paredão na Grande Curitiba existe desde 1953 e nunca teve asfalto. A fruta de ouro que tem cor de gema de ovo e sabor de doce de leite. Deixar um copo de cabeça para baixo na pia, porque é recomendado e para que serve? Moradores de uma rua na cidade de Almirante Tamandaré, na região metropolitana de Curitiba, enfrentam diariamente o desafio de uma via tão inclinada que até parece um paredão. Embora o loteamento exista há mais de 70 anos, a rua nunca recebeu pavimentação, o que causa constantes quedas de pedestres e impede que carros e entregadores e caminhões e ônibus consigam acessar as residências. A sinalização de pare no topo da ladeira é alvo de ironia entre os vizinhos, que relatam que o verdadeiro sacrifício não é parar no cruzamento, mas conseguir vencer a subida íngreme, sem patinar ou sofrer algum acidente. Enquanto aguardam a solução definitiva, os moradores seguem convivendo com isolamento em dias de chuva e a dificuldade de locomoção. O canistel, também conhecido como fruta-ovo, vem ganhando destaque nos pomares brasileiros por sua polpa amarela intensa e sabor que remete ao doce de leite. Com uma textura densa e cremosa que lembra até uma gema cozida, a fruta é uma excelente opção para quem busca um alimento nutritivo e energético para o seu quintal. Rica em vitaminas e fibras, essa fruta de ouro é versátil na cozinha, funcionando muito bem como base para mousses, sorvetes e vitaminas sem a necessidade de espessantes. O ponto ideal para o consumo é quando a casca está totalmente amarela e o fruto cede levemente ao toque, revelando notas adocicadas de batata doce e creme. O cultivo do canistel exige regiões quentes e ensolaradas, com solo bem drenado para evitar o apodrecimento das raízes. Além de produzir frutos saborosos, a árvore possui valor ornamental e se adapta bem ao clima tropical, sendo uma escolha curiosa e útil para diversificar a produção de alimentos em ambientes domésticos. Deixar um copo de cabeça para baixo sobre o ralo da pia é um truque simples e eficaz para evitar odores desagradáveis em casas que ficam fechadas por muitos dias. A prática cria uma barreira física que impede a subida de gases do esgoto, especialmente quando a água do sifão evapora durante viagens longas. Além de bloquear o mau cheiro, o objeto dificulta a entrada de pequenos insetos e mosquitos que costumam ser atraídos por áreas úmidas e resíduos na tubulação. Para garantir a eficiência, especialistas recomendam limpar bem o ralo antes de sair e manter o sifão úmido, posicionando o copo de forma que cubra totalmente a saída de ar. Embora seja uma solução prática e barata para evitar surpresas ao retornar de férias, a medida não substitui a manutenção regular do encanamento. Se os odores persistirem mesmo com o uso frequente da pia, pode ser necessário verificar a vedação ou realizar uma limpeza profunda no sifão para garantir a higiene completa da cozinha.
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3: As boas novas de Deus para você memorizar esta semana encontram-se em Provérbios 1, 8 e 9. 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
1: É com gratidão a Deus que a Escola Bíblica do Ar entra no seu receptor aqui na BBN para divulgar Felicidade Começa com Fé, programa que traz estudos bíblicos. E por falar em estudar a Palavra de Deus, está agora terminando a série do livro de Gênesis, o professor Rogério de Sena Dias. Hoje ele vai nos falar sobre a história do princípio de tudo, ou o livro de Gênesis. Os capítulos básicos são Gênesis 44 a 50. E antes de ler uma pequena porção desta Palavra de Deus, eu gostaria, em nome da Escola Bíblica do Ar, de agradecer de todo o coração ao professor Rogério, que veio ao estúdio, gravou esses programas, estudou este assunto e agora nos transmite para a honra e glória do nosso Deus. Que Deus abençoe o irmão, a sua esposa, os seus filhos. É o desejo da Escola Bíblica do Ar e com toda certeza dos ouvintes que agora se aproximam da Palavra de Deus. Diz assim a Escritura: assim fizeram os filhos de Jacó o que este lhes havia ordenado. Levaram-no à terra de Canaã e o sepultaram na caverna do campo de Macpela, perto de Manre, que com o campo Abraão tinha comprado de Efron o Hitita, para que lhe servisse de propriedade para a sepultura. Depois de sepultar seu pai, José voltou ao Egito com os seus irmãos e com todos os demais que o tinham acompanhado. Que Deus nos abençoe enquanto refletimos, enquanto compreendemos, enquanto nos aproximamos de mais esta porção da Palavra de Deus, rica em lições, rica em alegria para o nosso coração. Com a palavra, o professor Rogério.

0: A História do Princípio de Tudo, o Livro de Gênesis. Chegamos ao final do estudo no Livro de Gênesis. Relembramos que o nome Gênesis significa princípio e foi escolhido por aqueles que traduziram as escrituras do hebraico para o grego. Gênesis é o primeiro dos cinco livros de Moisés, conhecidos como o Pentateuco e também intitulado a Lei. Os autores do Novo Testamento unanimemente atribuem a Moisés essa autoria, mas sem dúvida ele incorporou à narrativa tradições sagradas, passadas de pai para filho, desde os patriarcas, havendo indícios da mão de um editor, possivelmente Esdras. Mas prosseguiremos com a parte final do livro de Gênesis, olhando para alguns pontos ainda importantes para nossa reflexão. Em Gênesis 44, 18 a 34, há a passagem que Judá defende Benjamim. A proposta de Judá de ficar no lugar de Benjamim nos faz lembrar daquele que livremente se deu a si mesmo por todos nós. Foi com um amor assim, mas de intensidade infinita, que Cristo nos amou. Nas palavras de Judá, encontramos o tipo mais sublime de defesa que um homem já apresentou por outro. Contudo, a história prossegue e em Gênesis 45, versículos de 1 a 5, José se dá a conhecer a seus irmãos. Aqui temos uma representação exata de uma cena que se realizará algum dia quando o Senhor se fizer conhecido aos seus irmãos, os judeus. O apóstolo Paulo diz que, por fim, todo Israel será salvo. Que bela interpretação! José dá o ato de traição dos seus irmãos, dizendo: Deus me enviou adiante de vós. Vejamos sempre a mão de Deus na maldade e na oposição dos homens. Eles não poderiam ter qualquer poder a menos que do alto lhes fosse concedido. José supriu todas as necessidades deles, tais como carros para transporte, comida para alimentá-los, roupas para vestirem e palavras de boas-vindas. Em outro momento marcante, José mandou buscar seu pai. José não havia esquecido do seu pai. Seu único desejo era trazê-lo para participar de sua glória. Assim, José enviou carros para trazê-lo, bem como toda a sua família. Interessante que, a princípio, Jacó mostrou-se incrédulo. Talvez ele tenha dito: é bom demais para ser verdade. Mas quando viu os carros que o filho mandara, um toque de delicada solicitude, em contraste tão gritante com o triste isolamento e solidão dos últimos anos, sentiu seu envelhecido espírito reviver. Conversemos sobre a glória do Senhor ressurreto, que ascendeu ao céu, e principalmente do seu desejo de que também estejamos onde Ele está. Agora, agradeçamo-lhes, porque Ele não somente está disposto a receber-nos, mas concede a graça e o auxílio do Espírito para transportar-nos para lá. O ato de Jacó descer ao Egito, atendendo ao convite do seu amado filho, é um ato de obediência. Quando descemos ao Egito, obedecendo a nossos próprios impulsos, acabamos em tentação e fracasso, como aconteceu com Abraão e Isaac. Porém, quando Deus ordena que vamos, podemos fazer a jornada com absoluta tranquilidade. Embora andemos pelo vale escuro, não precisamos ter medo, se Ele está conosco. Com toda certeza, o encontro entre pai e filho foi emocionante. A expressão bíblica que diz "chorou assim longo tempo" é carregada de emoção. José não se envergonhou de apresentar seu idoso pai ao poderoso faraó. Assim como José, jamais nos envergonhemos do nosso Salvador, Jesus Cristo, que fez mais por nós do que Jacó fez por seus filhos. José saiu do poço e da prisão para salvar seus irmãos, bem como a milhares de seus concidadãos adotivos. Jesus saiu do túmulo para ser o príncipe salvador. O pão de José nada lhe custou, enquanto Jesus nos deu algo que lhe custou, o Calvário. José vendeu o cereal por dinheiro. O Senhor deu-se sem dinheiro nem preço. Podemos ir a Ele sem medo, mesmo que nosso saco esteja vazio e não tenhamos dinheiro na mão, mas Ele nos dará a vida e continuará dando ilimitadamente. Tudo o que aconteceu na vida de José tinha um propósito. Nada aconteceu por acaso. Lembre-se que todas as coisas cooperam para o bem daqueles que amam a Deus. Deus age por meio dos acontecimentos. Muitas das vezes, situações ocorrem em nossas vidas para que Deus possa cumprir os seus propósitos e para reconhecermos que Ele tem o controle de tudo. De igual modo, Deus age por meio dos homens. Deus deu sabedoria aos homens para usá-la no cumprimento dos seus desígnios. Deus age diretamente, sendo que Ele é quem faz o julgamento final da história. Age através dos acontecimentos dos homens, porém, quando estes falham, Ele age diretamente e cumpre o que diz. O futuro do povo de Deus está nas suas mãos, e é por isso que o livro de Gênesis chega ao seu final com uma promessa e esperança. Deus visitará vocês. Tanto Jacó quanto José morreram, levando com eles esta expectativa em relação à ação de Deus na vida do povo. Certamente que isso demoraria anos, mas Deus não os deixaria para sempre no Egito. Era uma promessa. O seu projeto de vida não acabaria ali. Chegaria o tempo da angústia, do sofrimento, do silêncio. Porém, do Egito, libertaria o seu povo. Amém.
1: Vamos orar. Nosso bom Deus, nós te suplicamos que tu abençoes o nosso professor que veio trazer estas lições para nós, que tu abençoes o nosso amável ouvinte que nos acompanha, sempre nos incentivando, sempre orando por nós. E principalmente, Senhor, que tu enriqueças a nossa vida com a percepção da tua presença e da tua ação em nosso coração. Oramos em nome de Jesus Cristo. Amém.
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1: Segunda Timóteo, capítulo 3, vamos ler dos versos 14 até o versículo 17. Segunda Timóteo 3, 14 a 17. Tu, porém, permanece naquilo que aprendeste e de que foste inteirado, sabendo de quem o tens aprendido, e que desde a tua meninice sabes as sagradas escrituras, que podem fazer-te sábio para a salvação pela fé, que há em Cristo Jesus. Toda a escritura, toda a Bíblia, é divinamente inspirada e proveitosa para ensinar, para redarguir, para corrigir, para instruir em justiça, para que o homem de Deus seja perfeito e perfeitamente instruído para toda boa obra. E o povo de Deus diz: eu quero pregar sobre a Bíblia Sagrada. Quantos de vocês que estão vindo à igreja nos últimos dias já perceberam que aqui a Bíblia é o centro desta igreja, a Bíblia é a nossa única regra de fé e autoridade? Você vai observar que tudo que nós fazemos, nós procuramos ter respaldo bíblico. Por quê? Assim como o pastor Timóteo, muitas pessoas foram abençoadas, privilegiadas, nascendo em um lar cristão e conhecendo a Bíblia desde os primeiros anos de vida. Eu mesmo tive o privilégio de receber Jesus Cristo quando eu tinha apenas 12 anos de idade. Eu não nasci num lar cristão, mas aceitei a Cristo ainda como criança. Infelizmente, eu tenho que admitir que os piores pecados que eu já cometi, os cometi após a minha salvação. Mas se eu não tivesse sido salvo quando criança, eu teria praticado coisas piores, pecados que teriam destruído a minha vida. Hoje em dia, crianças de 12 anos de idade não conhecem nenhum livro da Bíblia, e muito menos a história de Jesus. Quando eu dava aulas de inglês, pedi aos alunos que escrevessem uma redação sobre o Natal, o nascimento de Jesus, e um menino de 16 anos de idade, com toda sinceridade, ele me disse: quem é Jesus? Eu não sei quem é este Jesus. Um menino que mora em nossa cidade, em Goiânia, considerada uma cidade evangélica, uma cidade cristã, mas que nunca ouvira falar de Jesus. Paulo bem nos avisou que nos últimos tempos haveria muita apostasia, afastamento da verdadeira fé. Veja, 2 Timóteo 4, versículo 3. Porque virá tempo em que não suportarão a sã doutrina, mas tendo comichão nos ouvidos, amontoarão para si doutores, conforme as suas próprias concupiscências, e desviarão os ouvidos da verdade, voltando às fábulas. E nós estamos vivendo esses dias. Pessoas estão pulando de igreja em igreja, buscando ouvir coisas que causem coceira dentro de seus ouvidos. Se uma igreja prega a verdade, se uma igreja fica apenas dentro da Bíblia, elas não suportam a sã doutrina. Elas querem uma igreja que sempre pregue novidades, que sempre esteja pregando coisas novas. Nós não temos coisas novas para pregar. Tudo que nós pregamos aqui tem no mínimo 2000 anos de idade, amém, irmãos? E muitas pessoas não suportam a sã doutrina. A única defesa contra essa apostasia é a defesa da fé. A igreja, ela precisa proclamar novamente, sem medo, sem acanhamento, que a Bíblia é a única, perfeita e inspirada palavra de Deus. Ela é o juiz de toda religião, de toda filosofia e de todo tipo de política que é praticado neste mundo. E através dela, sabemos o que é certo e o que é errado. Sabemos o que vem de Deus e o que não vem de Deus. Por exemplo, no meio de tantos homens e mulheres realizando milagres em nome de Jesus hoje em dia, como saber quem está falando a verdade e quem não está falando a verdade? Jesus disse: porque surgirão falsos cristos e falsos profetas, e farão tão grandes sinais e prodígios, que se possível fora, enganariam até os escolhidos. Jesus ensinou que nos últimos tempos, milagres não seriam marcas da verdade, milagres seriam sinais da mentira. Portanto, cuidado com os milagreiros que estão atraindo multidões. A igreja acredita sim em milagres. Quantos acreditam em milagres? Digam amém. Mas a igreja não acredita em milagreiros. Amém, irmãos? A igreja acredita em Deus, no poder de Deus, em responder às nossas orações. Mas não existe homem ungido, mulher ungido, para fazer milagres. A unção é o Espírito Santo de Deus. Deus pode ouvir a minha oração e a sua oração e realizar milagres. Se você é um escolhido de Deus, ficará dentro deste livro e não será enganado pelas pessoas. Paulo passou para Timóteo três ensinamentos vitais sobre a Bíblia, para que Timóteo também não viesse a ser enganado. Primeiro ensinamento, irmãos: a Bíblia

foi inspirado por Deus. O Novo Testamento veio a surgir no final do primeiro século, e aí a Bíblia estava completamente fechada, com 66 livros, 39 no Velho Testamento, 27 livros no Novo Testamento. A Bíblia contém 40 escritores e mais ou menos 1.600 anos para ser escrita. Isso quer dizer então que, como crentes, a nossa cultura, a nossa ciência e até a nossa inteligência dependem muito do tipo de confiança, de relacionamento que nós temos com a Bíblia. Se acreditamos que ela é inspirada por Deus, não seremos movidos pela falsa ciência que hoje está sendo ensinada como fato dentro das escolas, e nem pelos ventos de doutrinas que estão simplesmente varrendo muitas igrejas. Charles Darwin, por exemplo, se considerava cristão. Ele teve um funeral cristão, mas certamente ele não acreditava na Bíblia ao dizer que a vida surgiu sobre a terra por um acaso, uma seleção espontânea. Ele rejeitou, como muitos rejeitam hoje em dia, a criação de Deus, conforme narrada no livro de Gênesis. O irônico disso tudo é que Darwin precisou de muita fé para acreditar na teoria da evolução, mais do que precisaria para acreditar na criação de Deus. Teoria esta que nunca foi comprovada pela ciência. O elo perdido continua perdido. É chamada de teoria porque não é um fato. Isso mostra que o homem sempre possui fé, ou em si mesmo, ou em outros homens, ou em Deus. Então, já que eu vou ter fé, já que eu nasci para ter fé, então eu vou ter fé na palavra de Deus. Por que ter fé em mim mesmo? Por que ter fé em outros homens? Eu prefiro ter fé em Deus. Charles Darwin disse que o apêndice... Quantos de vocês já tiveram que retirar o apêndice? Algumas pessoas, né? E quando você retirou o apêndice, o médico disse para você, não tem utilidade alguma, não foi? Podemos tirar que não vai lhe fazer falta. Não foi isso que vocês ouviram dos médicos? Pois é. Charles Darwin disse que o apêndice perdeu a sua utilidade há milhões e milhões de anos atrás, durante o processo de evolução, tanto dos seres humanos como dos animais. Provavelmente, o apêndice era usado na digestão das hortaliças, porque o homem era vegetariano. E ele disse então que o apêndice não tinha mais utilidade, e até pouco tempo, eu imagino que o José Oscar esteja aprendendo isso hoje na escola, o apêndice não tinha nenhuma função classificada nos livros de medicina. Mas recentemente descobriram que o apêndice é muito importante para o sistema imunológico. O apêndice é o órgão que armazena as boas bactérias necessárias para o bom funcionamento do intestino. E ela também ajuda a regular a quantidade de glóbulos brancos. Isso é ciência, foi descoberto recentemente. E eu me lembro, quando eu era jovenzinho estudando, e o professor de ciência tentando nos convencer que o apêndice não tinha utilidade alguma, e eu dizendo, não, eu garanto que tem alguma utilidade, nós não sabemos agora, mas um dia vamos saber. Como você garante, Rômulo? Porque o meu Deus não criaria nada desnecessário, amém, irmãos? 30 anos mais tarde, eu tinha razão. A Bíblia é inspirada por Deus, mas há dois aspectos da inspiração que precisamos entender. Primeiro é o aspecto negativo. Pedro disse, porque a Bíblia, a profecia, nunca foi produzida por vontade de homem algum. Só que há pessoas que acreditam na inspiração da Bíblia, mas de forma errada. Por exemplo, há quem diga que apenas os pensamentos

0: Deus foram inspirados, e não as palavras. Pensamentos que os autores tiveram, mas não a escrita. Porém, irmãos, eu digo, pensamentos por mais perfeitos que sejam, se as palavras também não forem inspiradas, eles serão expressados de forma errada. Não adianta ter um pensamento perfeito, se ao transmiti-lo, suas palavras também não são perfeitas. Eu rejeito essa teoria. Segundo, apenas parte da Bíblia foi inspirada. Há algumas pessoas dizendo por aí, que a Bíblia contém a palavra de Deus, mas que ela não é toda inspirada por Deus. Há um pastor na nossa cidade, que tentando explicar a razão que Paulo proibiu o pastorado de mulheres, Paulo proíbe o pastorado de mulheres, esse pastor disse que era opinião pessoal de Paulo, mas não a vontade de Deus. Em outras palavras, 70% do Novo Testamento foi escrito por Paulo, então 70% é opinião de Paulo e não de Deus. Como que pode pessoas tratarem a Bíblia dessa forma? É para a sua própria condenação, é para a sua própria, para o seu próprio prejuízo, e daquelas pessoas que estão também acreditando nessas palavras. E também há quem diga que a inspiração foi progressiva, ou seja, os últimos livros foram mais inspirados que os primeiros. Sendo assim, Gênesis, o primeiro, não foi tão inspirado por Deus, não precisando acreditar na criação do mundo em 6 dias, como Gênesis nos diz. Então eu digo, cada pessoa acredita no que quer. Cada pessoa é responsável pelo que acredita. Eu acredito na Bíblia. Jesus disse, o céu e a terra passarão, mas as minhas palavras não hão de passar. Então eu vou ficar com o que é eterno. Mas vejamos o aspecto positivo da inspiração da Bíblia. Mas os homens santos de Deus falaram inspirados pelo Espírito Santo. Todos os 66 livros da Bíblia foram inspirados pelo Espírito Santo. Isso quer dizer, todos os capítulos, todos os livros, todos os versículos, todas as palavras foram escritas como Deus queria. E Jesus deixou esse ensinamento bastante claro para nós em Mateus 5,18. Ele disse, porque em verdade vos digo, que até que o céu e a terra passem, nenhum jota ou um tio se omitirá da lei, da palavra, sem que tudo seja cumprido. Se um jota é importante, se um tio é importante, então toda palavra é importante. Só que alguém me perguntou, pastor Rômulo, onde estão os originais da Bíblia? Realmente o papel, né? Onde Paulo escreveu, onde estão os papéis, onde a palavra de Deus foi escrita originalmente? Eu pessoalmente acredito que os originais estejam hoje no céu, na presença de Deus. Assim como a arca do concerto, né, a vara de Moisés e as duas tábuas da lei de Israel. Eu acredito que essas relíquias, no seu original, estejam na presença de Deus. Porque o que aconteceria se ainda existissem no nosso meio? Seriam idolatrados e seriam venerados, não é verdade? E Deus simplesmente os retirou do nosso convívio e os levou para o céu. Mas irmãos, Deus preservou a sua palavra, porque as cópias que nós temos são fidedignas do original. Deus prometeu no Salmo 119, para sempre, ó Senhor, a tua palavra permanece, diga alguém, para sempre. Deus prometeu preservar a Bíblia para sempre. Se a Bíblia é inspirada por Deus, então o inferno existe. O julgamento final vai acontecer, e o mundo como nós o conhecemos, vai deixar de existir. Pessoas estão morrendo hoje em dia, acreditando no Zendavesta, acreditando no Alcorão, ou na própria ciência. Você já viu aquele rico, famoso, geralmente artista de televisão, Quando ele descobre que tem uma doença incurável, o que que ele faz? Ele abre uma associação e levanta, né, doações, levanta dinheiro para achar a cura para aquela doença. Quantos já perceberam isso? E ele coloca toda a sua confiança na ciência. Muitas pessoas estão morrendo confiando na ciência. Eu vou morrer acreditando na Bíblia. A Bíblia é inspirada por Deus. Quantos acreditam que a Bíblia foi inspirada por Deus? Essa é a nossa confiança. Ela não será abalada nem pela política, nem pela ciência, e muito menos pela falsa religião.
1: Muito obrigado por este tempo que passamos juntos estudando a Palavra de Deus no programa O Arauto de Deus. Convido você a estar conosco na próxima edição. 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
2: Psicologia diz que parte mais difícil de ver pais envelhecerem não é a idade. Jogar fora a primeira água do feijão antes de cozinhá-lo, para que serve e por que é recomendado? A capital das blusinhas movimenta milhões, veste o Brasil inteiro e recebe mais de 100 mil compradores toda semana. A psicologia do desenvolvimento revela que o momento mais impactante do envelhecimento dos pais é a percepção de que os filhos se tornaram o novo pilar da casa. Essa transição marca o fim da infância psicológica, exigindo que a pessoa assuma decisões médicas e financeiras que antes eram delegadas aos mais velhos. Assumir esse papel de suporte central pode gerar sentimentos de solidão e sobrecarga emocional, já que o filho deixa de ser o receptor de cuidados para ser o provedor de cuidados. Especialistas alertam que o luto simbólico pela vulnerabilidade dos pais exige resiliência para que a responsabilidade não se transforme num isolamento prejudicial à saúde. Para manter a harmonia familiar e evitar o esgotamento, é fundamental estabelecer diálogos sinceros e buscar redes de apoio externas que preservem a autonomia dos idosos. Reconhecer os próprios limites e manter o autocuidado são passos essenciais para exercer o dever filial com equilíbrio, garantindo acompanhamento digno e humano. Especialistas recomendam descartar a água do remolho do feijão para garantir uma digestão muito mais leve e evitar o desconforto abdominal. Esse processo simples elimina açúcares fermentáveis e substâncias que causam gases, melhorando e muito o sabor e a textura final do prato. Ao trocar o líquido do molho por água limpa na hora do cozimento, reduzimos os fitatos que atrapalham a absorção de minerais essenciais pelo nosso corpo. Dessa forma, o organismo consegue aproveitar muito melhor o ferro e o zinco presentes no grão, tornando a refeição diária muito mais nutritiva. Para obter o melhor resultado, deixe os grãos submersos por até 12 horas e lave-os rapidamente antes de levar ao fogo na panela de pressão. O feijão cozido dessa maneira fica mais macio, o caldo menos pesado e o tempo de preparo na cozinha acaba sendo bem mais rápido. No agreste de Pernambuco, a cidade de Santa Cruz do Capibaribe se consolidou como um dos maiores polos de moda popular da América Latina. O município transformou retalhos de tecido numa potência industrial que recebe semanalmente mais de 100 mil compradores, em busca de confecções vendidas diretamente das fábricas. O coração desse verdadeiro império é um complexo gigante com 10 mil boxes que movimenta a economia regional, principalmente segundas e terças. A estrutura é tão robusta que conta com hotéis e estacionamentos para centenas de ônibus, atraindo revendedores de todo o Brasil que buscam as últimas tendências da moda. Junto com Toritama e Caruaru, a cidade forma o Triângulo das Confecções, responsável por 85% da produção têxtil de Pernambuco. Além do comércio fervoroso, a região oferece atrativos turísticos, como pinturas rupestres na Serra do Pará, e uma gastronomia rica em sabores tradicionais, como a carne de sol.
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3: As boas novas de Deus para você memorizar esta semana encontram-se em Provérbios 1, 8 e 9. Filho meu, ouve a instrução de teu pai, e não deixes o ensinamento de tua mãe, porque serão diadema de graça para a tua cabeça e colares para o teu pescoço. Vamos ler novamente. Provérbios 1, 8 e 9. 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Estas são as boas novas de Deus para você memorizar esta semana na BBN.

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2: Olá, bem-vindo de volta para o nosso programa Palavra e Família. Eu sou Davi.
3: Eu sou a Carol.
2: Você já nos conhece, que nós já gravamos quase 90 programas respondendo perguntas e trabalhando da perspectiva bíblica sobre a educação de filhos e outras questões familiares. Logo, nós vamos tratar de várias questões que têm a ver com adolescentes e jovens, também um relacionamento conjugal, tudo isso que vocês têm pedido e muito mais. Mas hoje a nossa pergunta é mais um compartilhar de ideias para criar uma identidade familiar. Nós já mencionamos algumas vezes o nosso livro 101 Ideias Criativas para a Família. Hoje nós queremos colocar água na sua boca sobre algumas ideias que você pode praticar na sua família. O mundo todo passou por um período, e passa em alguns lugares ainda, de isolamento, confinamento e famílias trancadas dentro de casa. Isso tem surtido todo tipo de caos, mas também oportunidades fantásticas. E aqui nós queremos ajudar um pouco, compartilhando o que a família pode fazer. Agora que tem esse costume, eu espero que começou naquele momento. E hoje nós queremos, junto com outro programa também, dividir em algumas áreas. Por exemplo, refeições familiares. Como é que podemos resgatar esse tempo de família em casa para criar uma identidade familiar e coisas bacanas? Algumas ideias.
3: Sim, a refeição é uma coisa que acontece todos os dias. E não tem que ser sempre a mesma rotina. Podemos ser criativos e inventar. Se você mora numa casa e você tem um quintal, você poderia fazer um piquenique no seu próprio quintal. Mas talvez você fale, mas eu moro em apartamento, não dá para fazer isso. Tudo bem, faça um piquenique dentro do seu apartamento. Eu lembro, como criança, quando minha mãe às vezes falou, hoje é piquenique, leva tudo para a sala. E a gente sentava no chão e jantava na sala. Às vezes tinha que até procurar a parte da refeição. E ela tinha escondido debaixo do sofá ou na máquina de lavar algumas coisas que dava para esconder. Era uma coisa assim, comida normal, tudo normal, mas só essa mudança já se tornava em algo bem, bem gostoso.
2: Uma coisa que fizemos com nossos filhos também, e recentemente uma das nossas filhas falou que fizeram a mesma coisa com sua família, é o que nós chamamos de jantar chique do supermercado. O que é isso? A família toda vai para o supermercado, cada pessoa, especialmente as crianças, mas pode ser cada um, recebe um valor X, pode ser 10 reais, 15 reais, alguma coisa, para gastar no que nós vamos comer em casa naquela noite. Então as crianças têm que orçar um pouco, pensar bem, coisas especiais, mas pode ser que todo mundo só come pipoca naquela noite.
3: Mas, que nem nossa filha fez, ela já dividiu. Quem vai fazer a parte de bebê, quem vai ver sobremesa, quem vai ver a mistura, quem vai ver salado, legumes, e todo mundo obviamente quer escolher sobremesa. Então coloca num papelzinho, né, e dobra, coloca dentro de um copo, cada um retira o que eles precisam comprar, né, qual tipo de comida e o valor com aquilo. Então daí pelo menos você tem uma refeição um pouquinho melhor do que só.
2: Ninguém vai morrer de fome por causa de uma refeição só. Esse tal de jantar progressivo, o que é
3: jantar
2: isso?
3: Jantar progressivo é super divertido também. Dá pra fazer bem pequenininho e bem grandão, se quiser. é comer uma parte da refeição em lugares diferentes. Então, se você mora num condomínio ou num prédio onde tem várias famílias conhecidas, você pode programar. Então, vamos todos encontrar em tal lugar e daí nós vamos para tal casa e lá nós vamos comer o aperitivo. Daí na outra casa vai ser a salada. Na outra casa vai ser o prato principal. Na última casa vai ser sobremesa e cafezinho. E em cada lugar você pode ter uma oração, uma música, um compartilhar uma coisa e acaba sendo um evento social. Se você está sozinho, não conhece gente que mora por perto, dá para fazer dentro da sua casa, de novo também. Então, cada parte da refeição, uma na cozinha, outra no quarto, outra na sala. Inventa, seja criativo, mas faça do seu jeito. Mas é muito gostoso.
2: Legal. Vamos falar um pouco sobre aniversários. Acho que todo mundo celebra aniversários, mas especialmente das crianças. Maneiras de fazer aniversários especiais. Tem uma ideia de um prato especial. Como isso entra na questão de aniversário ou talvez durante o ano também?
3: Às vezes nós temos um prato que é diferente do que o jogo de pratos. Ou pode ser que seja um prato especial mesmo, que diga você é especial ou feliz aniversário. E geralmente as crianças gostam de ter esse prato diferente. Então você pode ter um prato que é designado, esse é o prato do aniversariante. Então naquele dia ele come naquele prato. Ou, se quiser, pode usar todas as semanas e fazer uma revisão de quem pode usar o prato especial e pode vir com alguns privilégios. Então, a pessoa que tem o prato especial, naquele dia, todo mundo em volta da mesa tem que falar, tem que dar um elogio para aquela pessoa. Você pode inventar o que você quiser, mas é algo divertido também.
2: Legal. Caça ao tesouro, nós já fizemos muitas vezes no aniversário e a nossa neta, que completou 10 anos, já apareceu nesse programa. A Lila, fizeram isso para ela durante uma semana, né?
3: Sim.
2: Como é caça ao tesouro?
3: Caça ao tesouro é quando a criança vai receber os presentes do Natal, só que tem que achar. Então,
2: começou Natal, agora é aniversário.
3: No aniversário, desculpa, falei Natal, no aniversário. Então, você faz pistas e com umas dicas que eles têm que achar. Agora, o que aconteceu durante a quarentena, que a criança, a Lila, que você falou, ela ia receber um presente só, porque os pais não tinham como sair ou comprar, e que vinha pelo correio, não chegou a tempo. Então, eles fizeram uma caça-tesouro muito criativa, muito legal, que ela ia de pista em pista, em pista, em pista, até olhar pelo telescópio, ela teve que olhar para ver lá longe, escrito numa parede, onde era para ela olhar. Mas você pode ser muito criativa, e uma pista leva para a próxima, que leva para a próxima, para no final achar o tesouro que é o presente. Ou, se são vários presentes, cada pista leva para um presente e nesse presente tem uma pista para o outro presente. É uma brincadeira que é bem legal.
2: Mas que torna o dia bem, bem especial mesmo. E fazer alguém rei ou rainha por um dia?
3: Também pode ser junto com o aniversário, que aniversariante é o rei ou a rainha do dia. Ou, se você quer homenagear alguém, escolher, você vai ser rei ou rainha durante o dia. Você pode até fazer uma coroa de papelão, se quiser, um cetro, e cobrir com papel alumínio. Então, esse rei ou essa rainha, quando ela aponta o cetro para a pessoa, para pedir uma coisa, então essa pessoa tem que fazer. Agora, precisamos ajudar, né? Porque tem uns filhos que vão exagerar e vão querer que faça todas as tarefas, arrume a cama, limpe o quarto, tudo quanto é coisa. Então, talvez tenha que estipular o que vale e o que não vale. Mas é uma forma dessa pessoa se sentir especial naquele dia.
2: Muito bom. Tem outras ideias que nós trabalhamos no nosso livro. Podemos celebrar aniversários espirituais. Nem todos sabem, lembram exatamente a data, mas pode escolher uma data, mas o momento em que abraçamos Jesus como nosso único e suficiente Salvador deve ser celebrado e podemos fazer isso de várias maneiras também. Celebrando também, talvez só para variar e dinamizar a convivência familiar, aniversários, meu aniversários. Por exemplo, meu aniversário, é bom você prestar atenção nisso, é dia 9 de fevereiro. Então, 6 meses depois, que seria o quê? 9 de agosto? É isso? 6 meses, eu teria o meu aniversário. E poderíamos surpreender as crianças com uma celebração sobre isso. Nós já tratamos em outros programas sobre uma outra área chamada memoriais, em que nós comemoramos momentos especiais que Deus invadiu de uma forma gráfica, visível, tangível, sobrenatural a nossa vida. Nós podemos fazer isso, comemorar a nossa história familiar de várias maneiras. Já falamos sobre prateleira de memoriais, tem dois programas que gravamos sobre isso, inclusive com nossos netos. Falamos sobre cápsula de tempo, a família fazer um brasão familiar. Isso pode até fazer uma árvore genealógica, em que você vai colocando nos galhos dessa árvore os seus antepassados e contar a história de várias dessas pessoas. Nós já temos visto uma colcha de memórias. O que, que é isso?
3: Seria uma colcha de retalhos, de patchwork. Tem várias maneiras de fazer. Você pode, se você gosta de costurar, você pode pegar roupas que já não servem mais ou já são gastas demais e cortar um pedaço de tecido daquela calça, daquela camisa que foi especial do vovô, da mãe, do filho, e fazer uma colcha e cada pessoa vai lembrando. Ah, eu gostava tanto dessa blusa, esse vestido era especial, uma colcha de memórias. Ou você pode tirar fotos e mandar imprimir, pedir para imprimir em tecido e fazer uma colcha dessas fotos também, que são memórias de eventos muito especiais que aconteceram durante o ano.
2: Ah, você tem feito ao longo dos anos, já comentamos um pouco sobre isso, enfeites anuais também.
3: Sim, eu gosto de fazer um enfeite de Natal para cada filho, cada ano. Então, às vezes, coloco um versículo que foi especial naquele ano. Às vezes é um enfeite que nem nada a ver, mas que é diferente todo ano. Ou você pode pensar em algo que foi muito especial que aconteceu na vida daquela pessoa naquele ano e tentar fazer um memorial, um enfeite pequenininho daquele ano.
2: Muito bom. Outra ideia que é bem comum são filmagens e gravações. Fazer isso com vovô ou vovó contando a história da sua vida, o seu testemunho, dificuldades, sofrimento e registrar isso como memória familiar. São tantas as ideias, tantas coisas. Compartilhamos um pouco do que tem no nosso livro pela editora Ragno, 101 Ideias Criativas para a Família. No próximo programa nós vamos compartilhar mais ideias que você pode usar para criar uma identidade, essas memórias. Talvez seja um pouco de sentimentalismo, mas nossos filhos lembram. E é como vestir a camisa familiar e criar a nossa própria identidade como uma família e a família de Deus. Que Deus os abençoe muito.
1: Esta mensagem que você ouviu está disponível também no site www.palavrafamilia.org.br. 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

Se você não tem certeza da salvação, então algo falta a você, porque Deus quer que você tenha certeza da salvação. Ele enviou Jesus para morrer no seu e no meu lugar. E ele tem realmente um plano no qual você está incluído. E depois que você aceita Jesus, você descobre que ele tem outros planos na sua vida. Ele quer usar você. Ele quer que você seja um canal de bênção por onde flui a graça dele, a palavra dele, tá bom? Se você tem algo a perguntar, fique à vontade para nos escrever aqui no rede@bbnmedia.org.

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1: O Evangelho presente no Salmo 107. Há mais do Evangelho nas páginas do Velho Testamento do que normalmente nos damos conta, sendo o Salmo 107 um bom exemplo desta verdade. Nele, os redimidos do Senhor são convocados a proclamarem sua salvação. Louvai ao Senhor, porque Ele é bom, porque a sua benignidade dura para sempre. Digam-nos remidos do Senhor, os que remiu da mão do inimigo, e os que congregou das terras do Oriente e do Ocidente, do Norte e do Sul. Encontramos neste Salmo quatro quadros profundamente realistas a respeito dos homens perdidos, que, chamados a confiarem no Senhor, são libertos pela sua graça. Faremos bem em contemplá-los com atenção. O primeiro destes quadros assemelha o homem pecador a alguém perdido em um deserto escaldante e mortal, prestes a desfalecer. Andaram desgarrados pelo deserto, por caminhos solitários, não acharam cidade para habitarem. Famintos e sedentos, a sua alma neles desfalecia. Reconhecemos que não há melhor metáfora para o homem moderno do que estas palavras do salmista. Os anseios intelectuais do ser humano os têm afastado da verdade viva de Deus e os feito perambular sem destino pela planície desértica da sabedoria humana, o que não impede o Senhor de os resgatar. E clamaram ao Senhor na sua angústia e os livrou das suas dificuldades. O segundo quadro apresenta o pecador como um prisioneiro, incapaz de escapar de seu cárcere, tal como a que se assenta nas trevas e sombra da morte, preso em aflição e em ferro, porquanto se rebelaram contra as palavras de Deus e desprezaram o conselho do Altíssimo. Que quadro precioso do ser humano vencido, escravizado pelos vícios e prazeres deste mundo, incapaz de escapar da prisão que existe em seu próprio coração. Porém também a estes os ouvidos do Senhor mostraram-se favoráveis e clamaram ao Senhor na sua angústia e os livrou das suas dificuldades. O terceiro quadro apresentado pelo salmista compara o pecador a alguém enfermo, muito próximo de deixar este mundo envolto na mais profunda miséria. Os loucos, por causa da sua transgressão e por causa das suas iniquidades, são aflitos. A sua alma aborreceu toda a comida e chegaram até as portas da morte. Que quadro perfeito do efeito da vã religião na vida humana. Poucas transgressões à lei de Deus são mais nocivas do que aquela que proíbe a idolatria e a confiança em falsos deuses. Porém, não nos enganemos. Também a estes o Senhor estende a sua mão. E clamaram ao Senhor na sua angústia e os livrou das suas dificuldades. Enfim, o quarto quadro não é menos dramático que os anteriores, comparando o pecador a um tripulante de um navio prestes a afundar em alto mar, os que descem ao mar em navios, mercando nas grandes águas. O que, a não ser a cobiça desmedida pelas vãs riquezas deste mundo, pode levar um homem a uma tão grande desgraça? Mas também, de entre as ondas bravias do mar, o ouvido do Senhor está pronto a ouvir o clamor por socorro. E clamaram ao Senhor na sua angústia e os livrou das suas dificuldades. Ao encerrar esse salmo, somos chamados a uma reflexão. Quem é sábio observará estas coisas e eles compreenderão as benignidades do Senhor. Entendemos que não importa o que o homem pecador faça, Deus estará sempre pronto a atender o clamor por socorro, independente de onde venha. Com grande ilustração encontramos neste salmo da verdade do Evangelho, porque todo aquele que invocar o nome do Senhor será salvo.

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2: Alimentos que causam muitos gases, mas que pouca gente sabe. Maneiras de usar limão para limpar a casa de forma natural. Erro comum na lavagem pode prejudicar roupas e aumentar gastos. Especialistas em saúde digestiva alertam que alguns alimentos bastante comuns podem aumentar a produção de gases e causar desconforto abdominal. Entre os principais estão feijão, brócolis, leite e derivados, além de refrigerantes e produtos ultraprocessados. O excesso de fibras também pode intensificar a fermentação intestinal. Segundo nutricionistas, muitos desses alimentos possuem carboidratos de difícil digestão ou substâncias fermentáveis que acabam produzindo gases no intestino. Pessoas com intolerância à lactose também podem sofrer mais com o consumo de leite e derivados. Bebidas gaseificadas aumentam ainda mais a sensação de estufamento. Especialistas recomendam hábitos simples para reduzir o problema, como comer devagar, mastigar bem e evitar falar durante as refeições. Caminhar após comer também ajuda na digestão. Outros alimentos como grão de bico, cebola, milho e produtos dietéticos sem açúcar também podem favorecer a formação de gases. O limão vem ganhando destaque como alternativa natural para a limpeza doméstica por causa do ácido cítrico presente na fruta. O ingrediente ajuda a remover gordura, resíduos de sabão, ferrugem e até odores. Especialistas destacam que o produto pode ser usado em diferentes superfícies da casa. Entre as dicas estão limpar tábuas de madeira, vidros, espelhos, fogão, micro-ondas e até desentupir ralos com mistura de limão e bicarbonato. A fruta também pode recuperar o brilho de copos e metais. Outra utilidade é servir como aromatizador natural para perfumar os ambientes. As orientações indicam ainda o uso do limão para limpar a porta do forno e remover manchas do banheiro de forma econômica e sustentável. Especialistas recomendam evitar a aplicação em superfícies de mármore. Além da praticidade, o método reduz o uso de produtos químicos no dia a dia. Especialistas em lavanderia alertam que o excesso de sabão na máquina de lavar pode prejudicar a limpeza das roupas e aumentar os gastos domésticos. Segundo o consultor Patrick Richardson, pequenas quantidades do produto já são suficientes para cada ciclo. O acúmulo de sabão dificulta o enxágue e faz a sujeira voltar aos tecidos. A recomendação é utilizar cerca de 2 colheres de sopa de sabão por lavagem, além de optar por ciclos mais simples da máquina. O especialista explica que muito produto pode deixar resíduos nas roupas e provocar desgaste nas peças. O uso inadequado também reduz a durabilidade das embalagens de sabão. Outros hábitos considerados prejudiciais são deixar roupas úmidas dentro da máquina, exagerar na centrifugação e utilizar sempre água fria. Especialistas orientam verificar as etiquetas das peças antes da lavagem. O uso correto da secadora e da temperatura ajuda a preservar os tecidos e evitar danos.
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Iniciamos juntos mais um horário na programação da nossa BBN, a Rede de Rádio Difusão Bíblica. Eu sou seu amigo Mário Sérgio e vou lhe fazendo companhia. Muito obrigado pela sua audiência onde quer que você esteja e que Deus abençoe você na medida em que busca a presença do Senhor Jesus. Música.

Daqui a pouco, na programação da nossa BBN, vamos acompanhar mais um Oração em Família. Neste programa, nós paramos, ouvimos uma breve meditação com um dos representantes de área da BBN e logo depois nós intercedemos uns pelos outros. Não perca essa chance de orar junto com seus amigos, junto com seus irmãos da BBN. Daqui a pouco, a partir das 2h15.

0: Está começando o programa Oração em Família de hoje. Antes de passarmos para os pedidos dos nossos ouvintes, vamos chamar o nosso amigo Anderson Costa para a meditação na Palavra de Deus.
1: A alegria da provisão de Deus. Filipenses capítulo 4, versículo 19. O meu Deus, segundo as suas riquezas, suprirá todas as vossas necessidades em glória por Cristo Jesus. Muitas vezes, ao enfrentarmos desafios e dificuldades em nossas vidas, podemos nos sentir sobrecarregados e ansiosos. No entanto, a Bíblia nos lembra de uma verdade profunda e reconfortante: Deus é o nosso provedor. Ele não apenas satisfaz nossas necessidades, mas faz de acordo com as suas riquezas e generosidades infinitas. Hoje vamos explorar o que significa encontrar alegria na provisão de Deus, à luz de Filipenses capítulo 4 e versículo 19. A promessa da provisão, em Filipenses 4, 19, começa com as palavras: o meu Deus. Isso nos lembra que Deus é pessoal e íntimo. Ele não é apenas um Deus distante, mas meu Deus. Nosso Pai Celestial que cuida de nós individualmente. A promessa continua dizendo que Ele suprirá todas as vossas necessidades. Não há limites para o que Deus pode fornecer, seja financeira, emocional, espiritual ou física. Deus conhece nossas necessidades e está disposto a atender a cada uma delas, segundo as suas riquezas. A parte mais surpreendente desta promessa está na frase: segundo as suas riquezas. Deus não nos dá com base em nossos méritos, mas com base em sua abundância ilimitada. Ele é o Criador do universo e sua riqueza é insondável. Isto significa que não podemos nos preocupar com a escassez ou com o esgotamento dos recursos de Deus. Ele é capaz de prover abundantemente para nós, em glória por Cristo Jesus. A provisão de Deus é dada em glória por Cristo Jesus. Isto significa que quando Deus nos supre, sua graça e generosidade são evidenciadas e sua glória brilha. Deus não apenas satisfaz nossas necessidades de forma simples, Ele faz isto de uma maneira que aponta para o seu amor e poder. Além disso, tudo o que recebemos é possível por meio da obra redentora de Jesus Cristo na cruz. Encontrar alegria na provisão de Deus significa confiar que Ele cuidará de nós, independentemente das circunstâncias. Nossa alegria não está na quantidade ou na rapidez da provisão, mas na certeza de que nosso Deus é fiel e digno de confiança. Hoje, lembre-se de Filipenses 4:19. Quando você enfrentar desafios e preocupações, descanse na promessa de que Deus suprirá todas as suas necessidades, segundo as suas riquezas em glória, por meio de Cristo Jesus. Que essa promessa lhe traga alegria e paz, sabendo que você está nas mãos amorosas de seu Pai Celestial. Ore a Ele, agradeça por sua provisão e confie em sua fidelidade em todas as áreas da sua vida. Voltemos ao apresentador do Oração em Família.
0: Muito obrigado, Anderson, pela meditação na Palavra de Deus para o programa Oração em Família. E agora vamos aos pedidos dos nossos ouvintes. Um ouvinte pede por uma entrevista de emprego. pai pede oração pela saúde do filho, que sofre crises de bronquite. O ouvinte pede pela irmã, que está na UTI, e também pelo pastor de sua igreja e por toda a família. O ouvinte pede por sua vida financeira e direcionamento espiritual. O ouvinte pede pelo seu casamento, que se realizará em breve. O ouvinte pede pela saúde de um amigo que está muito doente. O ouvinte pede pela irmã, que fará uma biópsia. Está muito preocupada. Pede por toda a família. O ouvinte pede por ela e o esposo. Estão sofrendo problemas na coluna com dores crônicas. O ouvinte pede por sua saúde, está com um nódulo e fará uma ultrassom. Pede a Deus que corra tudo bem. Um pai pede pela salvação de suas filhas. O ouvinte pede para que Deus abençoe os seus negócios. Uma ouvinte pede pela vida de sua mãe, por sua vida e também pelo seu namorado. Uma ouvinte pede pela restauração da sua saúde. Um ouvinte pede por sua família. Uma mãe pede que sua filha volte aos caminhos do Senhor. O ouvinte pede por seu pai, que está na UTI, e pela salvação dos familiares. O ouvinte pede por uma negociação de um imóvel. Um ouvinte pede por sua vida recuperação de dependência química. Um ouvinte pede pelo seu trabalho. Um ouvinte pede pela amiga que está sofrendo com ansiedade. O ouvinte pede por uma oportunidade de trabalho em uma escola. O ouvinte pede por sua esposa. O ouvinte pede pelo exame prático de direção que irá fazer. O ouvinte pede pela vida do genro. Uma ouvinte pede pela vida espiritual do seu sobrinho, libertação e também para que volte aos caminhos do Senhor. Uma ouvinte pede pelo tio que foi diagnosticado com câncer agressivo. Um ouvinte pede por uma causa na justiça. Um ouvinte pede por sua saúde, pois tem passado por problemas neurológicos. Um ouvinte pede pela saúde de sua irmã, pede por sua família e a direção de Deus em sua vida. Um ouvinte pede pela amiga que passará por um tratamento contra o câncer, que Deus possa curá-la. Um ouvinte fez uma entrevista de emprego e pede a Deus que o abençoe com esta oportunidade. Esses são os pedidos para o programa Oração em Família de hoje. E agora juntos em família, vamos orar por cada um deles. Senhor, nós te louvamos pela oportunidade que temos de estarmos juntos em oração. Obrigado, Pai, pela salvação que temos em Cristo Jesus. No início desse momento, nós chegamos a Ti, pedindo que o Espírito Santo encontre as pessoas que ainda não tomaram a decisão por Cristo, que toque esses corações e que hoje haja salvação. Haja também reconhecimento, perdão e retorno para aqueles que estão afastados de Ti, amado Deus. Nós pedimos pelas famílias em crise, em desentendimento, pedimos pelos relacionamentos, por paz nos lares. Pedimos, Senhor, por aqueles que estão aguardando resultados de entrevistas, oportunidades de emprego, que portas sejam abertas. Aqueles também, Senhor, que estão aguardando resultados de exames ou que irão passar por tratamentos, que a Tua mão poderosa toque na vida física de cada um e que haja cura, que haja um milagre. Amado Deus, nós oramos por aqueles que estão enfrentando problemas de dependência química, que haja libertação. Pai, abrace e conforte os corações daqueles que perderam um familiar, um ente querido, um amigo, que o Senhor possa confortá-los. Oramos pelos missionários em campo, pelas igrejas ao redor do mundo que têm pregado a Tua palavra. Guarde-os, proteja-os. Oramos por cada um dos nossos ouvintes. Pedimos que o Senhor abençoe cada um deles. Entregamos esses pedidos nas Tuas mãos, na certeza de que o Senhor nos ouve, na absoluta certeza de que o Senhor irá nos responder a seu tempo. Oramos em nome de Jesus. Amém. Esse foi o programa Oração em Família de hoje. Se você deseja enviar o seu pedido, anote o e-mail rede@bbnmedia.org. rede@bbnmedia.org. E agora, voltamos à nossa programação musical.

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1: Tema, o apito. Texto bíblico, 1 Tessalonicenses, capítulo 4, versículos de 1 a 12. Assim diz a palavra do Senhor. Finalmente, irmãos, nós vos rogamos e exortamos no Senhor Jesus, que como de nós recebestes, quanto à maneira porque deveis viver e agradar a Deus, e efetivamente estáis fazendo, continueis progredindo cada vez mais, porque estáis inteirados de quantas instruções vos demos da parte do Senhor Jesus. Pois esta é a vontade de Deus, a vossa santificação, que vos abstenhais da prostituição, que cada um de vós saiba possuir o próprio corpo em santificação e honra, não com o desejo de lascívia, como gentios que não conhecem a Deus, e que nesta matéria ninguém ofenda nem defraude a seu irmão, porque o Senhor, contra todas estas coisas, como antes vos avisamos e testificamos, claramente é o vingador. Porquanto Deus não nos chamou para a impureza, e sim para a santificação. De sarte, quem rejeita estas coisas, não rejeita o homem, sim a Deus, que também vos dá o seu Espírito Santo. No tocante ao amor fraternal, não há necessidade de que eu vos escreva, porquanto vós mesmos estáis por Deus instruídos, que deveis amar.

0: amar-vos uns aos outros. E na verdade estáis praticando isso mesmo para com todos os irmãos em toda a Macedônia. Contudo, vos exortamos, irmãos, a progredirdes cada vez mais e a diligenciardes por viver tranquilamente, cuidar do que é vosso e trabalhar com as próprias mãos, como vos ordenamos, de modo que vos porteis com dignidade para com os de fora e nada venhais a precisar. Pai Celestial, derrama sobre nós o orvalho refrescante do teu Espírito Santo e dá-nos de sua plenitude e amor. Queima o joio dos pensamentos que nos distraem e foca nosso coração em ti. Liberta-nos das coisas que impedem o fluir do teu poder. Eleva-nos acima do amor próprio mesquinho e do orgulho traiçoeiro que destrói a alma. Anelamos ser cada vez mais como Jesus, em sua ternura e em sua compaixão. Seja a tua graça como um rio, Senhor, que flui através das nossas limitações e nos aproxima da tua plenitude. O verdadeiro mistério espiritual não tem nenhuma relação com personalidade, competição ou popularidade. Ele diz respeito antes à pregação da palavra, à oração e à salvação das almas. O vaso usado é semelhante ao apito que Deus toma e assopra por um período, e então o coloca de lado. É o Espírito Santo, não o apito, que é o fator dinâmico. Somos favorecidos caso ele seja usado, mas permanecemos humildes em saber que a qualquer momento ele pode pegá-lo ou colocá-lo de lado. Sabemos que é o Espírito Santo que assopra o apito quando a mensagem exalta Cristo, não ao apito. Oremos ao Senhor. Nosso Pai Celestial, como tens mostrado misericórdia para conosco, ajuda-nos a também mostrar misericórdia aos outros. Como tens estendido o teu amor a nós, ajuda-nos a tratar nossos irmãos com bondade e compaixão. Livra-nos, ó Senhor, de um espírito de condenação, que só faz acrescentar peso ao nosso fardo. Concede-nos tua paz em nosso coração, para que a possamos transmitir aos que estão à nossa volta. E apressa a vida do teu reino na terra. Que teu amor governe o nosso coração. Nós oramos em nome de Jesus. Amém.
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2: Morte é um assunto delicado, e mesmo que seja uma verdade na vida de todos, ninguém gosta de ficar imaginando que um dia chegará a nossa vez. No entanto, todo filho de Deus, ou seja, aqueles que já foram lavados e perdoados pelo precioso sangue de Cristo, sabe que a morte é apenas o começo, e assim como nosso Senhor e Salvador Jesus, nós também ressuscitaremos um dia para a glória, habitando eternamente no paraíso. Se você também já é um filho de Deus, tendo entregado sua vida a Jesus, você também já faz parte dessa bênção, e nada nem ninguém poderá te separar do amor de Deus. Agora, se você nunca orou ao Senhor, confessando seus pecados e recebendo Jesus como seu único e suficiente Salvador, hoje pode ser o dia. Faça essa decisão tão importante ainda hoje e receba o lindo presente da vida eterna. 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
0: 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A leitura bíblica diária de hoje será em 1 Crônicas, do capítulo 8 ao capítulo 10.
3: 1 Crônicas, capítulo 8. E Benjamim gerou a Belá, seu primogênito, a Asbel, o segundo, e a Ará, o terceiro, a Noá, o quarto, e a Rafa, o quinto. E Belá teve estes filhos: Adar, Gera, Abiúde, Abizua, Naamã, Auá, Gera, Sefufá, Eurão. E esses foram os filhos de Eúde, que foram chefes dos pais dos moradores de Geba, e os levaram cativos a Manaate, e Naamã, e Aías, e Gera. Este os transportou e gerou a Uzá e a Aiúde. E Saaraim, depois de os enviar na terra de Moabe, gerou filhos de Uzim e Baara, suas mulheres. E Deodes, sua mulher, gerou a Jobabe, a Zíbia, a Mesa e a Malcã, a Jeús, a Saquias e a Mirma. Estes foram seus filhos, chefes dos pais. E Deusim gerou a Aitube e a Eupaal. E foram os filhos de Eupaal, Éber, Mizã e Semede. Este edificou a Ono e a Lode e os lugares da sua jurisdição. Eberias e Sema foram cabeças dos pais dos moradores de Aijalon. Estes afugentaram os moradores de Gate. E Aiô, Sazaque, Jerimote, Zebadias, Arade, Eder, Micael, Ispa e Joa foram filhos de Berias. Zebadias, Mesulão, Isque, Éber, Ismerai, Islias e Jobabe, filhos de Eupaal, Jaquim, Zicri, Zabdi, Elienai, Ziletai, Eliel, Adaías, Beraías e Sinrate, filhos de Simei. E Ispã, Éber, Eliel, Abdom, Zicri, Anã, Ananias, Elão, Antotias, e Ifideias e Penuel, filhos de Sazaque, e Sanserai, e Searias, e Atalias, e Jaaresias, e Elias, e Zicri, filhos de Jeruão. Esses foram cabeças dos pais, segundo as suas gerações, chefes, e habitaram em Jerusalém. E em Gibeão habitou o pai de Gibeão, e era o nome de sua mulher Maaca, e seu filho primogênito, Abdom, depois Ur, Equis, Baal e Nadabe, Egedor, Aiô e Zequer. E Miclote gerou a Simeia. E também estes, defronte de seus irmãos, habitaram em Jerusalém com eles. E Ner gerou a Quis, e Quis gerou a Saul, e Saul gerou a Jonatas, a Malquizua, a Abinadab e a Esbaal. E filho de Jonatas foi Meribe-Baal, e Meribe-Baal gerou a Mica, e os filhos de Mica foram Pitom, Meleque, Tariá e Acás. E Acás gerou a Jeoada, e Jeoada gerou a Alemete, e a Asmavete, e a Zinri. E Zinri gerou a Mosa, e Mosa gerou a Bineá, cujo filho foi Rafa, de quem foi filho Eleazar, cujo filho foi Azel. E teve Azel 6 filhos, e estes foram seus nomes, Asricão, Bocru, Ismael, Searias, Obadias e Anã. Todos estes foram filhos de Azel. E os filhos de Ezeque, seu irmão, Ulão, seu primogênito, Jeús, o segundo, e Elifelete, o terceiro. E foram os filhos de Ulão, homens heróis, valentes e flecheiros destros, e tiveram muitos filhos e filhos de filhos, 150. Todos estes foram dos filhos de Benjamim. Capítulo 9. E todo Israel foi contado por genealogias que estão escritas no livro dos reis de Israel. E os de Judá foram transportados à Babilônia por causa da sua transgressão. E os primeiros habitantes que moravam na sua possessão e nas suas cidades foram os israelitas, os sacerdotes, os levitas e os netineus. Porém, alguns dos filhos de Judá e dos filhos de Benjamim e dos filhos de Efraim e Manassés habitaram em Jerusalém. Utai, filho de Amiúde, filho de Onri, filho de Inri, filho de Bani, dos filhos de Perez, filho de Judá, e dos silonitas, Asaías, o primogênito, e seus filhos, e dos filhos de Zerá, Jeuel e seus irmãos, 690. E dos filhos de Benjamim, Salu, filho de Mesulão, filho de Odavias, filho de Assenua, e Ibineias, filho de Jeruão, e Elá, filho de Uzi, filho de Micri, e Mesulão, filho de Cefatias, filho de Reuel, filho de Ibnijas. E seus irmãos, segundo as suas gerações, 956. Todos estes homens foram chefes dos pais nas casas de seus pais, e dos sacerdotes, Jedaías, e Jeoiaribe, e Jaquim, e Azarias, filho de Ilquias, filho de Mesulão, filho de Zadoque, filho de Meraiote, filho de Aitube, maioral da casa de Deus, Adaías, filho de Jeruão, filho de Pazur, filho de Malquias, e Masai, filho de Adiel, filho de Jazera, filho de Mesulão, filho de Mesilemite, filho de Imer, como também seus irmãos, cabeças nas casas de seus pais, 1760, homens valentes para a obra do ministério da casa de Deus. E dos levitas, Semaías, filho de Assubi, filho de Asricão, filho de Azabias, dos filhos de Merari, e Baquibacar, Eres e Galal, e Matanias, filho de Mica, filho de Zicri, filho de Asaf, e Obadias, filho de Semaías, filho de Galal, filho de Jedutum, e Berequias, filho de Asa, filho de Eucana, morador das aldeias dos Netofatitas. E foram porteiros Salum, Acubi, Talmon, Aimã e seus irmãos, cujo chefe era Salum. E até aquele tempo estavam de guarda à porta do rei, do lado do oriente. Estes foram os porteiros dos arraiais dos filhos de Levi. E Salum, filho de Coré, filho de Ebiasaf, filho de Corá, e seus irmãos da casa de seu pai, os coraítas, tinham cargo da obra do ministério, e eram guardas das portas do tabernáculo, como seus pais foram responsáveis pelo arraial do Senhor e guardas da entrada. Finéias, filho de Eleazar, antes era líder entre eles, e o Senhor era com ele. E Zacarias, filho de Meselemias, porteiro da entrada da tenda da congregação. Todos estes escolhidos para serem guardas das portas foram 212, e foram estes, segundo as suas aldeias, postos em suas genealogias. E Davi e Samuel, o vidente, os constituíram nos seus respectivos cargos. Estavam, pois, eles e seus filhos às portas da casa do Senhor, na casa da tenda, junto aos guardas. Os porteiros estavam aos quatro lados, ao oriente, ao ocidente, ao norte e ao sul. E seus irmãos que estavam nas suas aldeias deviam de tempo em tempo vir por 7 dias para servirem com eles, porque havia naquele ofício 4 porteiros principais que eram levitas e tinham um encargo das câmaras e dos tesouros da casa de Deus. E de noite ficavam em redor da casa de Deus, cuja guarda lhes tinha sido confiada, e tinham o encargo de abri-la cada manhã. E alguns deles estavam encarregados dos utensílios do ministério, porque por conta os traziam e por conta os tiravam. Porque deles havia alguns que tinham o encargo dos objetos e de todos os utensílios do santuário, como também da flor de farinha, do vinho, do azeite, do incenso e das especiarias. E alguns dos filhos dos sacerdotes eram os obreiros da confecção das especiarias. E Matitias, dentre os levitas, o primogênito de Salum, o coraíta, tinha o encargo da obra que se fazia em sertãs. E alguns dos seus irmãos, dos filhos dos coatitas, tinham o encargo de preparar os pães da proposição para todos os sábados. Destes foram também os cantores, chefes dos pais entre os levitas, habitando nas câmaras, isentos de serviços, porque de dia e de noite estava a seu cargo ocuparem-se naquela obra. Estes foram cabeças dos pais entre os levitas, chefes em suas gerações. Estes habitaram em Jerusalém. Porém, em Gibeão habitaram Jeiel, pai de Gibeão, e era o nome de sua mulher Maaca, e seu filho primogênito Abidom, depois Zur, Quis, Baal, Ner e Nadab, e Gedor, Aiô, Zacarias e Miclote. Miclote gerou a Simeão, e também estes habitaram em Jerusalém, defronte de seus irmãos com eles. E Ner gerou a Quis, e Quis gerou a Saul. Saul gerou a Jonatas, a Malquizua, a Abinadab e a Esbaal. E o filho de Jonatas foi Meribe-Baal. E Meribe-Baal gerou a Mica. E os filhos de Mica foram Pitom, Meleque e Tareia. E Acás gerou a Jairá. E Jairá gerou a Alemete, a Asmavete e a Zinri. E Zinri gerou a Mosa. E Mosa gerou a Bineá, cujo filho foi Refaías, de quem foi filho Eliazar, cujo filho foi Azel. E teve Azel 6 filhos, e estes foram os seus nomes: Azricão, Bocru, Ismael, Seraías, Obadias e Anã. Estes foram os filhos de Azel. Capítulo 10. E os filisteus pelejaram com Israel, e os homens de Israel fugiram de diante dos filisteus e caíram mortos nas montanhas de Gilboa. E os filisteus perseguiram a Saul e aos seus filhos, e mataram a Jonatas, a Abinadab e a Malquizua, filhos de Saul. E a peleja se agravou contra Saul, e os flecheiros o alcançaram, e temeu muito aos flecheiros. Então disse Saul ao seu escudeiro: arranca a tua espada e atravessa-me com ela, para que porventura não venham estes incircuncisos e escarneçam de mim. Porém, o seu escudeiro não quis, porque temia muito. Então tomou Saul a espada e se lançou sobre ela. Vendo, pois, o seu escudeiro que Saul estava morto, também ele se lançou sobre a espada e morreu. Assim morreram Saul e seus 3 filhos, e toda a sua casa morreu juntamente. E vendo todos os homens de Israel que estavam no vale, que haviam fugido e que Saul e seus filhos eram mortos, deixaram as suas cidades e fugiram. Então vieram os filisteus e habitaram nelas. E sucedeu que no dia seguinte, vindo os filisteus a despojar os mortos, acharam a Saul e a seus filhos estirados nas montanhas de Gilboa. E o despojaram e tomaram a sua cabeça e as suas armas e as enviaram pela terra dos filisteus em redor para o anunciarem a seus ídolos e ao povo. E puseram as suas armas na casa do seu Deus, e a sua cabeça a fixaram na casa de Dagom. Ouvindo, pois, toda a Jabes de Gileade tudo quanto os filisteus fizeram a Saul, então todos os homens valorosos se levantaram e tomaram o corpo de Saul e os corpos de seus filhos e os trouxeram a Jabes. E sepultaram os seus ossos debaixo de um carvalho em Jabes e jejuaram 7 dias. Assim morreu Saul por causa da transgressão que cometeu contra o Senhor, por causa da palavra do Senhor, a qual não havia guardado, e também porque buscou a adivinhadora para a consultar, e não buscou ao Senhor, que por isso o matou, e transferiu o reino a Davi, filho de Jessé.
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A comunhão com Deus é mais do que um momento religioso, é um relacionamento contínuo. Na Bíblia, vemos que Deus deseja estar perto do ser humano desde o princípio. Em Salmos 25:14, lemos que a intimidade do Senhor é para os que o temem. Isso mostra que comunhão nasce da busca diária, oração, leitura da Bíblia e obediência. Jesus também ensinou em João 15 que, assim como o ramo precisa permanecer na videira para dar fruto, nós precisamos permanecer nele. Quem vive em comunhão com Deus encontra direção, paz e fortalecimento para enfrentar qualquer circunstância.

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Ser vigilante e consolida o resto que estava para morrer, porque não tenho achado íntegras as tuas obras na presença do meu Deus. Apocalipse 3, 2. O que está para morrer quando não vigiamos? A ligação vital com o Filho de Deus. A palavra de um gentil veio ao sonolento Jonas, o pregador da palavra de Deus. Agarrado no sono, nosso abençoado Salvador disse aos seus discípulos adormecidos numa das horas mais difíceis da sua vida: então, nem uma hora pudestes vós vigiar comigo? Tenho a impressão de que cada vez mais corremos o risco de cair neste sono espiritual destruidor quanto mais se aproxima a vinda de Jesus. E tardando o noivo, foram todas tomadas de sono e adormeceram. Desperte! Por que você dorme? Afinal, qual é o motivo que levou você a esta sonolência? Já lemos: porque não tenho achado íntegras as tuas obras na presença do meu Deus. Não se trata das boas obras que você pratica, mas daquelas obras que o Senhor Jesus quer encontrar em sua vida e não as encontra. Ou as encontra, mas elas não são íntegras porque a sua entrega ao Senhor não é total e completa. Aqui temos a raiz de todos os problemas espirituais em sua vida. Falta a entrega total. Você quer esperar ainda mais para se consagrar totalmente a Ele?

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0: Proteger é dever de todos, reconhecer sinais e romper o silêncio na violência contra crianças e adolescentes. Aeróbicos ou musculação, qual a estratégia mais eficaz para quem tem risco cardíaco? As melhores maneiras de se livrar das traças em sua casa de forma rápida e fácil. A proteção de crianças e adolescentes é um dever jurídico e ético de toda a sociedade. Especialistas alertam que o abuso muitas vezes ocorre no ambiente familiar, exigindo atenção redobrada aos sinais de comportamento e ao isolamento das vítimas. A lei nacional é categórica. A lei presume a incapacidade da vítima, estabelecendo uma barreira absoluta contra a manipulação emocional e a normalização social da violência infantil. Para romper o ciclo de abusos, a denúncia pelo Disque 100 é fundamental e permite que o Estado investigue e proteja jovens em situação de risco. É necessário que famílias e profissionais mantenham um diálogo aberto e vigilância permanente para garantir que a infância seja sempre um território seguro. A prática regular de exercícios pode reduzir em até 40% o risco de mortalidade cardiovascular, segundo estudos recentes da área médica. Especialistas afirmam que atividades aeróbicas, como a corrida, melhoram a eficiência do bombeamento de sangue pelo coração e ajudam no controle direto da pressão arterial. A musculação também exerce papel fundamental ao reduzir a rigidez das artérias e aumentar a sensibilidade à insulina no combate ao diabetes e à obesidade. O ganho de força muscular diminui a sobrecarga do miocárdio nas tarefas diárias, funcionando como um complemento essencial para quem possui histórico familiar de infarto. A estratégia mais indicada para a saúde do coração é a combinação das duas modalidades de forma consistente e segura para os pacientes. Antes de iniciar qualquer rotina, é fundamental buscar orientação médica para definir as cargas e a frequência cardíaca ideal para proteger o seu organismo. As traças e os peixinhos prateados podem causar danos silenciosos a livros, roupas e móveis. Mas o uso de produtos químicos fortes nem sempre é a melhor solução. Especialistas recomendam métodos naturais e sustentáveis para eliminar essas pragas de forma discreta em prateleiras, cantos de banheiros e despensas de alimentos. Uma técnica caseira eficaz utiliza a mistura de bicarbonato de sódio com açúcar, funcionando como uma armadilha colocada em pontos estratégicos da residência. Outras opções envolvem o uso de repelentes aromáticos, como o cravo da Índia e a canela, que afastam os insetos sem comprometer a segurança ou o bem-estar dos moradores da casa. Soluções cítricas também se mostram grandes aliadas, como o uso de cascas de limão em recipientes com água dentro de armários e gavetas. Essas medidas simples ajudam a manter o ambiente livre de pragas e ainda deixam um perfume agradável, evitando a degradação de objetos queridos e a desorganização doméstica.
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2: Dezesseis de maio, trazendo à memória a fé não fingida que em ti há, a qual habitou primeiro em tua avó Lloyd e em tua mãe Eunice, segundo Timóteo 1:5. Um legado de fé. O escritório da Mission for Sailors em Seward, Alaska, é um ponto de encontro popular para tripulações de cruzeiros que atracam no porto local. Todo marinheiro, não importa a sua nacionalidade, é calorosamente recebido ali. Ele pode ligar para casa ou enviar uma mensagem à sua família. Bíblias e literatura cristã em vários idiomas e dialetos estão disponíveis para eles. Para alguns, é o primeiro contato com a palavra de Deus. Para outros, um lembrete do seu passado. Certo dia, um marinheiro estava examinando uma estante cheia de Bíblias com interesse e fascínio. Por fim, ele pegou uma Bíblia infantil em polonês, começou a lê-la e depois de um tempo disse: "Minha avó costumava ler essa Bíblia ilustrada para mim." A expressão no rosto dele mostrava o quanto essa lembrança continuava vívida. Os colaboradores da missão ficam surpresos uma e outra vez em ver com que frequência os marinheiros se lembram da fé de sua mãe ou avó. Eles mencionam a influência que essas pessoas tiveram na vida deles por meio do seu amor e seu relacionamento com Deus. Não era uma fé superficial, mas um suporte sólido nas suas vidas. Foi isso que a tornou inextinguível na sua memória. Conta-se que, na Rússia e em outros países onde os cristãos eram e ainda são perseguidos, a fé cristã sobreviveu por causa das avós. Elas mantiveram a chama da fé acesa por décadas e contaram aos seus netos sobre Deus com amor e coragem.
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0: Lemos em 2 Coríntios 5,15: e ele morreu por todos, para que os que vivem não vivam mais para si, mas para aquele que por eles morreu e ressuscitou. Bem-vindo ao programa Ecos do Calvário, com o pastor James Nash. A nossa oração é que ao abrir a palavra de Deus, você seja desafiado e motivado a viver uma vida frutífera para o Senhor.
1: Estamos estudando esta série de lições, aprendendo como obter uma vida bem-sucedida em Cristo Jesus. Temos visto em Filipenses 1 a necessidade de engrandecer a Cristo em nosso corpo, seja pelo amor ou pela dor das tribulações e provas. Em Filipenses 2, aprendemos que devemos ter o mesmo pensamento e sentimento que houve em Cristo. Em capítulo 3, estamos aprendendo que precisamos conhecer a Cristo. Na última lição, estudamos os primeiros 6 e os últimos 2 versos deste tão importante capítulo de Paulo à Igreja em Filipos. Nesta lição, queremos examinar os versos 7 a 10, pois nestes se encontram atitudes, desejos e pensamentos que devem ser aplicadas em nossa vida. Vamos ler alguns destes versos. Mas o que para mim era ganho, reputei-o perda por Cristo. E na verdade, tenho também por perda todas as coisas, pela excelência do conhecimento de Cristo Jesus, meu Senhor, pelo qual sofri a perda de todas estas coisas, e as considero como escória, para que possa ganhar a Cristo e seja achado nele, não tendo a minha justiça que vem da lei, mas a que vem pela fé em Cristo, a saber, a justiça que vem de Deus pela fé, para conhecê-lo e a virtude da sua ressurreição e a comunicação de suas aflições, sendo feito conforme a sua morte. Nos versos 7 e 8, Paulo, quando falou que considerou por perda e escória tudo que era ganho, ele estava se referindo às coisas mencionadas nos versos 3 a 6. Um judeu se orgulhava em ser judeu e da linhagem de Abraão. Também se orgulhava em ser circuncidado, o qual mostrava a sua participação do antigo pacto com Deus. Paulo, antes de sua salvação, se orgulhava em ser um dos mais fervorosos dos fariseus. Ele se dispôs a acabar com a Igreja de Jesus Cristo, fazendo tudo para a aniquilar, andando em todo canto, prendendo, perseguindo os cristãos, matando homens e mulheres. Tudo isso era da maior importância na vida de um judeu, mas veio a ser considerado pelo apóstolo Paulo como perda, ou em outras palavras, lixo, aquilo que é de menos valor. A conversão de Paulo começou no coração, limpou o seu interior e modificou as coisas externas de sua vida. Sua conversão mostrou a realidade das coisas excelentes, e esta realidade era a presença do Espírito Santo, que testificou que ele era filho de Deus e que o levou ao conhecimento de Jesus Cristo. Paulo disse no verso 7 que o amor de Cristo, ou seu amor por Cristo, valeu muito mais do que as coisas de família, linhagem ou religião. A última frase de verso 8: para que possa ganhar a Cristo, não mostra a maneira pela qual conseguimos a salvação, mas a vida verdadeira, cheia de paz e alegria, crescendo na fé e na graça, e a vida de um verdadeiro discípulo de Cristo. Paulo aprendeu este princípio das próprias palavras de Jesus Cristo em Lucas capítulo 9, versos 23 a 25, que diz: e dizia a todos: se alguém quer vir após mim, negue-se a si mesmo e tome cada dia a sua cruz e siga-me, porque qualquer que quiser salvar a sua vida, perdê-la-á. Mas qualquer que, por amor de mim, perder a sua vida, a salvará. Porque que aproveita ao homem granjear o mundo todo, perdendo-se ou prejudicando-se a si mesmo? Não coloque o carro adiante do boi, ou as obras antes da salvação. Acabando com uma vida mundana de coisas imperfeitas e temporárias vem depois da conversão de um indivíduo. E no verso 9, e seja achado nele, não tendo a minha justiça que vem da lei, mas a que vem pela fé em Cristo, a saber, a justiça que vem de Deus pela fé. Paulo mostrou a sua humildade e fé. A frase não deve ser entendida como o resultado dos versos 7 e 8, pois o verso 9 começa um novo parágrafo. No mesmo verso, Paulo desmanchou a ideia dos armênios e calvinistas em uma palavra: fé. Ele mostrou que salvação vem pela fé, aniquilando a ideia dos armênios que diz que a salvação vem pelas forças e ações de homens. A palavra fé mostra o livre arbítrio que Deus deu ao homem de tomar decisões e ser responsável pelas suas próprias ações. Para compreender melhor este parágrafo, vamos ler a primeira frase do verso 9 e 10. E seja achado nele. E verso 10. Para conhecê-lo e a virtude da sua ressurreição e a comunicação de suas aflições, sendo feito conforme a sua morte. Sendo que Paulo, pela fé em tudo que Cristo tinha feito para salvar o pecador, e tendo recebido a justificação de Deus dado por ele aos que creem, e achado em Cristo, ele podia conhecer a Cristo no modo real e pessoal. Saber quem Jesus é, até os demônios sabem. Mas para conhecê-lo, só é possível aos que confiam em Cristo e que têm o alvo a imitá-lo. Mas, para ter uma vida bem-sucedida, é necessário seguir o verso 10. Medite em algumas frases neste verso. Primeiro, conhecer a Cristo. Como vimos no verso 9, a salvação é necessária para conhecer a Cristo. Conhecer Cristo é o segredo da vida. Nada se pode fazer e nada conseguirá até conhecer a Jesus Cristo. A palavra conhecer significa ter um conhecimento pessoal e uma experiência com aquele indivíduo. Pode-se até dizer que sabe quem é tal pessoa.

0: os desejos, os alvos, aliás, tudo quanto puder, com o fim de ser um casal agradável a Deus. E depois de anos de casamento, ainda precisam se conhecer melhor. Era o desejo de Paulo, conhecer a Cristo no íntimo de seu coração, para poder entendê-lo, para saber como agradá-lo e apreciá-lo. A vida de Paulo era Cristo, e este desejo fez com que o amor pelo perdido e de ganhá-lo para Cristo aumentava cada vez mais. Paulo não estava satisfeito em conhecer a Cristo. Ele queria conhecer o poder de sua ressurreição. Ele sabia que tinha recebido o perdão de Deus e que foi reconciliado com Deus, e reconheceu a necessidade da ressurreição de Cristo. Ele disse em 1 Coríntios 15, versos 17 a 20, e se Cristo não ressuscitou, é vã a vossa fé, e ainda permaneceis nos vossos pecados. E também, os que dormiram em Cristo estão perdidos. Se esperamos em Cristo só nesta vida, somos os mais miseráveis de todos os homens. Mas, de fato, Cristo ressuscitou dentre os mortos e foi feito as primícias dos que dormem. 1 Coríntios foi escrito 5 anos antes de Filipenses. Paulo já tinha uma boa compreensão da ressurreição, mas não estava satisfeito. Ele queria entender o poder da ressurreição, que incluiu o motivo da ressurreição, conhecer quem o ressuscitou, e queria um conhecimento mais íntimo com aquele que o daria a capacidade a morrer pelo seu santo nome. Spurgeon disse que a última frase de verso 10 e a comunicação de suas aflições, sendo feito conforme a sua morte, não se aprende sentado numa cadeira no seminário. Participar dos sofrimentos de Cristo é sofrer emocionalmente como Cristo, nas angústias que ele sentiu nas tentações e no monte de Getsêmani, sentindo o amor que mostrou quando chorava ao lado da sepultura de Lázaro antes de ressuscitá-lo. Paulo queria entender os sofrimentos no espírito que Cristo sofreu, como Jesus sentiu sobre a ignorância espiritual e o coração endurecido do povo perdido. Participar dos sofrimentos de Cristo é sofrer fisicamente para Cristo e a sua obra como ele sofreu. Ele queria entender o sofrimento físico de seu amado Senhor e Salvador, ou como ele disse, sendo feito conforme a sua morte. Você tem desejo de ter uma vida bem-sucedida? Então cumpra o que diz Filipenses 3, 9 e 10. É claro e bem fácil de entender, mas é difícil engrandecer a Cristo no seu corpo e ter os mesmos pensamentos que estavam em Cristo. Mas é possível. Até o nosso próximo programa, quando estudaremos os últimos versos de Filipenses 3, e que cada salvo seja abençoado por Deus.
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2: Quer dormir melhor? Alimentos que ajudam no sono. Comer um determinado vegetal cru pode mesmo acelerar o metabolismo? Tendências fit de beber vegetais divide opiniões. Especialistas afirmam que alguns alimentos podem contribuir para melhorar a qualidade do sono e favorecer noites mais tranquilas. Entre os destaques estão o kiwi, sementes de abóbora, grão de bico, lentilha e cevada, alimentos ligados ao relaxamento do organismo. Segundo médicos e nutricionistas, esses alimentos ajudam na produção de serotonina, progesterona e outras substâncias associadas ao equilíbrio do sistema nervoso. O consumo também pode auxiliar no controle do estresse, da inflamação e das alterações do açúcar no sangue durante a noite. Destacam-se também os benefícios de peixes ricos em ômega 3 e do chá de camomila, conhecido pelo efeito calmante. Especialistas reforçam que mudanças simples na alimentação podem ajudar quem enfrenta dificuldades para dormir melhor. Especialistas ouvidos pelo site Very Well Health afirmam que os aspargos são ricos em fibras, vitamina K, ácido fólico e prebióticos, que ajudam na saúde intestinal e podem contribuir para o metabolismo. A tendência ganhou força nas redes sociais após vídeos apontarem benefícios do consumo cru do vegetal. Segundo nutricionistas, os aspargos crus preservam mais vitamina C e compostos benéficos, mas também podem causar gases e desconforto abdominal em algumas pessoas. Isso acontece porque as fibras presentes no alimento ficam mais difíceis de digerir quando não passam por cozimento. Os especialistas explicam que cozinhar os aspargos facilita a digestão e reduz o desconforto, sem eliminar os benefícios nutricionais. A recomendação é escolher a forma de consumo mais confortável para o organismo, preferindo preparos leves no forno ou frigideira. As chamadas liquid salads ou saladas líquidas ganharam espaço no mundo fitness como alternativa prática para substituir refeições. A tendência mistura vegetais, frutas e suplementos em bebidas semelhantes a smoothies. Especialistas alertam que elas não substituem totalmente o consumo tradicional de saladas. Nutricionistas afirmam que os produtos podem ajudar na ingestão de nutrientes, mas destacam a perda de fibras durante o processamento. Estudos também indicam que calorias consumidas em forma líquida provocam menos saciedade. Outro ponto de atenção é o possível aumento da ingestão de microplásticos pelas embalagens. Apesar das críticas, especialistas reconhecem que as saladas líquidas podem ser úteis em situações específicas, principalmente para quem tem dificuldade de mastigação. A recomendação é priorizar produtos com ingredientes naturais e evitar excesso de açúcar e conservantes. O consumo deve ser ocasional e acompanhado de uma alimentação equilibrada.
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0: junto ao programa Palavras de Louvor. Esse programa é baseado nos estudos do Dr. Donald Hubbard, pastor e professor da Bíblia. Nós agradecemos a Deus pelo privilégio de, nos próximos minutos, apresentar a você verdades contidas na Palavra de Deus e suas aplicações para os nossos dias. Vamos então a mais um estudo no programa Palavras de Louvor. Apresentação, Lincoln Oliveira.
1: Jabes, um nome muito incomum, não é? Eu nunca vi ninguém com este nome em toda a minha vida. Talvez você já tenha visto, eu não sei. Mas sei que este nome foi dado a um dos maiores santos do Velho Testamento. Um homem que em sua geração se destacou bem acima de seus semelhantes na estima de Deus por causa da qualidade única de sua vida. É fascinante descobrir que este Jabes é mencionado em apenas um lugar em toda a palavra de Deus e em apenas dois versos. Vimos isto nos últimos estudos em 1 Crônicas, capítulo 4, versos 9 e 10. Esta é a passagem onde você encontrará o registro completo do homem chamado Jabes nas Escrituras. Ainda assim, o que Deus diz sobre ele apresenta um rico ensino nestas informações. Lemos: E foi Jabes mais ilustre do que seus irmãos, e sua mãe deu-lhe o nome de Jabes, dizendo: Porquanto com dores o dei à luz. Porque Jabes invocou o Deus de Israel, dizendo: Se me abençoares muitíssimo, e meus termos ampliares, e a tua mão for comigo, e fizeres que do mal não seja afligido. E Deus lhe concedeu o que lhe tinha pedido. Descobrimos que, desde o início, Jabes deveria ser suplantado. Sabemos que o nome dado por sua mãe foi devido ao nascimento de Jabes. Ela deu a ele o nome de Jabes, dizendo que foi porquanto com dores o dei à luz. Algum tipo de coisa aconteceu no nascimento de Jabes que encheu a mãe dele de um sentimento de tristeza profunda. Era um costume frequente no Velho Testamento escolher os nomes dos filhos de uma maneira que se pudesse memorizar os eventos que ocorreram no seu nascimento, tanto para o bem quanto para o mal. Quanto a Jabes, alguma coisa muito triste deve ter acontecido à sua família para que sua mãe desse aquele nome a seu filho. Um nome de tristeza, pois Jabes quer dizer lamentável. Uma pequena mudança de duas letras muda Jabes para tristeza. Jabes pode significar também ele trará a dor. Portanto, deve haver algum tipo de angústia associada com seu nascimento. Devia haver algum tipo de culpa em Jabes, pelo menos em seus primeiros anos. Logo no início de sua vida, ele precisou suplantar muitas coisas. Ainda assim, ele buscou ser abençoado por Deus. Muitos indivíduos são derrotados pelas circunstâncias que os pressionam, mas este não era o caso de Jabes. Jabes recusava-se a ser derrotado por suas circunstâncias. Ele se tornou um exemplo vivo no Velho Testamento do princípio que encontramos no Novo Testamento em Romanos 8:37. Em Cristo somos mais que vencedores. Não somos apenas vencedores, somos mais que vencedores. Veja que o que Deus diz sobre Jabes é que ele era um homem de oração. E a supremacia da oração na vida de Jabes o distinguiu dentre seus irmãos, tanto que em 1 Crônicas capítulo 4, verso 9, lemos: E foi Jabes mais ilustre do que seus irmãos. Havia uma bênção que ele buscava alcançar. Lemos sobre ela na primeira parte do verso 10 das quatro partes de sua oração. Jabes queria que Deus enriquecesse sua vida, por isso ele orou: Se me abençoares muitíssimo. Lembre-se de que a palavra abençoar vem da raiz hebraica que quer dizer ajoelhar, ajoelhar-se diante de Deus. Temos aqui a imagem de submissão completa à vontade de Deus para toda a vida. Jabes queria que Deus ampliasse sua vida e por isso ele orou: e meus termos ampliares. Temos aqui um clamor para a expansão das fronteiras com horizontes mais amplos e para um crescimento espiritual mais amplo e profundo. Isto quer dizer áreas maiores, e ele queria que Deus fizesse isso. Em terceiro lugar, ele queria que Deus o capacitasse, por isso ele orou: e a tua mão for comigo. Jabes queria que o Senhor o orientasse e assumisse o controle de sua vida. Ele também orou para que Deus protegesse sua vida, e por isso ele pediu a Deus: e fizeres que do mal não seja afligido. Todos nós sabemos que o mal tem grande poder atrativo e frequentemente ataca com poder insidioso, mas ele também pode ser vencido. Jabes sabia que a fonte última de força não estava nele, mas no Senhor, e assim, estas eram as coisas que ele buscava obter em Deus. Para encerrar nossa série de estudos hoje, vamos para a última parte do verso 10. E note que ele tornou-se uma bênção para os outros. Uma grande bênção à vida de seus irmãos. Lemos na palavra que Deus lhe concedeu o que lhe tinha pedido. Abençoada palavra. Deus deu a ele o que ele pedia, e assim Jabes tornou-se um farol e uma luz tremenda para a vida daqueles homens através do ministério da oração. Sua oração iluminou o caminho dos outros. Ao lermos a palavra de Deus, vemos claramente o lugar da oração bem destacado no registro da palavra de Deus. O falecido reitor do Instituto Bíblico Moody, Dr. William Culbertson, certa vez escreveu: parece-me que de tudo que já foi dito e feito, a oração é a coisa mais importante dentre os filhos de Deus. Fim da citação. Ao que digo um sonoro amém para o que o Dr. Culbertson escreveu. Deixe-me repetir. Parece-me que de tudo que já foi dito e feito, a oração é a coisa mais importante dentre os filhos de Deus. Acaso lhe parece estranho que algo de tanta importância ocupe um pequeno lugar na vida de um crente? Certamente que muitos de nós não desenvolvemos um ministério de oração poderoso e corajoso. Precisamos muito conhecer e aprender mais sobre o grande coração de Deus. Não devemos apenas aprender a orar, mas também aprender que Deus responde às nossas orações. Nas palavras de 1 Crônicas, capítulo 4, verso 10, e Deus lhe concedeu o que lhe tinha pedido. Há algumas coisas que emergem desta simples afirmação: e Deus lhe concedeu o que lhe tinha pedido. Que coisas são estas? Bem, gostaria de sugerir três coisas rapidamente e depois passar alguns momentos estudando cada uma delas. Esta expressão em especial, e Deus lhe concedeu o que lhe tinha pedido, significa que Deus deseja abençoar dando bênçãos a seus amados. Não apenas isto, mas Deus é quem garante as bênçãos e depois ele se agrada em dar as bênçãos. Você se lembra daquelas três coisas que são respostas de oração? Deus deseja dar e tem prazer em fazê-lo. Quando eu falo que Deus deseja dar as bênçãos, eu me lembro daquela expressão do Salmo 84, verso 11. Porque o Senhor Deus é um sol e escudo. O Senhor dará graça e glória. Não retirará bem algum aos que andam na retidão. Você já parou para pensar no fato de que Deus anseia abençoar seus filhos? Deus deseja dar seu melhor para nós, e seu melhor, é claro, está centrado em Jesus, seu Filho. Mas o problema não está em suas bênçãos, nem tampouco com seu poder, mas com nosso pecado e nossa incredulidade que o impedem de derramar as maiores bênçãos sobre nós. É semelhante à ocasião em Marcos capítulo 6, verso 5. Quando Jesus chegou a certa região e lemos assim: e não podia fazer ali obras maravilhosas. Somente curou alguns poucos enfermos impondo-lhes as mãos. Sim, de acordo com Marcos 6, Deus não podia realizar obras poderosas por causa de sua incredulidade. Posso lhe fazer uma pergunta? Será que limitamos a Deus em nossa vida? Deus deseja nos abençoar. Portanto, precisamos ter um ambiente e uma atmosfera de fé e sermos transparentes diante de Deus. Abrir nosso coração para Ele, que quer nos abençoar. Devemos nos colocar numa tal posição de fé que Ele possa nos abençoar. E assim, nossas bênçãos também possam alcançar os outros. Deus deseja nos abençoar. Vamos seguir mais adiante. O que Deus deseja, Ele realiza. Quando as condições são atendidas, Deus derrama suas bênçãos em profusão. Num certo sentido, a definição de oração é clamar por uma promessa de Deus, atender às condições que envolvem aquela promessa e depois agarrar-se àquela promessa, sabendo que Deus honra a sua palavra. Por exemplo, pense neste grande texto de 2 Crônicas, capítulo 7, verso 14. E se o meu povo, que se chama pelo meu nome, se humilhar e orar e buscar a minha face e se converter dos seus maus caminhos, então eu ouvirei dos céus e perdoarei os seus pecados e sararei a sua terra. Deus deseja dar suas bênçãos e Ele as derrama para seus filhos. De acordo com 2 Crônicas 7,14, se quisermos as bênçãos de Deus, devemos nos humilhar, orar e abandonar nossos pecados para depois buscarmos a face de Deus. Lembre-se de que Deus tem o poder de dar, mas sempre dentro de seus próprios termos e não dos nossos. Isto nos leva a um terceiro pensamento. Deus não apenas deseja dar suas bênçãos e as dá, mas também tem prazer em fazê-lo. É do agrado de Deus abençoar seus filhos. Como um pai de amor, Ele se agrada de seus filhos. Dessa forma, nosso Pai Celestial tem prazer nos seus filhos. Ele se agrada em cumprir todas as suas promessas. Isso nos leva a alegrar o coração de Deus, assim como o nosso coração. Bem, Jabes era um poderoso homem de oração, não era? Que grande bênção ele se tornou na vida dos outros. Nestes dois versos das Escrituras, aprendemos sobre a necessidade da oração e da natureza da oração. Será que já fizemos a oração de Jabes alguma vez? Que Deus possa nos dar aquilo que pedimos e que possamos pedir dentro da vontade de Deus e que ela se cumpra em nossa vida. Senhor, não pode haver honra maior na vida que receber as bênçãos de Tuas mãos. Que isto possa ser dito sobre nós, assim como foi dito de Jabes no passado, o homem que se destacou devido à sua oração. Senhor, que possamos ser homens e mulheres que se movam por meio da oração, pois oramos em nome de Jesus. Amém.
0: Fica por aqui mais um Palavras de Louvor, um programa baseado nos estudos do Dr. Donald Hubbard e apresentado por Lincoln Oliveira. Esperamos que o estudo de hoje tenha servido para fazê-lo crescer em seu relacionamento com Deus. Esperamos contar com a sua audiência em nossa próxima edição. Até lá e que Deus lhe abençoe.

O perdão de Deus em Jesus Cristo é a maior demonstração de amor da Bíblia. Mesmo sendo falhos, Deus enviou Jesus para carregar sobre si os nossos pecados na cruz. Em Efésios 1:7 está escrito que em Cristo temos a redenção pelo seu sangue, a remissão dos pecados. Isso significa que o perdão não é conquistado por méritos humanos, mas recebido pela graça. Quando nos arrependemos e confiamos em Jesus, somos reconciliados com Deus e ganhamos uma nova vida marcada pela esperança, paz e transformação.

0: Quando pensamos em Deus, dentre as muitas características que podemos lembrar, amor e justiça são as que mais se destacam. Por sua justiça como pecadores, mereceríamos a condenação eterna ao inferno. Mas por seu tão imenso amor, ele enviou seu único filho para morrer em nosso lugar na cruz. E agora, quando ele olha para cada um de seus filhos, ele não vê mais o pecado em nós. Assim, o sacrifício de Jesus por mim e por você. 1 Samuel 16, no verso 7 diz: Porque o Senhor não vê como vê o homem, pois o homem vê o que está diante dos olhos, porém o Senhor olha para o coração. Você tem certeza do que Deus vê quando ele olha para o seu coração? Ele ainda vê um pecador, ou ali ele encontra um remido, resultado do sacrifício de Jesus na cruz? 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
1: Bem-vindo à nossa mensagem de esperança e encorajamento, Pão Diário. Hoje vou ler o texto de Kenneth Peterson com o título Majestoso Deus Criador, baseado em Salmo capítulo 8. Em 12 de julho de 2022, os cientistas aguardavam as primeiras imagens do espaço enviadas pelo novo telescópio espacial James Webb, de última geração, capaz de captar imagens de porções mais remotas do universo do que a humanidade já vira antes. De repente, uma imagem de tirar o fôlego, uma paisagem espacial colorida da nebulosa Carina, jamais vista assim. Um astrônomo da NASA citou o cientista ateu Carl Sagan: Em algum lugar, algo incrível nos espera. Às vezes, as pessoas miram Deus nos olhos e não o veem. Mas Davi olhou para o céu e sabia exatamente o que via. Tua glória é mais alta que os céus, conforme Salmo capítulo 8, versículo 1. Sagan acertou ao dizer que algo incrível nos espera, mas não reconheceu o que Davi percebeu claramente. Quando olho para o céu e contemplo a obra de teus dedos, a lua e as estrelas que ali puseste, pergunto: quem são os simples mortais para que penses neles? Quando vemos imagens do universo profundo, maravilhamo-nos, não tanto pela tecnologia, mas por testemunharmos a obra criativa de Deus. Maravilhamo-nos, pois na vastidão da criação, Deus nos encarregou de cuidar da sua obra. De fato, algo incrível nos espera. Deus está à espera para trazer os que creem em Cristo a Ele quando o Filho voltar. Essa é a imagem mais deslumbrante de todas. Querido amigo, quais os seus pensamentos ao admirar o universo profundo? Você percebe a presença de Deus? Pense nisso. Eu sou Clarice Fogaça e essa foi a nossa mensagem do dia.
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1: As boas novas de Deus para você memorizar esta semana encontram-se em Provérbios 1, 8 e 9. Filho meu, ouve a instrução de teu pai, e não deixes o ensinamento de tua mãe, porque serão diadema de graça para tua cabeça e colares para o teu pescoço. Vamos ler novamente, Provérbios 1, 8 e 9. Filho meu, ouve a instrução de teu pai, e não deixes o ensinamento de tua mãe, porque serão diadema de graça para tua cabeça e colares para o teu pescoço. 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

Todo mundo sabe que as obras nunca vão qualificar ninguém para o céu. Na verdade, a salvação não é pelas obras, e sim pela fé. E até a fé é um presente de Deus a nós. Esperamos que você tenha essa consciência. E esperamos que você já tenha dado um passo em direção a Jesus Cristo, o autor e consumador da nossa fé, o nosso Salvador. E se você tem dúvidas sobre o plano da salvação de Deus e deseja fazer perguntas, fique à vontade para nos escrever aqui no rede@bbnmedia.org. Mais uma vez o e-mail para você fazer suas perguntas sobre o plano da salvação de Deus, rede@bbnmedia.org.

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1: Segunda Timóteo capítulo 3, vamos ler dos versos 14 até o versículo 17. Segunda Timóteo 3, 14 a 17. Tu, porém, permanece naquilo que aprendeste e de que foste inteirado, sabendo de quem o tens aprendido, e que desde a tua meninice sabes as sagradas escrituras que podem fazer-te sábio para a salvação pela fé que há em Cristo Jesus. Toda a escritura, toda a Bíblia é divinamente inspirada e proveitosa para ensinar, para redarguir, para corrigir, para instruir em justiça, para que o homem de Deus seja perfeito e perfeitamente instruído para toda boa obra. E o povo de Deus diz: eu quero pregar sobre a Bíblia Sagrada. Quantos de vocês que estão vindo à igreja nos últimos dias já perceberam que aqui a Bíblia é o centro desta igreja, a Bíblia é a nossa única regra de fé e autoridade? Você vai observar que tudo que nós fazemos, nós procuramos ter respaldo bíblico. Por quê? Assim como o pastor Timóteo, muitas pessoas foram abençoadas, privilegiadas, nascendo em um lar cristão e conhecendo a Bíblia desde os primeiros anos de vida. Eu mesmo tive o privilégio de receber Jesus Cristo quando eu tinha apenas 12 anos de idade. Eu não nasci num lar cristão, mas aceitei a Cristo ainda como criança. Infelizmente, eu tenho que admitir que os piores pecados que eu já cometi, os cometi após a minha salvação. Mas se eu não tivesse sido salvo quando criança, eu teria praticado coisas piores, pecados que teriam destruído a minha vida. Hoje em dia, crianças de 12 anos de idade não conhecem nenhum livro da Bíblia, e muito menos a história de Jesus. Quando eu dava aulas de inglês, pedi aos alunos que escrevessem uma redação sobre o Natal, o nascimento de Jesus, e um menino de 16 anos de idade, com toda sinceridade, ele me disse: quem é Jesus? Eu não sei quem é este Jesus. Um menino que mora em nossa cidade, em Goiânia, considerado uma cidade evangélica, uma cidade cristã, mas que nunca ouvira falar de Jesus. Paulo bem nos avisou que nos últimos tempos haveria muita apostasia, afastamento da verdadeira fé. Veja, 2 Timóteo 4, versículo 3. Porque virá tempo em que não suportarão a sã doutrina, mas tendo comichão nos ouvidos, amontoarão para si doutores, conforme as suas próprias concupiscências, e desviarão os ouvidos da verdade, voltando às fábulas. E nós estamos vivendo esses dias. Pessoas estão pulando de igreja em igreja, buscando ouvir coisas que causem coceira dentro de seus ouvidos. Se uma igreja prega a verdade, se uma igreja fica apenas dentro da Bíblia, elas não suportam a sã doutrina. Elas querem uma igreja que sempre pregue novidades, que sempre esteja pregando coisas novas. Nós não temos coisas novas para pregar. Tudo que nós pregamos aqui tem no mínimo 2000 anos de idade, amém, irmãos? E muitas pessoas não suportam a sã doutrina. A única defesa contra essa apostasia é a defesa da fé. A igreja, ela precisa proclamar novamente, sem medo, sem acanhamento, que a Bíblia é a única, perfeita e inspirada palavra de Deus. Ela é o juiz de toda religião, de toda filosofia e de todo tipo de política que é praticado neste mundo. E através dela, sabemos o que é certo e o que é errado. Sabemos o que vem de Deus e o que não vem de Deus. Por exemplo, no meio de tantos homens e mulheres realizando milagres em nome de Jesus hoje em dia, como saber quem está falando a verdade e quem não está falando a verdade? Jesus disse: porque surgirão falsos cristos e falsos profetas, e farão tão grandes sinais e prodígios, que se possível fora, enganariam até os escolhidos. Jesus ensinou que nos últimos tempos, milagres não seriam marcas da verdade, milagres seriam sinais da mentira. Portanto, cuidado com os milagreiros que estão atraindo multidões. A igreja acredita sim em milagres. Quantos acreditam em milagres? Digam amém. Mas a igreja não acredita em milagreiros. Amém, irmãos? A igreja acredita em Deus, no poder de Deus, em responder às nossas orações, mas não existe homem ungido, mulher ungido, para fazer milagres. A unção é o Espírito Santo de Deus. Deus pode ouvir a minha oração e a sua oração e realizar milagres. Se você é um escolhido de Deus, ficará dentro deste livro e não será enganado pelas pessoas. Paulo passou para Timóteo 3 ensinamentos vitais sobre a Bíblia, para que Timóteo também não viesse a ser enganado. Primeiro ensinamento, irmãos: a Bíblia é inspirada por Deus. Paulo disse no versículo 16, toda a escritura é divinamente inspirada. A linguagem que Paulo usou aqui foi muito simples e objetiva: divinamente inspirada, inspirada por Deus. E ele disse toda a escritura, se referindo, é claro, ao Velho Testamento, 39 livros, porque até então o Novo Testamento ainda estava sendo elaborado. Então todo o Velho Testamento, Paulo disse, foi inspirado por Deus. O Novo Testamento veio a surgir no final do primeiro século, e aí a Bíblia estava completamente fechada, com 66 livros, 39 no Velho Testamento, 27 livros no Novo Testamento. A Bíblia contém 40 escritores e mais ou menos 1.600 anos para ser escrita. Isso quer dizer então que, como crentes, a nossa cultura, a nossa ciência e até a nossa inteligência dependem muito do tipo de confiança, de relacionamento que nós temos com a Bíblia. Se acreditamos que ela é inspirada por Deus, não seremos movidos pela falsa ciência que hoje está sendo ensinada como fato dentro das escolas, e nem pelos ventos de doutrinas que estão simplesmente varrendo muitas igrejas. Charles Darwin, por exemplo, se considerava cristão. Ele teve um funeral cristão, mas certamente ele não acreditava na Bíblia ao dizer que a vida surgiu sobre a terra por um acaso, uma seleção espontânea. Ele rejeitou, como muitos rejeitam hoje em dia, a criação de Deus, conforme narrada no livro de Gênesis. O irônico disso tudo é que Darwin precisou de muita fé para acreditar na teoria da evolução, mais do que precisaria para acreditar na criação de Deus. Teoria esta que nunca foi comprovada pela ciência. O elo perdido continua perdido. É chamada de teoria porque não é um fato. Isso mostra que o homem sempre possui fé, ou em si mesmo, ou em outros homens, ou em Deus. Então, já que eu vou ter fé, já que eu nasci para ter fé, então eu vou ter fé na palavra de Deus. Por que ter fé em mim mesmo? Por que ter fé em outros homens? Eu prefiro ter fé em Deus. Charles Darwin disse que o apêndice... Quantos de vocês já tiveram que retirar o apêndice? Algumas pessoas, né? E quando você retirou o apêndice, o médico disse para você, não tem utilidade alguma, não foi? Podemos tirar que não vai lhe fazer falta. Não foi isso que vocês ouviram dos médicos? Pois é. Charles Darwin disse que o apêndice perdeu a sua utilidade há milhões e milhões de anos atrás, durante o processo de evolução, tanto dos seres humanos como dos animais. Provavelmente, o apêndice era usado na digestão das hortaliças, porque o homem era vegetariano. E ele disse então que o apêndice não tinha mais utilidade, e até pouco tempo, eu imagino que o José Oscar esteja aprendendo isso hoje na escola, o apêndice não tinha nenhuma função classificada nos livros de medicina. Mas recentemente descobriram que o apêndice é muito importante para o sistema imunológico. O apêndice é o órgão que armazena as boas bactérias necessárias para o bom funcionamento do intestino. E ela também ajuda a regular a quantidade de glóbulos brancos. Isso é ciência, foi descoberto recentemente. E eu me lembro, quando eu era jovenzinho estudando, e o professor de ciência tentando nos convencer que o apêndice não tinha utilidade alguma, e eu dizendo, não, eu garanto que tem alguma utilidade, nós não sabemos agora, mas um dia vamos saber. Como você garante, Rômulo? Porque o meu Deus não criaria nada desnecessário, amém, irmãos? 30 anos mais tarde, eu tinha razão. A Bíblia é inspirada por Deus, mas há dois aspectos da inspiração que precisamos entender. Primeiro é o aspecto negativo. Pedro disse, porque a Bíblia, a profecia, nunca foi produzida por vontade de homem algum. Só que há pessoas que acreditam na inspiração da Bíblia, mas de forma errada. Por exemplo, há quem diga que apenas os pensamentos foram inspirados e não as palavras. Pensamentos que os autores tiveram, mas não a escrita. Porém, irmãos, eu digo, pensamentos por mais perfeitos que sejam, se as palavras também não forem inspiradas, eles serão expressados de forma errada. Não adianta ter um pensamento perfeito se ao transmiti-lo suas palavras também não são perfeitas. Eu rejeito essa teoria. Segundo, apenas parte da Bíblia foi inspirada. Há algumas pessoas dizendo por aí que a Bíblia contém a palavra de Deus, mas que ela não é toda inspirada por Deus. Há um pastor na nossa cidade que, tentando explicar a razão que Paulo proibiu o pastorado de mulheres, Paulo proíbe o pastorado de mulheres, esse pastor disse que era opinião pessoal de Paulo, mas não a vontade de Deus. Em outras palavras, 70% do Novo Testamento foi escrito por Paulo. Então 70% é opinião de Paulo e não de Deus. Como que pode pessoas tratarem a Bíblia dessa forma? É para a sua própria condenação, é para a sua própria, para o seu próprio prejuízo, e daquelas pessoas que estão também acreditando nessas palavras. E também há quem diga que a inspiração foi progressiva, ou seja, os últimos livros foram mais inspirados que os primeiros, sendo assim, Gênesis, o primeiro, não foi tão inspirado por Deus, não precisando acreditar na criação do mundo em 6 dias, como Gênesis nos diz. Então eu digo, cada pessoa acredita no que quer, cada pessoa é responsável pelo que acredita. Eu acredito na Bíblia. Jesus disse, o céu e a terra passarão, mas as minhas palavras não hão de passar. Então eu vou ficar com o que é eterno. Mas vejamos o aspecto positivo da inspiração da Bíblia. Mas os homens santos de Deus falaram inspirados pelo Espírito Santo. Todos os 66 livros da Bíblia foram inspirados pelo Espírito Santo. Isso quer dizer, todos os capítulos, todos os livros, todos os versículos, todas as palavras foram escritas como Deus queria. E Jesus deixou esse ensinamento bastante claro para nós em Mateus 5,18. Ele disse, porque em verdade vos digo, que até que o céu e a terra passem, nenhum jota ou um tio se omitirá da lei, da palavra, sem que tudo seja cumprido. Se um jota é importante, se um tio é importante, então toda palavra é importante. Só que alguém me perguntou, pastor Rômulo, onde estão os originais da Bíblia? Realmente o papel, né? Onde Paulo escreveu, onde estão os papéis, onde a palavra de Deus foi escrita originalmente? Eu pessoalmente acredito que os originais estejam hoje no céu, na presença de Deus. Assim como a arca do concerto, né, a vara de Moisés e as duas tábuas da lei de Israel. Eu acredito que essas relíquias, no seu original, estejam na presença de Deus. Porque o que aconteceria se ainda existissem no nosso meio? Seriam idolatrados e seriam venerados, não é verdade? E Deus simplesmente os retirou do nosso convívio e os levou para o céu. Mas irmãos, Deus preservou a sua palavra, porque as cópias que nós temos são fidedignas do original. Deus prometeu no Salmo 119, para sempre, ó Senhor, a tua palavra permanece, diga alguém, para sempre. Deus prometeu preservar a Bíblia para sempre. Se a Bíblia é inspirada por Deus, então o inferno existe. O julgamento final vai acontecer e o mundo, como nós o conhecemos, vai deixar de existir. Pessoas estão morrendo hoje em dia acreditando no Zendavesta, acreditando no Alcorão ou na própria ciência. Você já viu aquele rico, famoso, geralmente artista de televisão, quando ele descobre que tem uma doença incurável, o que que ele faz? Ele abre uma associação e levanta, né, doações, levanta dinheiro para achar a cura para aquela doença. Quantos já perceberam isso? E ele coloca toda a sua confiança na ciência. Muitas pessoas estão morrendo confiando na ciência. Eu vou morrer acreditando na Bíblia. A Bíblia é inspirada por Deus. Quantos acreditam que a Bíblia foi inspirada por Deus? Essa é a nossa confiança. Ela não será abalada nem pela política, nem pela ciência, e muito menos pela falsa religião.
0: Muito obrigado por este tempo que passamos juntos estudando a Palavra de Deus no programa O Arauto de Deus. Convido você a estar conosco na próxima edição. 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

A reconciliação do homem com Deus acontece por meio de Jesus Cristo. O pecado separou a humanidade da presença de Deus, mas em seu amor, Deus enviou seu Filho para restaurar este relacionamento. Em 2 Coríntios 5, 18 e 19, a Bíblia diz que Deus estava em Cristo reconciliando consigo o mundo. Na cruz, Jesus pagou o preço do pecado e abriu novamente o caminho para que o homem tivesse paz com Deus. Por isso, todo aquele que crê em Jesus recebe perdão, nova vida e o privilégio de viver em comunhão com o Pai.

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A fé vem pelo ouvir. Este é o programa que nós vamos ouvir daqui a pouco, logo após as notícias. Nele nós temos a leitura dramatizada do Novo Testamento, para que possamos nos chegar mais perto de Deus. Então não perca daqui a pouco às 7 horas as notícias e logo depois, na sequência, a fé vem pelo ouvir.